Boa noite, Samir. Boa noite, Giza. Boa noite, amigos e ouvintes da Esmeralda, Vacaria. Aqui quem tá falando é o Gildo do Carazinho. Gostaria de ouvir uma música do Corpo e Alma, aquela dos Olhos Negros. Só para me curtir, quero mandar um abraço para todos os amigos da programação. Obrigado, Samir. Deus abençoe a todos.

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1: Boa noite, Gisa, boa noite, Samira, é a Fátima. Gostaria de pedir Paulo e Paulino, quer que eu sou sem Jesus, pereço minha mãe, Maria Wanda, lá de Esmeralda, que está aqui em casa, meu esposo Horácio Vargas, e para o meu padrasto, o Edson. E para vocês e da rádio, se for atendido, muito obrigado, Gisa.

0: 9h36 é o nosso Paradão Sertanejo de volta aqui na Rádio Esmeralda. Abraço aí pra você.
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0: Vamos juntos até as 11. Meu amigo Miranda, rapaz, grande pessoa, tá sempre nos acompanhando lá no Barcelos, né? É, ouvinte fiel, né? Tanta tarde quanto a noite, Miranda tá colado no pé do rádio. Olha só, gente, foi encontrado no bairro Minuano, atrás do Leite Autopeças, um cachorro pitbull de cor branca, médio, grande e a grande porte. Bastante dócil, está com ferimento. Aí, ferimentos na orelha, tá? Aparenta ser um cachorro de família. O dono deve entrar em contato através do número 549-9126-2758 e falar com a Cirlei. 549-9126-2758. Se você perdeu um cachorro aí da raça Pitbull, tá procurando ele? Ele está com a Cirlei no 991-26-2758. É o nosso Paradão Sertanejo aqui na Rádio Esmeralda. 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Esse é o nosso Paradão Sertanejo aqui na Rádio Esmeralda, até às 11 da noite aí na sua companhia, né? Rapaziada aí ligado com a gente aqui na Mais Popular. Abraço aí pra todo mundo que tá ligado com a gente também, lembrando disso, ainda Serralheria Castanha, estruturas metálicas, portas automatizadas, grades e lixeiras de vários modelos, tudo com a qualidade de castanha que a gente conhece e confia. 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O Walter do Glória tá pedindo entre tapas e beijos. O Kleber do Santana pediu Bandida, Corpo e Alma. Pessoal ligado com a gente aí também. Abraço pro Wagner, pediu aí a música Eu Sou. Aí o P do Pecado com a Simone Mendes, né? É, o Jair também aqui pediu a música aí De Boca em Boca com Luiz Marenco. Pessoal, se liga com a gente aqui na Mais. Vamos lá.

9h43 é o nosso Paradão Sertanejo ao vivo aqui na Rádio Esmeralda. Olha só, gente, na Cidade Vacaria, a companhia realizará a Corsan, viu? Aí na quarta-feira, dia 16, uma intervenção aí no sistema de captação de água bruta, com possibilidade de interrupção temporária do abastecimento durante amanhã e retomada gradativa ao longo do dia. O serviço prevê corte da tubulação para instalação de um dispositivo que permitirá a operação simultânea aí de dois motores de bombeamento, quando houver necessidade.

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3: 22 horas e 3 minutos.
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0: Emerson, toca aí. Deus permita que uma estrela brilhe no meu caminho. Tomara que brilhe pra nós. Felicei pro meu amigo Luiz Amito Cigueira, Juliano da Estância do Baiadal, Taura Velha do Monte Capões, todos que estão na escuta. Meu amigo tio Raul, abraço, Bitorneira Velha.
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0: 10h12 é o nosso Paradão Sertanejo. 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É o nosso Paradão Sertanejo aqui na Rádio Esmeralda. Também lembrando, viu, gente? Aí acabou o jogo aqui do Campeonato Brasileiro. O Remo perdeu de 2-0 para a equipe do Bahia, lá em Salvador, né? Com isso, o concorrente aí da dupla Grenal, né? O Remo continua estacionado com seus 23 pontos. Vamos juntos até às 11 da noite. 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Esse é o nosso Paradão Sertanejo, até às 11 horas da noite. E você vem junto com a gente, viu? Porque você não tem sonho de amor. É, agora vamos fazer aí as loterias. Você tá ligado com a gente aqui na Rádio Esmeralda, a mais popular.
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10 graus a temperatura, chegando então aí com as loterias para você ligado com a gente aqui na Mais Popular. 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Pessoal aí mandando mais mensagens, a gente vai atendendo aí, né? É, correndo negócio aqui no Paradão Sertanejo, né? Vamos trazendo aqui para você então as loterias. Vale lembrar que a Loto Fácil é amanhã, tá, gente? Sorteio de 300 milhões de reais da Independência, tá? Aqui, né, gente? Concurso 7.117. 7.117 aí da Quina, né? 37, 40, 44, 54 e 63. A Quina acumulou em 35 milhões de reais. Amanhã tem o próximo sorteio aí, tá? Vamos de Lotomania. Concurso 2.975, dezena sorteada 09 10 11 12 17 34 42 43 50 51, 55, 64, 66, 77, 79, 81, 84, 91 e 96. A Lotomania acumulou em 2 milhões de reais. Próximo sorteio será na quarta-feira, dia 16. Vamos de dupla cena, concurso 3008, dezenas sorteadas da primeira faixa 06, 10. 37, 44, 45 e 46. A segunda faixa, 12, 20, 28, 34, 36 e 42. A dupla cena acumulou em 4 milhões e 100 mil reais. Também quarta-feira, dia 16, sai o próximo sorteio. Temos o dia de sorte, concurso 1.297, dezenas sorteadas de hoje, 01, 07, 08, 09, 11, 19 e 26. Dia de sorte, teve um ganhador, tá, gente? O mês da sorte foi novembro. Amanhã tem mais um sorteio com a premiação de 100 mil reais. Temos a Super 7, concurso 898, dezena sorteada de hoje. Coluna 1 deu 7, coluna 2 deu 8, coluna 3 deu 3. A coluna 4 deu 9, coluna 5 deu 8, coluna 6 deu 1 e a coluna 7 deu 6. A Super 7 acumulou 8 milhões e 100 mil reais. Próximo sorteio, quarta-feira, dia 16. Vamos com as loterias aí das 18 horas. Quinto prêmio, 3.757, 3.757. Quarto prêmio, 595, 0.595. Terceiro prêmio, 9.109, 9.109. Segundo prêmio, 4.961, 4.961. Primeiro prêmio, 8.668.660. Aí, gente, os números das loterias pra você. E se liga aqui na nossa Rádio Esmeralda, esse é o Paradão Sertanejo. Até às 11 na sua companhia.

Olha só, gente, o Glória de Vacaria venceu o seu último enfrentamento aí fora de casa pelo placar de 2-0, o Bagé do Rio Grande, né? E depois do jogo, gente, torcida do Bagé invade vestiário, agride jogadores do clube com bebedouro e cadeira, viu, gente? Jogadores foram atacados aí no vestiário do estádio após derrota 2-0 para o Glória. Em jogo pela segunda divisão do Campeonato Gaúcho. A derrota do Bagé por 2-0 para o Glória de Vacaria em jogo pela Série A2 do Gauchão na tarde de domingo foi seguida por uma invasão ao vestiário do estádio Pedra Moura, revoltados com o resultado. Integrantes de uma torcida organizada, o clube agrediram os jogadores após partida. Pelo menos dois atletas sofreram ferimentos. De acordo com a ocorrência registrada na segunda delegacia de polícia de Bagé, cerca de 25 integrantes de uma torcida organizada agrediram jogadores com socos e chutes, um bebedouro e uma cadeira. Foram arremessados contra atletas. Defensor Yander Barbosa relata o momento da invasão. Estávamos no vestiário tomando banho quando invadiram. Tentamos trancar a porta, mas não durou 10 segundos. Nos agrediram com socos e arremessaram coisas. Coitados rapazes, né, rapaz? O pessoal já tá numa situação mais difícil, né? Que esse glamour aí do futebol aí, gente, que o pessoal ganha aí 300, 400 mil, 1 milhão, 2 milhões, isso aí é 3% da população de jogadores, sabia? Do mundo. A grande maioria é assalariado e vive as dificuldades de um trabalhador normal, tá? A rapaziada aí do Bagé não é diferente, né? E ainda imagina você chegar pra trabalhar e levar ainda um soco, chute, cadeirada, né? Tá louco, né? 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Abraço aí pra você, meu amiguinho. Aparecendo aqui o Vaguinho. Tudo bem aí pra você. Agora 10 horas e 23. Panela! Olha um franguinho na panela aí. 10h24 já dá uma fome, né?

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8: 22 horas e 33 minutos.
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9: Boa noite, Samir G. Del Carlo, cantor das Andorinhas. Feliz segunda-feira a todos. Toca a música aí, obrigado, Porca Vez, Andorinha e Blusa Vermelha. Obrigado.

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0: a hora certa.
1: 22:45.
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2: Boa noite, toca Guilherme Santiago, Azul. Abraço, Vaguinho, muitos capões.

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10:50, faltando 10 para as 11, hein? É, chegando a hora, meu filho, de se recolher, né? Voltamos amanhã, a partir das 4 da tarde, tem show da tarde aqui na Rádio Esmeralda, a mais popular.

Obrigado, Giza, pelo trabalho maravilhoso, minha querida. Nos encontramos amanhã, sempre Deus no coração, Rádio na Rádio Esmeralda, tá louco de bom. Grande abraço para vocês, uma noite extraordinária, descanso. E a gente se vê na terça-feira. Tá bom, gente? Abraço, fui!

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3: Pai nosso que estais no céu, santificado seja o vosso nome. Venha a nós o teu reino, seja feita a sua vontade, assim na terra como no céu. O pão nosso de cada dia nos dai hoje, perdoai as nossas ofensas, assim como nós perdoamos a quem nos tem ofendido. E não nos deixeis cair em tentação, mas livrai-nos do mal. Amém.
4: Senhor Jesus, obrigado pela minha vida, pela minha família e também pela minha profissão. Senhor, tenho uma profissão que às vezes parece um tanto solitária, pois na maioria das vezes me encontro sozinho longe da família, dos amigos, muitas vezes em perigo de viagem e muitas tentações para me tirar do caminho da paz e da honestidade. Meu Deus, venho pedir a tua bênção, a tua proteção sobre a minha vida, sobre este caminhão e sobre toda a minha família, que tenho muitas saudades. Que eu possa sempre buscar a tua presença, pois com o Senhor no meu coração, jamais me sentirei sozinho. Senhor Pai de amor e infinita bondade, venho diante da tua presença pedir sua bênção para esta viagem que vou iniciar agora. Que teus anjos acampem ao meu redor e de todos os meus colegas caminhoneiros com quem eu vou encontrar na estrada. Livrai-nos de todos os perigos das rodovias, que todos possamos chegar a nossos destinos com saúde e paz. Protege-nos, Senhor, dos acidentes, dos assaltos e de todo o mal. Ao seguir o meu caminho, que eu possa sentir a tua presença, tua mão poderosa amparando-me, sustentando-me. Que tu sejas o meu escudo, meu refúgio contra as tempestades, as curvas perigosas, as estradas esburacadas e inseguras. Senhor, esteja sempre na minha frente, dando-me sabedoria e discernimento para poder conduzir este caminhão. Guarda, Senhor, meu lar e meus entes queridos. Desde já agradeço a tua proteção, que o santo protetor dos motoristas e viajantes, São Cristóvão, sempre me acompanhe na ida e na volta da minha viagem. Amém.
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Olá, meus amigos, minhas amigas, muitíssimo boa noite. Estamos iniciando o nosso quilômetro 93, o programa dedicado a todos os irmãos estradeiros. Alô, caminhonerada do Brasil, da nossa vacaria, do nosso Rio Grande, do nosso Mercosul. Estamos iniciando quilômetro 93, o programa aí dedicado aos profissionais do volante. Hoje, segunda-feira, segundou, dia 14 de setembro, ano 2026. Segunda-feira, segundou. E a temperatura nos estúdios da Mais Popular, na rua Manuel de Brito, 405, bairro Cristina. Nesse momento, 10 graus, predomínio de céu nublado, sensação térmica de 8 graus, frio na vacaria. Vamos dando boa noite ao nosso amigo e colega Tidão, desejando uma excelente semana, com muito trabalho, muita saúde e muita aí energia, gratidão. E também lembrando, eu sou Samir Goulart e agradeço o Papai do Céu permitir retornar ao vivo aos microfones da Mais Popular. Vamos lá então, liberando a comunicação pelo nosso WhatsApp 54984186298. Manda teu alô, teu recadinho, peça tua música que marcou tua época e vamos colocando aí no decorrer da nossa programação. Mandando um alô, um salve para todos os nossos patrocinadores, amigos e parceiros há 8 anos junto à Rádio Esmeralda com o nosso quilômetro 93. Obrigado a todas as empresas. Olha só, e mandando um abraço para os caminhoneiros que estão aí no trecho. Obrigado aí pelo carinho, que o Papai do Céu abençoe a viajada de cada amigo caminhoneiro, cada amiga caminhoneira, motorista, enfim, a todos que estão percorrendo aí as principais BRs que cortam o nosso município. Vamos lá, Tidão, segunda-feira, segundou, e trazendo muita música boa, abrindo os trabalhos desse primeiro bloco musical, trazendo Eu, Ela e o Caminhão com o Marciano, Ela e Ela com o Zé, Neto e Cristiano, e fechando os trabalhos do primeiro bloco, tá combinado assim com Bruno e Marrone. Muito boa noite!

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Vamos lá, voltando com o nosso quilômetro 93, ao vivo pelos estúdios da Mais Popular. Segunda-feira, segundou, e vamos um alô aí pro nosso amigo Marcelo Maciel, que é Riachancho, o Edu do bairro Monte Claro na audiência, o Fofo também, e aí do bairro Monte Claro, um abraço pra Denise, abraço também pra Vera do Centro, Daniel Paim, meu amigo Luciano, que é Riavarda na audiência, na frequência. Vamos lá, Tidão, fazendo os dois blocos musicais, chegando nesse momento para curtir Vida Marvada com Chitão e Chororó, Maluca com Mari Fernandes e Águas de Saudade com Milionário e José Rico. E aproveitando, já vamos largar as gaúchas aí para todos os gaúchos e gaúchas de todas as querências nesse nosso mês, que é o mês dedicado a gaúcho. Dig Dig com Grupo Candeeiro, Não Chora China Véia com Garotos de Ouro e Floreando Acordeona com Os Quatro Gaudérios. Muito boa noite!

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Voltando com o nosso quilômetro 93, o programa dedicado a todos os irmãos estradeiros, e vamos direto aí às loterias. Aí no nosso programa, quinto prêmio, 3.757. Quinto prêmio, 3.757. Quarto prêmio, 595. Quarto prêmio, 0.595. Terceiro prêmio, 9.109. Terceiro prêmio, 9.109. Segundo prêmio, 4.961. Segundo prêmio, 4.961. E o primeiro prêmio na cabeça, 8.660. Primeiro prêmio, 8.660, é o resultado da loteria desta segunda-feira, dia 14 de setembro, das 18 horas. Te dão! Vamos lá, chegando piscina com Christian Ralph, Whisky Vagabundo com Lauana Prado e também Morrendo por Alguém com João Mineiro e Marciano.

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Muito bom dia, terça-feira, terçou, seu dia com sabedoria, muita alegria e gratidão. Deus nos deu a vida cheia de abundância e felicidade. Que Deus abençoe e proteja a nossa linda terça-feira. Essa é a mensagem desse bom dia para todos os caminhoneiros, caminhoneiras, motoristas e ouvintes e funcionários da nossa querida Rádio Esmeralda de Vacaria. Tá chegando aí o nosso bom dia gospel, momento reflexão. Ousado amor com Isaías Saad.

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3: Nesse momento em Vacaria, 10 graus a temperatura, 8 graus a sensação térmica. Para hoje, terça-feira, dia 15 de setembro, sol com algumas nuvens e chuva passageira durante o dia. À noite, o tempo fica firme. Temperatura mínima chegando aí na casa dos 7 graus e a máxima em 16. Sensação térmica variando entre 6 e 9 graus. Aí a chuva é 0,8 milímetros, é muito pouco aí, é só para molhar mesmo aí o asfalto, viu? Para você que lavou o carro. A velocidade do vento em 10 km por hora, o sol nasce às 6 horas e 23 minutos e se põe às 18 horas e 15 minutos. A umidade relativa do ar em 100%, a fase da lua é nova e as rajadas de vento podendo chegar em lugares isolados em 39 km por hora. Essa é a previsão do tempo no quilômetro 93, que tem a fonte climatempo.com.br. Tidão!

Vamos lá, chegando o relógio da Matriz com trio Parada Dura. Vou ter que superar Matheus e Cauã, participação da Marília Mendonça, e Casaco Verde com Teodoro Sampaio.

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3: Chegando às informações da Série A Campeonato Brasileiro, Flamengo liderando, conseguiu a essa vitória 57 pontos, seguido pelo Palmeiras com 56. Atlético Paranaense aparece em terceiro com 46 pontos, 10 de vantagem, aí tem o Palmeiras segundo. Bahia venceu na noite de ontem, é o quarto colocado com 46 pontos, seguido pelo Fluminense, que é o quinto com 45 pontos. Vamos lá então, olha só que loucura. 14º, Botafogo, 32 pontos. 13º, Corinthians, com 32. Na minha opinião, até esses têm risco. Mirassol, 29. Grêmio, 16º, com 28 pontos. Vasco é o primeiro time rebaixado, seria hoje, se acabasse o campeonato, com 28 também. E o Inter é o 18º, com 28 pontos. Os três, aí com 28, o Grêmio escapando pelo número de vitórias. E aí, Remo, que perdeu para o Bahia ontem, e a Chapecoense aí com a lanterna aí da competição. Olha só, o Grêmio na quarta-feira enfrenta o Botafogo naquele jogo atrasado, o São Paulo enfrenta o Santos também no jogo atrasado, o Atlético Mineiro com o Red Bull e o Chapecoense com o Vasco aí, terminando os jogos atrasados. E o próximo jogo do Inter aí pela, vamos lá, qual a partida aqui que ele atualizou, pela 28ª rodada, vai ser São Paulo Inter no Morumbi, aí no sábado às 21 horas, e no domingo o Grêmio pega o Palmeiras na Arena do Grêmio. Depois tem a parada aí para os jogos aí do Brasil. Vamos ver o que que vai dar aí. Você tá doido, hein? Vamos torcer aí. E o Grêmio aí no sábado demitiu o técnico e já no sábado aí acertou a volta aí do Renato Portaluppi. 99% dos gremistas aprovaram a volta aí do técnico, que é tido como salvador da pátria, e 1% diz que poderia ter renovado aí. Então vamos ver o que que vai acontecer, lembrando que tem Grenal na arena aí, daqui uns dias aí pelo Brasileirão, aí pode definir quem será o rebaixado, hein? Já pela campeonato aí da Série B, vamos atualizando aqui, Série B, vamos atualizando, deu bem na hora aqui para não atualizar, cê tá doido, motorista. O líder é o novo Horizontino, o líder pela primeira vez, 50 pontos, e Juventude também com 50 pontos, aí perdendo no saldo de gols. Tem 23 o novo Horizontino e 13 tem o Juventude aí no saldo de gols. Marcados aí, tem 48 o Novo Horizontino e 30 tem o Juventude, só que a defesa melhor do campeonato é do Juventude aí com 17 gols contra 25 aí do Novo Horizontino, só para quem tá em casa entender. Terceiro colocado é o Vila Nova, que empatou com o Avaí ontem em 1-1. Fortaleza é o quarto, quinto, Criciúma que perdeu no final de semana, e o sexto, Atlético Goianiense, que venceu seu jogo aí. Então esses seis, os dois primeiros sobem, e o terceiro, quarto, quinto, sexto jogam o quadrangular para subir dois. Rebaixados hoje, Avaí, Londrina, América Mineiro e a Ponte Preta aí, que está praticamente virtualmente rebaixada para a Série C. E o Juventude enfrenta aí no sábado às 16h30 na Ilha do Retiro o Sport pela 29ª rodada. O Juventude que abre o olho aí para subir para a Série A do ano que vem direto. Aí precisamos aí força para papada aí, né? E chegando as informações aí do nosso Glória aí pelo Gauchão Série A2 2026, pela 21ª rodada, tivemos aí o Glória vencendo aí no domingo o time aí do lá do Bagé, isso aí, né, meu amigo Tidão, venceu por 2-0 aí com vantagem, aí jogou bem, né, e aí assim conseguiu sair da zona do rebaixamento. Vamos lá então, Veranópolis, Passo Fundo, Santa Cruz, União Frederiquense Esportivo, Brasil de Farroupilha e Apafute, e também a Aimoré são os 8 primeiros colocados que seguem a próxima fase. O Glória aparece em 14º, aí com 9 pontos em 11 jogos. E aí, rebaixados hoje, Gramadense, 7 pontos, e Lajadense com 2 pontos, virtualmente rebaixado já. Então vamos lá para o próximo jogo do Glória. Aí, a 12ª rodada, vamos ter aí Glória e União Frederiquense. Vai ser aí quarta-feira, em seus domínios, nos Altos da Glória, às 19h, aí torcendo para o Glória ganhar e escapar aí de vez dessa zona aí maldita aqui, graças a Deus escapou já nesse final de semana. Então tá aí essas informações do esporte aí no nosso quilômetro 93, Tidão. Vamos lá, mais músicas, Tentei Te Esquecer com Mato Grosso e Matias, Troca de Calçada, Marília Mendonça e Bola da Vez com Gino e Genoa.

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Então tá aí, chegamos ao final do nosso quilômetro 93, iniciamos na segunda, já estamos vivenciando a madrugada de terça-feira, terçou, nesse momento vacaria 10 graus, desejamos a todos uma excelente e abençoada semana, que o Papai do Céu abençoe, agradecendo a todos os nossos ouvintes, os nossos amigos patrocinadores e parceiros do nosso programa, agradecendo os trabalhos da mesa de áudio do nosso amigo colega Tidão, e prometemos voltar a partir das 23 horas. Está chegando Noite de Tortura com Chico Rei e Paraná. Opa, cadê? Eu com Cleiton e Romário. Também Amor de Primavera com De Paulo e Paulino. E Dois Loucos de Amor com Humberto e Ronaldo. Muito obrigado pelo carinho e audiência de todos que ficaram conosco na sequência Oração da Noite e Madrugadão Caminhoneiro. Vamos lá então.

meu Pai, agora que as vozes silenciaram e os clamores se apagaram, aqui, ao pé da cama, minha alma se eleva a Ti para dizer: creio em Ti, espero em Ti, amo-Te com todas as minhas forças. Glória a Ti, Senhor. Deponho em Tuas mãos a fadiga e a luta, as alegrias e desencantos deste dia que ficou para trás. Se os nervos me traíram, se os impulsos egoístas me dominaram e dei lugar ao rancor e à tristeza, perdão, Senhor, tem piedade de mim. Se fui infiel, se pronunciei palavras vãs, se me deixei levar pela impaciência, se fui um espinho para alguém, perdão, Senhor. Nesta noite não quero me entregar ao sono sem sentir sobre minha alma a segurança da Tua misericórdia, Tua doce misericórdia, inteiramente gratuita, Senhor. Eu Te agradeço, meu Pai, porque foste a sombra fresca que me cobriu durante todo este dia. Eu Te agradeço porque, invisível, carinhoso, envolvente, cuidaste de mim como uma mãe em todas estas horas. Senhor, ao redor de mim, tudo já é silêncio e calma. Envia o anjo da paz a esta casa. Relaxa meus nervos. Sossega o meu espírito. Solta as minhas tensões. Inunda meu ser de silêncio e de serenidade. Vela por mim, Pai querido, enquanto eu me entrego, confiante, ao sono, como uma criança que dorme feliz em Teus braços. Em Teu nome, Senhor, descansarei tranquilo.

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1: Guilherme Santiago.
2: Marília. Ai, Leirão. Vamos judiar desse povo.

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5:02. Muito bom dia. Estamos chegando para esta manhã de terça-feira, hoje dia 15 do mês de setembro de 2026. O santo do dia hoje é Bem-aventurados Antônio ou Anton Maria Schultz.

pedido Nossa Senhora das Dores. Comemora-se hoje o Dia Internacional da Democracia, o Dia do Músico Terapeuta, o Dia do Cliente e também Dia Mundial de Conscientização sobre Linfomas. Hoje passaram-se 258 dias, faltando 107 para o final dele. A fase da lua ainda é nova, estação é inverno. Temperatura nesse instante aqui na Manoel de Brito está em 9 graus. Previsão do tempo para hoje é sol com algumas nuvens. Pequena garoa. E a máxima hoje deve chegar aos teus 15 graus. Mas pouca coisa, não dá um milímetro de chuva. Aí segundo a Clima Tempo. Começando por aqui, cumprimentando você, nosso amigo do campo, nosso amigo da cidade, você que está indo para o trabalho, você que já está trabalhando, sejam todos muito bem-vindos. Anderson Duarte faz companhia até às 6h25, melhor da música do Rio Grande. 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Também Semana Farroupilha 2026. Já estamos propriamente dito nela. Terça-feira tem acampamento escolar. Atividades durante a manhã e a noite e à tarde. Com CTG Rancho na integração. Teremos mais ações aí que já estaremos divulgando aí na sequência do programa. 984-18-6298, sua mensagem de texto, seu áudio básico aqui até 30 segundos. Ou 32-31-78-28. E fala direto comigo no estúdio aqui da Mais Popular. Vamos começando por aqui, vamos trazendo o Chiquito e Bordoneio da Estância para venda. Depois também os nativos, aí vamos relembrar a gravação dos nativos, a castelhana. Agora 5 e 6.

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23: Bom dia, tá na hora, ó o Ibope do nosso programaço aí, tchê. Vamos ligar o rádio, vamos ligar os rádios.
24: É isso aí, seu De Paula. Vamos ligar o rádio, vamos dar volume, vamos dar volume. Agora 5h18, seguimos por aqui com vocês aí, pessoal, até as 6h25. Você já tá ligado, já tá mandando mensagem, mandando seu áudio. Seu amigo Ney. Fala, Ney.
25: Bom dia, meu amigo Duarte. Mandou uma música aí, de um alô aí pra galera do Ney. Temos se ajeitando para ir pro IP. Tá bom, meu irmão? Eu tava meio sumido porque eu tava levantando mais tarde. Mas agora comecei de novo. Cedo. Tá bom, meu irmão? Ofereço pro Jair, pro Paulo da Municipal, pro Kiko. Pra toda a galera que tá na escuta aí. Manda aí, se for possível, um bugre do mato aí. Ou fruta da mata. Tá bom, meu irmão? Valeu. Um abraço.
24: O Ney também tem um galizé ao lado, né? Ele e o Jair. Nosso amigo Kiko também já tá por ali cedo. Fala, Kiko.
26: Bom dia, Anderson. Toca aí, amigo velho. Toca dos Guaracos, Mano Lima, amigo velho. Pro meu amigo Quevedo. Meu amigo Juliano da Estância do Baianal, amigo Ney, pessoal dele aí. O alemão do Campestre também. E o tio Paulo. O Alasco, campanha, meu verdito.
24: Feitoria, então. de antemão aí vamos convidando os gaiteiros aí, os, também os artistas da região de Vacaria. Se quiserem se fazer presente, dia 19, a partir das 20 horas no CTG Rancho na Integração, terá uma abertura livre. Só o que toca aí pode subir lá, tocar uma, tocar duas. E pro domingo aí, a partir das da 1h30, às 13h30 aí, pra encerrar com chave de ouro a Semana Farroupilha. Estamos organizando um gaitaço. Você é nosso convidado. Estamos passando a programação da Semana Farroupilha aos poucos. Então vamos trazer esse bloco aí, batendo os Guarau Mano Lima. Esse pessoal que pediu Baitaca vem neste bloco. Então, Frutas da Mata. 5h20.

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16: É, compadre Mesquita, é mais ou menos por ali assim. Tá aí os homens aí, cada um faz a sua defesa pra tentar garantir um voto. Mas que vai longe, vai, né? Agora 5h32, seguimos aí até 6h25, já vamos às cotações agropecuárias aí pro dia de hoje. Rápido e rasteiro. Soja fechou o mercado em R$148 a saca. Milho mantendo-se estável, por enquanto em R$70 a saca. Feijão 172, boi gordo 12,99, terneiros e terneiras 14 a R$15, a vaca gorda 11 a 11,50, cordeiros e cordeiras 12,50, suínos a 6,10, e o dólar fechou o mercado ontem em alta R$5,17. Um abraço nosso amigo Valmir aí que pediu o veterano, vamos trazer nesse bloco aí os charruas. As duas marcas aí, Carreta e os Veteranos. E o nosso amigo Jair também já tá por ali, tio Paulo Moreira.
17: Bom dia, Eduardo, bom dia aos ouvintes. Mandar um alô aí pro Paulo, pro Júnior, pro Ney, pro Miranda, pro Alemão do Campestre, pro Quevedo, pro Ângelo. E se possível, o Príncipe do Ginete, o homem tá na escuta hoje.
16: Não sei, tem minhas dúvidas. Um abraço, tio Rob Tencor, pessoal dos Titans. Vamos lá então, os charruas, Carreto da Veterano e o Príncipe dos Ginetes aí, nosso amigo Jair.

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15 minutos agora faltam para as 6. Seguimos por aqui até as 6h25, melhor da música do Rio Grande para você, amigo ouvinte. Alô, pessoal do Galpão da Amizade, alô, Betinho, Clair, João. Pessoal que levanta cedo. Pessoal lá da Capela do Rosário, alô, seu Marino. Marino Paz. Toda gurizada aí da Capela. De Fabrício. Mais amigos que estão sempre por aí. Amigo Wagner. Mais comunidades aí da volta também, pela da Raia Gaúcha, alô Margarete. Moisés.

0: Seu Quevedo, seu Quevedo tá por aí também, já fala, seu Quevedo.
1: E aí, meu amigo Duarte, bom dia. Terceiro, estamos por aqui se machando, ligado no Bom Dia Gaúcho. Bom dia aí pro meu amigo Kiko, o Jair, o Pedrinho, o Gaúchinho do Mercado Trentinho. E aí, toca pra nós aí, Pilares. Tá bom, Duarte? Bom dia.
0: E o Alemão do Campestre, fala, Alemão.
2: Boa, Duarte, Alemão do Campestre, tá aqui pra nós aí, uma do Aldeia de Freitas aí. Na patada da turma da Vacaria, o Paulo, seus irmãos aí, tocar já aí. Ivan Bueiro, Kiko, toda a turma que tá na escuta aí.
0: Bueiro por demais. Então nesse bloco aí vamos trazendo Pilares, aí vem na voz do Valdir Carlos Magrão. E a cantiga da esperança aí com Adélio de Freitas. Agora 12 minutos faltando para as 6.

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19: Seis horas em ponto, seguimos aqui adiante até as 6h25. 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E também a Semana Farroupilha 2026. Tema aí deste ano, herança jesuíta guarani, 400 anos de cultura e tradição, de 12 a 26. Hoje, portanto, tem os rascunhos do campo do Fábio Paim. Curadoria de vacaria nativista. Local no Banco do Brasil, horário comercial. Também segue o acampamento Farroupilha Escolar, manhã e tarde. CTG Rancho na Integração. Amanhã, quarta-feira, almoço da Associação Beneficente de Santa Isabel, realização dos vacarianos a cavalo. Também teremos amanhã no CTG Porteira do Rio Grande, às 19 horas, sessão solene, entrega do troféu Candeeiro Farrapo Edson Dutra. Às 20h30, jantar para convidados. E às 21h30, show com César Oliveira e Rogério Mello. 23h, show baile com Os Serranos. É a programação para amanhã. Reforçando mais uma vez, convidando você para a tertúlia livre no dia 19, a partir das 20 horas, no CTG Rancho Integração. Os artistas locais aí convidados podem subir ao palco e mostrar o seu talento. E no domingo, grande gaitaça, a partir das 13h30. Todos os gaiteiros aí convidados a se fazer presente também no Rancho de Integração. Serão, acho que, 5 músicas. Deixa eu só dar uma conferida aqui. Nosso amigo Felipe, nosso carinho, nosso abraço. Obrigado pela audiência. 4 músicas do Chote Laranjeira, Casamento da Doralice, Lembranças, Querência Amada. Ah, e o Missioneiro também. São 5, portanto. Um abraço aí, seu Nelson. Senhor Pingo Rezende já tá na escuta. Dessa turma aí. Vamos lá, chegando por ali também, aquele abraço. Seu Elimar, fala, seu Elimar.
14: Bom dia, meu amigo Duarte. Um ótimo programa, uma ótima terça-feira. Um abraço a toda a gauchada que está ouvindo o meu amigo Duarte na Rádio Esmeralda.
19: Está aí também seu Juliano, na Estância Banhadal, pediu Farmácia Campeiras, oferecendo a todos os amigos, aí seu Kiko. Vamos trazer neste bloco, então, há muito tempo é assim, e a Farmácia Campeira aí, Marcelo Lagarto. Agora 6h04.

0: doença tem bastante, né, meu amigo Antônio Emi?
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0: 6:15. Já, relógio velho acelerou. Só tá ligando, participando. Também nosso amigo Felipe aí, que é o presidente da Associação dos Amigos da Semana Farroupilha. Já tá por ali fazendo convite pra você. Fala, meu amigo Felipe, bom dia.
1: Bom dia, Duarte. Bom dia a todos os ouvintes da Rádio Esmeralda aí. Estamos na peleia, mais uma semana Farroupilha. E convidando a todos, né, que a partir de amanhã, 16 de setembro, aí, estamos com os shows e bailes da Semana Farroupilha. Entrada gratuita, né? E nós estamos pedindo também de ação voluntária e 1 quilo de alimento, né? Que depois será destinado às instituições do município. Então, convidar o pessoal que amanhã, 16 de setembro, o Serrano, César Oliveira e Rogério Melo, lá no Porteiro do Rio Grande. Então, o pessoal participe conosco da Semana Farroupilha.
0: A especial aí, tio Felipe. Aquele abraço. Obrigado pela participação, atendendo o chamado aí. Então, o pessoal, tá aí o convite. A partir de amanhã, Semana Farroupilha, começa as terturas toda noite. Tem show e baile. Entrada franca. Contribuição 1 quilo de alimento aí, não perecível. O nosso amigo Gatão já tá por ali, grande abraço. Já fazendo, ó, ali a caixa de abelha sem ferrão. Caixa de abelha. Abelha já tá aí. Nosso amigo Florentino também tá por ali. Tio Vladimir, aquele abraço. Obrigado pela audiência. Quero ver quem mais tá por aqui. O seu Darcy. Fala, seu Darcyzinho.
2: Bom dia, meu amigo Anderson Duarte. Aqui quem fala é Darcy Almeida, teu amigo Darcyzinho. Toca aí uma do Serrano, do Edson Dutra. Haha, meu bom Jesus. Não sei se é esse o nome da música, mas enfim, é uma música que eu gosto e ofereço para você e todos os teus ouvintes e para o Bosque aí. Aquele abraço e boa semana, Farroupilha, e vamos se divertir. Gauchada da Vacaria e Região, um abraço de coração aqui do um grande admirador do teu programa aí.
0: Mas que cachorro? Abraço, Darcy. Vamos pra Semana Farroupilha, então. Alô pro nosso amigo Long Tech. Vamos trazendo, então, minha querência aí, os serranos. Depois, nosso amigo Paulo César da Criva pediu. Rodei na vacaria. Vamos trazendo neste bloco também. 6:18.

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isso aí, amigos. 6h26, já sem tempo pra mais nada, só últimos alôs aqui pro pessoal. Ô, tio Clodovir, aquele abraço. Nosso amigo Lobo Solitário. E o Rui Teles. Essa turma aí que estão conosco, tio Pingo Rezende. Opa, puxaram aí. Chegando para que seu Tidão Batera oficial. Vamos ficando por aqui então. Deixando um abraço a todos. Excelente terça-feira. Amanhã estaremos de volta a partir das 5 da manhã com mais um Bom Dia Gaúcho. Vou deixar para encerrar certo aí, seu Darcy. Grande abraço e até amanhã.

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1: Em Vacaria, pontualmente 6 horas e 30 minutos, esse é o horário oficial de Brasília.
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1: Bom dia, destaques da primeira edição desse dia 15 de setembro, ano 2026, terça-feira, estação primavera ou inverno? Não dá para entender, mas tudo bem. E primavera, estação seria, na verdade, primavera, mas vamos dizer que é inverno, fase da lua é nova. A Guarda Municipal emitiu ontem 4 notificações com base no Código de Trânsito Brasileiro. Acidente ontem atendido pela Guarda Municipal somente com danos materiais. Operação contra abigeato e tráfico de drogas ocorreu em São Francisco de Paula através da Brigada. Incêndio destrói parcialmente 3 casas em IP. Mulher passou mal no serviço em Tapejara e acabou morrendo. Ministério Público solicita novos estudos sobre a rua coberta aqui em Vacaria, que houve embargo. Vacaria planeja grande semana farroupilha. Câmara aprova recursos para a saúde aqui no município. Pagamento Bolsa Família, hoje NIS final 2. Esses e outros assuntos, a partir de agora, na primeira edição, que é para Livraria do Estudante. 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Agora são 6 horas e 33 minutos, vamos conferindo, Jonathan. 6 horas e 33 minutos e o tempo, olha, a previsão aqui, segundo os meteorologistas aqui, senhor Anderson, e também a você que está de verde hoje, quando amadurecer essa tua jaqueta aí, pode passar para mim que eu vou usar o resto do inverno ou da primavera. Jonatas Dutra, parente aí do Edson, o tempo está marcando aqui tempo bom. Aí, ó, tá marcando tempo bom, tá olhando agora de novo, conferindo aqui, mas eu saí ali agora há pouco, ali fora, tá chovendo. Então dá para entender, eu sempre digo, previsão não é uma exatidão, tá aí, ó. Agora deu uma estiadinha ou não? Deu uma estiadinha, entendeu? Mas tava chovendo agora, ó. Claro que chuva fina, não era aquela chuva forte. Mas aqui marca tempo bom, a mínima na madrugada foi de 3, a máxima pode ir até 15, 95% a umidade relativa do ar. Amanhã o tempo é bom, 6 a mínima, 18 a máxima, 95% a umidade. Na quinta-feira o tempo fica bom, 8 a mínima, 20 a máxima, 94% a umidade relativa do ar. Sol nasceu já, mas não apareceu e acho que não sei se ele vem, mas talvez venha durante o dia. Às 6h21 nasceu o sol, 18h16 o pôr do sol, vento 3 km por hora, índice poli, viu, Luciano? É alto o índice de poli, apesar da umidade, né? Hoje é dia do cliente. Atenção, o senhor, a senhora que são clientes de alguma loja, hoje é dia do cliente e dia nacional do musicoterapeuta. Agora são 6:34, conferindo mais uma vez, Jonatas. Agora passou, 6:35, o tempo aqui em Vaqueria é instável, 9 graus a temperatura, indicadores econômicos, a saca de soja 148, fechou ontem em alta, o milho permanece em 70, o trigo 1.350 toneladas, feijão preto 220, carioca 280, viu Paulo? Olá, lá do Sacolão, grande abraço para você e a família toda, e um bom trabalho também. O boi gordo R$13,00. E o Darcizinho me disse que esses valores, por enquanto, vão ficar acima. De repente, vão até sofrer uma pequena queda, por causa que agora é época de tirar o gado do pasto, né? Vaca gorda, 11 a 11,50. As bolsas, a de São Paulo fechou em queda de 0,91%. O índice Dow Jones em queda de 0,29%. Nasdaq, 0,56%. Grama do ouro, 24 quilates, viu, seu Adonis Cusi? 710 a 740, 18 quilates, 530 a 550. Um abraço na Bom Jesus para o Adriano Silveira, que ontem tomou café junto com a gente. Um abraço, viu, Adriano? E o dólar comercial, 5,14, alta 0,43%. O euro, 5,94, senhor Paulo Liberto. Queda de 0,01%. Vamos trazendo agora todas as loterias, estamos que antecipando, porque o tempo é muito escasso para nós. Agora são 6:36, trazendo todas as loterias, tem jeito aí com o papelzinho, se não, ó, já chegou aí também o Juliano. Bom dia, Juliano. Tomando seu chimarrãozinho, bem arrumadinho, como sempre, né, outra camiseta. E o Portaluppi já está contratadinho pelo Grêmio, né? Portaluppi, Renato... Já vai, seu Anderson? Já? Tá bom, seu cafezinho. Mais uma vez, parabéns, viu? A loteria das 18 horas, o quinto prêmio, 3.757. Quarto prêmio, 595. Terceiro prêmio, 9.109. O segundo prêmio, 4.961. E o primeiro prêmio das 18, 8.660. Lembro agora que tinha a Rádio Esmeralda, o prefixo era 660. Pois é, deu agora aqui, 8.660. Das 14, o primeiro prêmio, 156. Das 16, 8.872. E das 21, 4.497. Agora temos aqui também a Quina, concurso 7117, os 7.117, os números 37, 40, 44, 54 e 63, com 5 ninguém, 54 com 4 acertos, opa, bom dinheirinho até, 13.224 a cada um. Lotomania, não tem ganhador. O concurso 2.975, os números sorteados 0, 4, 0, 9, 10, 11 e 12, 17, 34, 42, 43, 50, 51, 55, 64, 66 e 77. Depois vem 79, 81, 84, 91, 96 com 20 ninguém, 2 com 19, 95.190 para cada um. Dupla Sena, concurso 3.008. No primeiro sorteio, os números 06, 10, 37, 44, 45 e 46. Segundo sorteio, 12, 20, 28, 34, 36 e 42. Primeiro e segundo não tem ninguém com 6 acertos. No primeiro tem 7 com 5 acertos, 9.239. E no segundo tem 15 com 5 acertos, 3.880. Agora trazendo dia de sorte. É, mas não deu. Não, deu sorte sim para um paulista. Ah, os caras vão dizer, mas é só para São Paulo? Não, aqui lá tem muito mais apostadores do que aqui em nossa região. Né? O concurso é o 1.297, os números 01, 07, 08 e 09. 11, 19, 26, mês da sorte é novembro, esse paulista vai levar R$ 1.326.234 e 46 acertaram 6 números, R$ 2.452. E agora temos aqui Super 7, concurso 898. Os números, as colunas 1 e 2, 2 e 8, 3 e 3. Agora 4 e 9, 5 e 8, 6 e 1, 7 e 6. Com 7 acertos não tem ninguém. 3 acertaram. 6 números, 19.865. Já dizendo que o Bolsa Família paga hoje aqueles que ganham. Hoje é exatamente dia 15. Então o pagamento começou já no dia 15 e vai até dia 30 desse mês de setembro. Hoje é dia 15, então vamos em frente. Dia 17 começa o pagamento para quem tem NIS final 1. E assim sucessivamente. Trazendo agora o que comercial? É com você, Jonatas. Vai lá.
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0: Dois minutos faltando para as 8 horas da manhã, 8:02. Estamos na Esmeralda de Vacaria com o Fala Cidade desta terça-feira, 15 do mês de setembro. Conosco aqui na mesa técnica o Jonatas Dutra, o Tidão, o jornalismo do Leonardo Silveira, o Marcos Cola Duarte e o José Valdir Bosque, gravações do Juliano Branco. E na portaria, o telefone, a Paulina Gross Pereira, nossa colega aí da portaria, e é o telefone aqui da Mais Popular. O telefone para você ligar para a portaria e, ou mandar o WhatsApp é o mesmo número, viu? 54-3231-7800, para ligações ou você mandar o WhatsApp. E o WhatsApp aqui do programa é o 984-18-6298, 984-18-6298. 98. Vamos abrir aqui na telinha o WhatsApp do programa para você se comunicar conosco. 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
0: A partir de hoje até sexta-feira é com o Leonardo Silveira, né? Que o Zambo está em viagem de trabalho, e o Leonardo Silveira é quem vai trazer as informações do Diário Rural. Mas é claro que a abertura é, né, normal aí do Diário Rural aqui. Leonardo Silveira, muito bom dia.
2: Bom dia, Miro. Bom dia aos ouvintes. Vamos às informações do Diário Rural com o patrocínio da NBN Sementes, porque plantar é mais que trabalho, é propósito, é história e paixão. No Rio Grande do Sul, as lavouras de trigo avançam principalmente pelas fases de floração e enchimento de grãos, enquanto as geadas registradas no fim do período podem ter causado danos em áreas em fase reprodutiva. Segundo dados da Emater, a avaliação dos possíveis impactos ainda será realizada, mas o potencial produtivo da safra permanece satisfatório. De acordo com o informativo da Emater, 39% das lavouras estão em floração e 33% em enchimento de grãos. Apenas 2% das áreas já alcançaram a fase de maturação. As condições de radiação solar e as temperaturas mais amenas favoreceram o andamento dos trabalhos no campo. Nesse cenário, os produtores conseguiram realizar a adubação nitrogenada e avançar nos tratamentos fitossanitários. Os tratamentos tiveram como principal objetivo o controle de doenças fúngicas que exigem atenção durante o desenvolvimento da cultura. No fim do período, as geadas trouxeram uma preocupação adicional para as áreas de trigo que estavam em fase reprodutiva. Segundo dados da Emater, os possíveis danos ainda serão avaliados. A crise institucional que atinge o STF começa a chegar ao agronegócio por um canal menos visível que o mercado financeiro. A segurança jurídica de contratos, garantias e processo de recuperação judicial. A avaliação é de Cláudio Damasceno, especialista em reestruturação e recuperação judicial, para quem ainda não há evidência de que o conflito dentro do STF esteja afastando investidores ou, isoladamente, encarecendo o crédito do setor. O problema, segundo ele, é outro. O agro já atravessa uma forte deterioração nas condições de financiamento e passa a conviver com uma dose adicional de incerteza. O diagnóstico ajuda a separar duas questões que podem se confundir no atual ambiente. Enquanto o Ibovespa acumula alta de 6,12% em setembro, o dólar gira em torno de R$ 5,10. O mercado acionário não indica até agora uma fuga de capital provocada pela crise do Supremo. Para Damasceno, os investidores estão mais concentrados nas expectativas para a eleição de outubro e para o ciclo de queda dos juros, que levou a Selic para 14% ao ano. No crédito do agro, porém, a situação é diferente, porque o setor depende muito menos da Bolsa e muito mais de instrumentos de financiamento que levam em conta a qualidade das garantias e a capacidade de pagamento do tomador. A Frente Parlamentar da Agropecuária cobrou do Governo Federal e do Congresso pela implementação da medida provisória 1376, que trata da renegociação das dívidas dos produtores. Em carta aberta, a FPA defende que a renegociação rural precisa sair do papel e chegar ao produtor. Apesar de a MP estar em vigor, a Frente destaca que a renegociação ainda não alcança os produtores na velocidade e escala necessárias, especialmente os pequenos e aqueles em situação de maior vulnerabilidade financeira. De acordo com a Frente, há entraves na liberação dos recursos decorrentes da exigência de laudos agronômicos para comprovação de perdas passadas, da revisão de garantias cobradas do produtor, da cobrança de entrada no pagamento do alongamento e de custos adicionais. Para a Frente, são restrições que podem comprometer o acesso ao crédito para a próxima safra. Outro ponto citado é a existência de regras incompatíveis com os fundos constitucionais. É neste momento que o Congresso precisa exercer plenamente o seu papel, acompanhar a execução da política pública, identificar os obstáculos e aperfeiçoar o texto para que a solução aprovada produza resultados concretos, cobrou a Frente Parlamentar do Agronegócio. A previsão de um clima mais chuvoso e a necessidade agronômica de atender à rotação de culturas e programas estaduais de incentivo explicam por que o milho foi o destaque em ampliação de área entre os principais cultivos da próxima safra de verão, na estimativa da Emater. Enquanto soja e arroz terão estabilidade ou pequena de área ante as recentes safras, o cereal deve ter um aumento de 7,42% na área plantada e a produção prevista é de 6,9 milhões de toneladas, ou 7,18% a mais do que o ano passado. As cotações agropecuárias com a Emater: o boi gordo quilo vivo operando entre R$ 12,10, preço mínimo e máximo de R$ 13,95, cordeiros R$ 12,50 a R$ 15,80, feijão saca de 60 quilos entre R$ 175 e R$ 240, o milho entre R$ 60 e R$ 68, soja de R$ 136 a R$ 146 a saca, suínos R$ 4,65 até R$ 5,10, trigo R$ 60 até R$ 72 a saca e a vaca gorda o quilo vivo entre R$ 10,50 e R$ 12. As informações do Diário Rural para NBN Sementes. 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Diário Rural volta amanhã. Um grande abraço a todos e um bom dia.
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0: 8:16, 8:16, estamos na Esmeralda de Vacaria com o Fala Cidade nesta manhã de terça-feira. Olha, eu falei que dificilmente teríamos sol, está se apresentando, né? Devagarinho está chegando. Se houver sol, mesmo que a temperatura não suba muito, já dá um alento, né? É bem melhor aí do que a umidade, o tempo cinzento. O pessoal não gosta muito, não. 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Um abraço para o Lucas. Lucas é caminhoneiro, está lá pelo Nordeste brasileiro, está indo de Sergipe com destino a Maceió. Diz que lá está calor, né? Tem sol para lá. A diferença de clima e de um estado, de uma região brasileira para outra. Um abraço, viu, Lucas, que mora no bairro Kennedy, aqui em Vacaria. Mostrou lá a cuia de chimarrão. Onde vai o gaúcho, leva sua cuia de chimarrão. Não tem jeito não, né, Tidão? Como nós aqui, ó, matando. Não é o pé do borrai, mas é o pé do microfone com uma cuia de chimarrão todos os dias, é preparado pelo nosso colega Tidão. Muito bem. Agora são 8:19, esta primeira hora do programa. 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São os nossos patrocinadores nesta primeira hora do programa, das 7:30 até as 8:30 da manhã. Temperatura, começamos com 9, permanecemos nos 9 graus nesse momento aqui em Vacaria. Vamos trazer a participação do Antônio César Cusi, com seu comentário nessa manhã, daqui a pouco. Então tá certo, daqui a pouquinho César Cusi participa com a gente aqui no programa Fala Cidade da Rádio Esmeralda nesta terça-feira. Amanhã, quarta-feira, onde é que está aqui? Amanhã, quarta-feira, haverá um trabalho da Corsan aqui no município de Vacaria. Quarta-feira, amanhã, dia 16, uma intervenção no sistema de captação de água bruta, é lá na barragem, com possibilidade de interrupção temporária do abastecimento durante amanhã de quarta-feira, né? e retomada gradativa ao longo do dia. De novo aí, ó, de novo, quarta-feira passada já houve um serviço realizado pela Corsan que desabasteceu temporariamente, pelo menos na parte da manhã, a cidade de Vacaria. Amanhã, de novo, a Corsan vai realizar esse trabalho lá na bacia de captação. O serviço prevê o corte da tubulação para a instalação de um dispositivo que permitirá a operação simultânea de dois motores de bombeamento quando houver necessidade de maior vazão, especialmente em períodos de consumo elevado, como o verão. Então já seria um trabalho preventivo para o verão, prevendo aí a chegada de temperaturas mais altas no verão, consumo maior, né? A intervenção busca preparar o sistema para ampliar a sua capacidade operacional. Esse serviço vai ser realizado amanhã pela Corsan aqui no município. A previsão é fala aqui na parte da manhã, né, que haverá a realização desse serviço com interrupção temporária do abastecimento d'água. Se prepare amanhã, então, para alguns períodos aí, de repente, sem água na parte da manhã aqui no município de Vacaria. São 8 horas da manhã com mais 23 minutos, 8:23. A temperatura está em 9 graus aqui em Vacaria nesse momento. 9 graus de temperatura. Vamos para o intervalo comercial. Daqui a pouco a gente volta no Fala Cidade.
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0: 8 horas da manhã com mais 27 minutos.
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0: Estamos de volta sim aqui no nosso Fala Cidade da Rádio Esmeralda. Hoje é terça-feira, minha gente, terça-feira é dia 15 do mês de setembro de 2026. Pois é, a coisa continua pegando fogo lá no STF, né? Sobre essas suspeitas levantadas principalmente contra o Alexandre de Moraes em envolvimento com o banqueiro lá com o Daniel Vorcaro, que está preso aí. E no meio de tudo isso aí estamos nós brasileiros. Olha o que disse agora o Alexandre de Moraes, dizendo que é uma farsa montada e vingança de bolsonaristas. Que coisa! Por que é que você tem que achar um culpado para justificar os seus erros? Essa grande questão, né? Estou dizendo que o Alexandre Moraes seja culpado. Tem que ser investigado, não foi provado nada, mas tem muita evidência, já surgiram muitas evidências do seu envolvimento com o lado sujo da corrupção. Quer dizer, não existe lado limpo da corrupção, né? Com a corrupção. Envolvido com a corrupção. E agora ele está tentando se defender de todos os lados aí. A verdade é que aquela pergunta vem de novo, né? No meio de tudo isso, quem vai condenar quem? Porque se levantou suspeitas contra todos lá, né? Contra todos. A esperança, até estava ouvindo, assistindo um vídeo aqui de uma pessoa aí que é influente no país, digamos assim, mas pedindo, pelo amor de Deus, que o Fachin, o ministro Fachin, investigue tudo isso, que coloque as claras, né, para que a população se sinta tranquila e que ainda pode confiar no poder judiciário e diga-se em STF. Agora, se no meio de tudo isso não sair nada, sabe, passar panos quentes, tapar o sol com a peneira, varrer de volta o lixo para baixo do tapete, aí a gente tem que lavar as mãos mesmo, né? Mas nem que demore, pode até demorar, mas é necessário que alguma coisa seja feita para se começar a ter uma esperança de que as coisas estão mudando, estão começando a mudar. A partir desta é que se espera. E possa se dar um voto de confiança a quem realmente merece, né? Porque senão, caso contrário, aí cai em descrédito totalmente o trabalho de quem tem que dar exemplo. São 8 horas da manhã com 32 minutos, 8h32, Fala Cidade, tem o patrocínio da Corsan. 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Olha aqui, ó, ainda falando no STF, todas as atenções aí vão estar voltadas hoje lá para o plenário do Supremo Tribunal Federal em Brasília, onde se desenrola toda essa crise. Às 10 horas da manhã, portanto, daqui uma hora e meia, 1h25, 10 horas da manhã, ocorre uma sessão extraordinária. Diz que vai ser uma sessão histórica. Pela primeira vez nos 135 anos de existência da Corte, ela vai tratar publicamente, vai ser numa sessão aberta, publicamente, da atuação de um de seus membros, no caso, o ministro Alexandre de Moraes. A sessão nesta terça tem tema único: as providências a serem tomadas no âmbito da petição 16662. Mas até isso pode se desdobrar em outras pautas. A petição é a que trata das relações de Moraes com o banqueiro Daniel Vorcaro, controlador do Banco Master. Vorcaro, que é acusado de ser o idealizador da maior fraude financeira da história do Brasil. Os 10 ministros que hoje integram o Supremo devem decidir se abrem ou não investigação sobre Moraes. Então está nas mãos deles. Eles vão decidir se abrem investigação ou não em relação a Alexandre de Moraes. No ambiente conflagrado, três grupos se digladiam e se misturam. Moraes tem ao seu lado os ministros Flávio Dino, Gilmar Mendes e Cristiano Zanin. André Mendonça, que era o relator dos processos do Master, solicitou investigações sobre Moraes e abriu o sigilo das mesmas. Conta com o apoio dos ministros Luiz Fux e Cássio Nunes Marques. Não há certeza do voto do ministro Dias Toffoli, mas em função da própria situação, também relações com Vorcaro, as apostas são de que ele não penalizará Moraes. O presidente da Corte, ministro Edson Fachin, a ministra Carmen Lúcia, são apontados como os dois únicos sem atuação política e sem grupo. Além do objetivo concreto de decidir sobre se abre ou não investigação a respeito da conduta de Moraes, a sessão convocada por Fachin tem dois objetivos principais: dar à sociedade uma garantia mínima de que ela pode ainda acreditar na mais alta esfera do poder judiciário do país, é que eu falei, e tentar aplacar a guerra que se instalou no STF desde 1º de setembro, quando Mendonça determinou o fim do sigilo sobre a petição 16662. A gravidade da crise ficou evidente no decorrer da semana passada e se intensificou no fim de semana com a profusão de despachos e solicitações proferidas por Fachin e Mendonça, além de Dino, Zanin, Moraes e Gilmar. Fachin, entre outros atos, tirou de Mendonça a relatoria desta petição e de Moraes a relatoria do inquérito das fake news. Vai pegar fogo hoje, mas vai pegar fogo no cabaré. Lá em Brasília, esta sessão histórica das 10 horas da manhã de hoje. Acredita que realmente vai ser aberta a investigação contra o Moraes ou não, Leonardo? Bom dia de novo.
1: Bom dia de novo. Acredito que não. Porque acaba tudo em pizza, né?
0: Será, meu amigo? Mas aí, pelo amor de Deus.
1: Com certeza.
0: Aí, como diz o gaúcho, aí estamos com os burros na água, né? Barbaridade.
1: É verdade.
0: Tem pelo menos investigar, né?
1: Com certeza, né? Mas vamos ver o que vai acontecer hoje. Hoje a grande mídia está toda ela com as suas atenções voltadas para isso, né? Tomara que não acabe em pizza.
0: Não,
1: mas
0: é.
1: Nós estamos aqui no CTG Rancho da Integração, onde daqui a pouco vai começar mais um Café Campeiro. Vejo que a criançada está por aqui também, o pessoal do Proerd. Estou aqui com a patroa Josi. É para falarmos da importância, patroa, da movimentação da Semana Farroupilha, a participação do CTG Rancho da Integração, que vejo está recebendo aqui diariamente o público. Temos um acampamento estudantil e a importância especificamente de trazermos as nossas crianças, né, para dentro da entidade. Bom dia.
2: Bom dia. É uma imensa satisfação para o rancho, então, receber o acampamento Farroupilha, né? Trazer as crianças, com certeza, para plantar a sementinha do tradicionalismo, né? Porque ninguém gosta do que não conhece. Então, eu acho que a cultura gaúcha, para continuar viva e se perpetuando, nós precisamos ensinar nossos pequenos a cultuá-la, né? E é uma cultura tão bonita, tão cheia de riquezas, né? E eu fico muito feliz que a nossa casa, então, está conseguindo receber esse pessoal. E a Casa Rancho é sempre um lugar acolhedor e está de portas abertas, né, para as nossas crianças, para as nossas escolas e para toda a nossa comunidade.
1: E não só esta programação específica para as crianças, mas o rancho também recebe grande parte da programação da Semana Farroupilha esse ano.
2: Isso. Esse ano, então, os eventos foram realizados, né, tanto no CTG Porteira quanto aqui no CTG Rancho. E o acampamento Farroupilha ficou, então, né, na nossa casa. Quarta e quinta-feira, o Porteira recebe dois grandes shows. E nós, na sexta e no sábado, recebemos dois grandes shows e aguardamos toda a comunidade.
1: Bom, nós temos uma Semana Farroupilha, podemos dizer, patrão, tanto quanto diferente, com essa grande parceria do SESC, né, que está proporcionando aí nomes de peso para nossa comunidade prestigiar, e importante destacar também que tudo gratuito.
2: Exatamente, tudo gratuito. A ideia de trazer o SESC foi maravilhosa. Temos que parabenizar, então, a comissão, né, da Semana Farroupilha, através do Felipe Pires. E eu imagino que essa ideia foi grandiosa, porque você proporciona as mesmas atividades para todos os alunos, entende? E atividades de qualidade, brincadeiras. Eu achei sensacional. Os CTGs estão conseguindo ir até as escolas, fazer as visitas, as apresentações, porque essa semana é uma semana, então, que o CTG está visitando várias escolas. Nós iniciamos ontem os trabalhos de apresentações. Nós estamos visitando cerca de 4 escolas por turno. Então, nossa criançada está trabalhando bastante. Então, é uma forma da gente conseguir alcançar o maior número de alunos. Alguns visitando as entidades e alguns recebendo os nossos dançarinos, nossos artistas.
1: E aqui passando em torno de 800 crianças durante todos os dias.
2: Imagino que de 800 para mais. É um número bem, bem significativo.
1: Muito bem. A senhora nos falava também que teremos algumas mudanças aqui na sede social do CTG.
2: Sim, a gente está trabalhando. Esse ano foi um ano bastante trabalhoso, questão de documentação, questão de algumas melhorias, algumas manutenções, né? E estamos com alguns projetos, troca de telhado, manutenção dos banheiros. É um trabalho que a gente está conseguindo fazer devagarinho, a passos pequenos, mas devagarinho a gente está conseguindo perceber essas mudanças e essas melhorias.
1: E tudo isso para atender melhor os nossos tradicionalistas de vacaria da região toda, né?
2: Com certeza, né? Porque a nossa casa é uma casa humilde, mas é uma casa acolhedora e, com certeza, como toda casa, precisa de uma manutenção, precisa de um ajuste, né? E a gente vem procurando fazer na medida do possível, né?
1: E está muito bem acolhendo toda a nossa comunidade ao longo dessa semana.
2: Com certeza. O convite se estende a todo mundo. Fiquem à vontade para chegar, porque a casa é nossa.
1: Ok. Obrigado, patroa. Satisfação e parabéns.
2: Muito obrigada. Bom dia a todos.
1: Valeu. Obrigada, patroa Josimara Bunchen, do CTG Rancho da Integração, aqui falando conosco. O CTG Rancho que está recebendo, então, esta programação do acampamento Farroupilha Escolar e movimenta a nossa cidade, porque tem cerca de 800 crianças que estarão passando aqui durante todos esses dias da Semana Farroupilha. Daqui a pouco será servido também o café campeiro para as crianças e também para os participantes aqui, que são convidados. Já vejo que o prefeito André Rokoski também está aqui. Daqui a pouco temos esta cerimônia, né, de abertura de mais um dia da Semana Farroupilha. E hoje as atividades ficam a cargo aqui também do pessoal do Proerd, com a Brigada Militar, que estará conversando com as crianças que estão aqui já aguardando
3: o início da programação nesta terça-feira. Grande parceria, destacando também com o SESC, né, que é uma entidade que está junto com a comissão organizadora da Semana Farroupilha, proporcionando aí diversas atividades e, dentre elas, também grandes shows que estarão sendo ofertados ao público de forma gratuita também.
0: Dá para descrever o que tem nesse café campeiro aí? Sempre é o baita café, hein, Leonardo?
3: É, por enquanto ainda está tudo na cozinha, viu?
0: Ah, tá na cozinha ainda, é?
3: Na cozinha ainda, porque nós teremos a cerimônia aqui antes, né? E aí depois passamos para o café e aí se desenvolvem as atividades do acampamento Farroupilha Escolar.
0: Ah, sim. A chama já chegou por aí.
3: A chama já está aqui sim. Está aqui, está com uma mesa já montada aqui para as autoridades e também para depois a palestra. O pessoal do PROED da Brigada Militar, que este ano também está participando da programação da Semana Farroupilha.
0: Não perca esse café aí, viu? Porque é sempre muito caprichado.
3: Vamos tentar, viu?
0: Uhum.
3: Quer que leve alguma coisa para ti?
0: Ah, se a patroa quiser mandar para para você também, te dão. É? Para dois aí, viu?
3: Imagino como, né?
0: Os cafés são sempre muito caprichados aí na Semana do Farroupilha. É um almoço praticamente, viu?
3: Sim, o suco já tá garantido aqui, que tô vendo que tem bastante suco, viu?
0: Ah, é?
3: É.
0: Vai, agora só faltam os demais ingredientes.
3: Falta a mistura.
0: A mistura, tá bom. Mas então.
3: Está tudo organizado aqui para receber aí as nossas crianças e também as autoridades que estão chegando aqui.
0: Valeu então, Leonardo. Muito obrigado. Bom café por aí, viu?
3: Valeu,
0: se o senhor não chegar às 10h30, não se preocupe, eu sei que o senhor está no café.
3: Ah, tá. Então tá bom.
0: Tá bom?
3: Feito então. Até mais.
0: Até mais. Leonardo Silveira, direto lá do Rancho da Integração. Olha aqui esses cafés aí de dar água na boca. Como eu disse, é um almoço praticamente, porque tem de tudo ali, né, seu Bosque? O Bosque já participou de vários cafés da Semana Farroupilha. Ó, lá tem feijão mexido, tem paçoca de pinhão, tem bolo frito, queijo, salame, que mais? Marmelada no tacho. Figada, goiabada. Nossa, agora, pelo amor de Deus. Eu sou... Daqui a pouco a gente obriga a sair daqui, né, Tidão? E fazer o programa de lá do Rancho da Integração, hoje, onde está o Leonardo Silveira. Tava lendo aqui que o Monson surpreendeu o futebol brasileiro, anunciou o primeiro treinador do Bahrein a treinar uma equipe do Brasil. O clube gaúcho acertou a chegada de Aref Al-Azmi, treinador de 57 anos de idade, nascido no país da Ásia, para comandar a equipe no gauchão do próximo ano. Aref chega ao Rio Grande do Sul como novidade após anos no futebol asiático. A nova comissão técnica iniciará os trabalhos a partir de novembro, com foco no início do Campeonato Gaúcho em janeiro. Em suas primeiras palavras como treinador do Monson, Aref disse estar muito contente com a chance de trabalhar no Brasil. Estou feliz e orgulhoso com essa oportunidade de vir ao Brasil e fazer parte do Monson. Amo muito o Brasil e seus jogadores. É um grande desafio, diz Al-Azmi, em trecho de um vídeo de anúncio aí. O currículo do bahreinista possui times como Al-Hala, Al-Hidd e Al-Ittifaq no Bahrein e Al-Jazira na Jordânia. Na Arábia Saudita, atuou como diretor técnico dos setores de formação do Al-Khalej, equipe que empatou com Al-Nassr de Cristiano Ronaldo em 1-1 no último sábado. Olha só! Então vem por aí, viu? Inovação na contratação por técnicos não é novidade para o clube de Capão da Canoa. Os ex-jogadores Paulo Baier e Arilson Costa também fizeram parte do novato projeto do Monson. O Glória jogou com o Monson aí quando na Série B, pois o Monson subiu. Ano que vem, ele que permaneceu na Série A do Campeonato Gaúcho, vai ter um técnico do Bahrein. Olha só. Agora faltam 12 minutos para as 9 da manhã. Vamos para o nosso intervalo, a gente já volta.
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Chegando a mensagem do nosso bom dia da Rádio Esmeralda, nesta manhã de terça-feira, de tempo bom, tem até sol, viu? Tem até sol agora, com uma temperatura de 10 graus. Tem sol, mas a temperatura não está lá essas coisas. Começamos com os 9 graus e agora marcando 10 graus aqui na Rua Manuel de Brito. Nos mantenhamos o máximo que pudermos conectados aos bons fluidos, às boas energias e às forças advindas da misericórdia e da bondade divinas. Para tanto, sempre que nos sentirmos fraquejar, nos renovemos pela prece, pelos pensamentos positivos, no humilde e sincero reconhecimento ainda da nossa pequenez ante o poder do Criador. Quando e onde estivermos em dificuldades, supliquemos a intercessão do Alto. E sabemos que nenhuma oração sincera ecoa sem resposta. Um dos benefícios imediatos da prece é o serenamento do espírito, para que saibamos agir com acerto. Para quem ora com a alma nos lábios, coisa alguma é impossível. Todo aquele que pede com humildade o que deseja, no mínimo, sempre obtém a compreensão daquilo que não pode ter. Depois da caridade, a prece é a única força capaz de transcender o habitual e operar prodígios. Por isso, oremos com fé e persistência por nós, por nossos semelhantes, e teremos a certeza de sermos alcançados pela graça divina. Deus jamais nos deixará clamar em vão se não falsearmos nos nossos propósitos, pois a prece é a linha direta da nossa intimidade com aquele que tudo pode e tudo disponibiliza em nosso favor. Vamos intensificar o nosso contato com Deus através da oração, independentemente da religião que professarmos, pois todos somos filhos do mesmo Pai e Criador. Portanto, não importa a religião, a crença que você professe, mas toda a crença, toda a religião tem como base a prece, a oração, com certeza, né? E se assim for, você estará conectado sempre com o divino, sempre com o alto, com o nosso Criador. É preciso entender que sozinhos não chegamos a lugar nenhum. É preciso termos esta força, de termos este amparo, esta luz que nos encaminha, que nos direciona todos os dias. Com a certeza de termos esta ajuda, este auxílio de Deus todos os dias, nos preparemos sim a cada instante para vivermos momentos novos, momentos em que aliviam as nossas dores, nossos sofrimentos. É preciso, sozinho você não chega lá. 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Um bom dia, um grande abraço para você, amigo da Esmeralda.

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0: 9:08, 9:08, esta é Esmeralda de Vacaria, o programa é o Fala Cidade, o programa Fala Cidade na 96,5, a mais popular no seu rádio, até às 10:30 da manhã, depois tem o programa Comando Geral com o Leonardo Silveira. 10 graus a temperatura por aqui, 10 graus de temperatura. Vou conversar com o Dr. Frank da Dente Sim, Brasdente Médio Vacaria, nosso patrocinador aqui do programa Fala Cidade da Rádio Esmeralda. Mais uma vez, prazer conversar com o senhor. Muito bom dia, Dr. Frank.
1: Bom dia, Miro. Bom dia, Rádio Esmeralda. Tudo bem? Como é que tá?
0: Tudo bem, né? Olha, torcendo para que chegue logo o calorzinho por aí, né?
1: É verdade. Não tá fácil esse inverno, né?
0: Tá bem prolongado. Mas as previsões são ainda de algum frio pela frente aí, viu, doutor? Tem previsões ainda.
1: Imagina eu que levanto 4:30 da manhã para vir para a vacaria, né?
0: Pois é. Já pegou algum gelo pela estrada aí, com certeza, em várias viagens, né?
1: Várias viagens, verdade.
0: Pois é. Mas justamente para levar adiante esse trabalho, né, da Dente Sim, Brasdente Médio Vacaria, que procura cada vez mais atender melhor o seu público. Inclusive, logo logo a gente tem falado com uma nova clínica aí na Júlio de Castilhos. Mas, por enquanto, continua no endereço da Marechal Floriano, né?
1: Isso aí. Eu estou aqui dentro da obra, né? Então, agora estão lixando, começando a pintar, pedindo para fazer os móveis, né? Mas seguimos o atendimento adicional na Marechal Floriano ainda.
0: Perfeitamente. E lá o que que é oferecido, o que que os clientes de vacaria da região, da grande vacaria, podem procurar lá e que vão ter atendimento, Dr. Frank?
1: Eles vão ter o mesmo atendimento desses últimos 11 anos, né? Implante, prótese, né? A gente tá chegando agora no final do ano, então a gente fala sempre, quem quer trocar sua prótese, quer fazer implante, botar aparelho, né, não deixa para a última hora, né? Vem fazer uma avaliação.
0: Bom, para isso há necessidade de marcar antes, tem que marcar para essa avaliação, doutor?
1: Ah, olha, se o paciente não tiver pressa, ele pode chegar e esperar um pouquinho, que o primeiro dentista que se liberar já atende. Se ele quiser ter não precisar esperar, é só marcar.
0: Uhum. Vai depender do tempo disponível que tem a pessoa para o atendimento aí, né? E é rápido aí, também, né?
1: É rápido. Sempre é rápido. Temos vários dentistas trabalhando. O paciente está passando na frente da clínica, resolver fazer uma avaliação, é só subir a escada.
0: Uhum.
1: E logo não vai ter mais escada, né?
0: Pois é. E vai facilitar o acesso, então, né?
1: Vai facilitar bastante o acesso.
0: Perfeito. Bom, doutor, ainda está sendo oferecido lá também o atendimento médico?
1: Também. Nós temos dia 21 e 22 desse mês, oftalmologista.
0: 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Bom, uma pergunta aqui que era para ter feito semana passada e acabou chegando depois da nossa intervenção. É sobre a questão do frio, se favorece a questão de sensibilidade, aumenta a sensibilidade nos dentes, doutor Frank?
1: Quem tem sensibilidade se agrava sim. O frio se agrava bastante quem já tem uma sensibilidade. Então a gente recomenda fazer uma avaliação para ver se essa sensibilidade é por causa de uma retração gengival, ou se não, a gente recomenda alguns cremes dentais desse efeito. Mas tem que fazer uma avaliação.
0: Tem que fazer a avaliação.
1: Porque daí para a gente dar o diagnóstico certinho do que tem essa sensibilidade.
0: Exatamente. Bom,
1: porque às vezes a gengiva sobe um pouquinho, desce, e aí expõe a raiz, daí dá mais sensibilidade, né?
0: Uhum. Olha aqui um ouvinte já complementando também, dizendo que dói muito aí para escovar os dentes e até a questão da própria água, que já fica mais gelada nesse período, também traz um pouco de dor.
1: É por isso que é interessante fazer uma avaliação, que a gente consegue dar um diagnóstico do que está acontecendo essa sensibilidade.
0: Uhum.
1: E aí tentar intervir com a solução, ou é cobrir a raiz, está exposta, ou o creme dental.
0: Certo. Outra pergunta aqui, quanto tempo demora a questão para fazer, fazer o implante, doutor?
1: Olha, o implante é muito rápido, né? A gente faz os implantes chegando a fazendo a tomografia, já marca, faz o implante, em 3 dias já está com a prótese provisória. 2 ou 3 dias já está com a prótese provisória e depois, em 4 meses, troca a provisória pela definitiva.
0: Uhum. É, exatamente. Bom, e dentro disso aí, após ela iniciar e fazer toda essa avaliação, né, o resto deixa que a clínica faz, né?
1: É isso aí, faz a avaliação, o resto é tudo conosco.
0: Uhum, muito bem. Importante é você querer fazer e sair com um sorriso diferente. Não importa se é um ou dois dentes ou é todo marcado, né, doutor?
1: Isso aí, é uma qualidade de vida, né? Principalmente o paciente que usa dentadura, botar... Hoje tem umas técnicas mais modernas que não precisa fazer enxerto, né? Então, o paciente em 3 dias no máximo está com a prótese fixada, no, né? É outra qualidade de vida.
0: Exatamente. Muito bem. Assim, ó, você que está nos ouvindo agora, procure a Dente Sim Brasdente Médio Vacaria para qualquer tipo de atendimento. Desde o mais básico até o mais complexo, né, doutor Frank?
1: Isso aí. Desde uma limpeza até um protocolo de implante, um aparelho convencional até um aparelho estético, um alinhador invisível, né?
0: Uhum.
1: É só procurar. A pessoa tem que querer. A mudança de vida, depois, tanto o paciente que usa dentadura, quando ele bota uma prótese protocolo, é outra qualidade de vida.
0: Ah, com certeza. Feito então, doutor. Bota a mão na massa aí também, viu?
1: Desculpa o barulho aí, mas é que... Não, nós estamos aqui. Estamos peleando para fazer o mais rápido possível essa mudança.
0: Bota a mão na massa aí que vai rápido aí, viu?
1: Vamos. A gente sempre ajuda, né?
0: Um grande abraço, muito obrigado.
1: Um grande abraço. Obrigado, menino. Tchau.
0: Tchau, tchau. Doutor Frank da Dente Sim Brasdente Médio Vacaria, que é nosso patrocinador, com a gente aqui no Fala Cidade da Rádio Esmeralda, às 9 horas da manhã, com mais 14 minutos, 9:14. A temperatura aqui em Vacaria, nesse momento, é de 10 graus, 10 graus de temperatura. 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Auxiliar lá de cozinha, né? Onde é que está aqui, ó? É auxiliar de cozinha e limpeza, acima de 30 anos de idade. Quem quer trabalhar, dá uma passadinha na Puro Grão, da Avenida Militar, para deixar o seu currículo. 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Doutora Naira, bom dia!
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0: Valeu, valeu, obrigado, doutora Naira Boldo, da Puro Grão Produtos Naturais, no nosso programa Fala Cidade, aqui da Rádio Esmeralda, nesta terça-feira, 10 graus a temperatura aqui em Vacaria. Vamos ao intervalo, a gente já volta.
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0: Mas hoje é só o que as TVs falam e os sites aí sobre essa sessão de que começa daqui a pouco lá no STF, né? Aliás, o Fachin desmentiu que tivesse proibido a entrada da imprensa, era só o que faltava, né? Proibir a imprensa de estar lá, dos jornalistas estarem nesta sessão que começa, está marcada pelo menos para iniciar às 10 horas da manhã, lá em Brasília. Então, todas as atenções estão voltadas para o caso do senhor Alexandre de Moraes. Agora se segura, né? Se segura porque, a investigação, se será aberta ou não, está nas mãos lá dos ministros, que são colegas seus. Então é ministro julgando ministro. Na verdade não é julgando, mas é decidindo agora a continuidade ou não desse processo lá em Brasília. São 9 horas da manhã com 21 minutos. Bom dia, Rominha. Tudo beleza aí? Muito bem. Grande abraço aí. O sol aparecendo. Meio timidamente ainda. Tanto é que a temperatura subiu apenas um grau nesta manhã. 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Olha aqui, ó, de praça fechada a drones. STF tem segurança reforçada para esta sessão de hoje. O acesso lá à Praça dos Três Poderes, na área central de Brasília, está fechado ao público hoje em razão da sessão de julgamentos. Os ministros se reúnem a partir das 10 horas da manhã. A Praça dos Três Poderes fica no centro de Brasília, em um dos pontos da Esplanada dos Ministérios. Esse recebe esse nome porque fica exatamente entre as sedes dos três poderes da República. Congresso Nacional, Palácio do Planalto e o STF estão todos juntos ali. O Supremo, o Tribunal Federal, também vai adotar medidas adicionais de segurança no acesso ao prédio, válidas inclusive para advogados, imprensa, assessores e funcionários. Estava vendo uma imagem aqui agora há pouco, né? A polícia lá, enfim, toda a área de segurança, vasculhando toda a área lá para ver se não há problemas, né? Vai ter detectores de metal no acesso ao prédio, proibição de acesso ao plenário por pessoas não autorizadas, proibição de uso de celulares no plenário durante a sessão, os aparelhos serão lacrados em sacos plásticos, proibição de alimentos e bebidas no plenário, proibição de manifestações dos espectadores durante a sessão. Então está cheio de proibições lá, esta sessão que acontece no STF daqui a pouco, marcado para as 10 horas da manhã. 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São 9h25. 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Corsan, nossa natureza, movimenta o Rio Grande. 9 da manhã, 25 minutos e com 30 segundos, temperatura de 10 graus neste momento aqui em Vacaria, nos estúdios da 96,5, a mais popular. 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
0: Beleza, Marquinhos. 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Olha aqui, ó, o pessoal do lado da rua José do Patrocínio, em frente ao número 905, ali no Jardim dos Pampas, que fica bem ao lado do condomínio horizontal, abaixo do cemitério, pedindo providência aí, diz que é um buraco feito para questões de água, pedindo a Corsan, atenção Corsan, dá uma passada aí na rua José do Patrocínio, mandaram até uma foto aqui, um buraco grande aí que, bem no meio da rua, né, bem no meio da rua, e que atrapalha para a circulação de veículos. Diz que já faz uns 3 meses, mais ou menos, 3 meses mais ou menos, que esse buraco está ali na rua José do Patrocínio. Muito tempo, minha gente. Vamos dar uma olhadinha aí nesse local para fazer o conserto, tá bom? Recebi agora aqui do pessoal dos moradores lá da rua José do Patrocínio. 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
0: Muito bem, animadaço aí, Wilson, né, com as ofertas do Vantajão Atacado nesta terça-feira. Mais ou menos por aí, como diz o gaúcho. São 9 horas da manhã com mais 33 minutos, 9 com mais 33. O tempo segue firme na nossa Vacaria, 10 graus de temperatura, apenas 10 graus a temperatura neste momento. Uma informação interessante aqui sobre um fato ocorrido lá na cidade de Rio Grande, o delegado de Fábio aqui que nos passa, né? Um homem, DNA encontrado sob unhas de vítima, olha só, sob unha de vítima leva à prisão preventiva de suspeito por feminicídio. A conclusão de um exame de DNA levou à prisão preventiva do principal investigado pelo feminicídio de uma mulher de 25 anos em Rio Grande. O homem de 41 foi preso pela Polícia Civil na noite de ontem lá em Rio Grande. O crime aconteceu em 12 de junho deste ano, na localidade de Capilha, da Capilha. Na ocasião, a vítima foi encontrada morta com sinais de estrangulamento e ferimentos provocados por arma branca. Um mês depois, em julho, a Polícia Civil informou que o principal suspeito estava foragido, que a justiça havia decretado a prisão temporária dele. De acordo com a delegada Alexandra Sousa, titular da Delegacia Especializada no Atendimento à Mulher de Rio Grande, naquele momento os investigadores ainda aguardavam os resultados dos exames periciais entre eles a comparação genética. A polícia também não confirmava publicamente a relação entre o homem e a vítima. Agora, o laudo pericial de DNA, elaborado pelo IGP e concluído ontem, apontou compatibilidade entre o perfil genético do investigado e o perfil genético masculino identificado no material coletado sob as unhas da vítima, ou seja, embaixo das unhas da vítima. Segundo a Polícia Civil, o resultado pericial reforça outros elementos reunidos durante a investigação. Entre eles estão informações sobre a presença e a circulação do investigado nas proximidades da residência da vítima, o vínculo entre os dois e a inserção dele no contexto dos fatos. Também foram realizadas diligências e reconhecimento fotográfico ao longo da apuração. A prisão foi realizada pela Delegacia Especializada no Atendimento à Mulher de Rio Grande. Que coisa, encontrar um material genético sob as unhas da vítima, que comparando-se chegou então ao realmente confirmação do suspeito que se tinha da morte dela, fato ocorrido lá na cidade de Rio Grande, cidade gaúcha. São 9 horas da manhã com mais 36 minutos, 9h36. 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Você quer fazer comercial, Tidão, é isso? Então vou te dar oportunidade aí, já volto.
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0: 9:46, 9:46, esta é Esmeralda de Vacaria, o programa O Fala Cidade, aqui na 96,5, a mais popular. 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Um abraço aqui para a Catrine da Silva Tomás, afiliada aí da Dona Juvina, a delegada lá do bairro Borges, né? Que está nos ouvindo, mandou um abraço para você, viu, Catrine? Hoje pelo seu aniversário. Muitas felicidades, muitos anos de vida. Desejando tudo de bom para você. Diz que mora no bairro São Francisco, sua madrinha, né? Homenageando você, Catrine. Aquele abração. 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Está acontecendo uma mega operação em Caxias do Sul e, segundo o delegado de Favre, com a participação também da Draco aqui de Vacaria e a seção de investigação da DP. Estão participando desta mega operação lá em Caxias do Sul, também com a Brigada Militar. Cerca de 200 policiais foram mobilizados, olha só, no bairro 1º de Maio, em Caxias do Sul. A ofensiva voltada ao combate ao tráfico de drogas, ao crime organizado, e conta com a participação de equipes da Força Tática, do Canil da Brigada Militar, da Delegacia de Repressão às Ações Criminosas, a Draco, e mais de 60 viaturas. Mas entraram com tudo lá no bairro 1º de Maio, em Caxias do Sul. O pessoal de Vacaria está lá ajudando também. Um dos pontos de concentração da operação é a rua Antônios Naku Eu Andari, conhecido como Rua dos Papeleiros. Durante o cumprimento dos mandados de busca e apreensão em imóveis investigados por possível envolvimento com o tráfico de drogas, as equipes precisaram realizar entradas forçadas em alguns endereços. Em determinados locais foram utilizados recursos explosivos para romper estruturas e permitir o acesso dos policiais aos imóveis. Por questões de segurança, as autoridades não divulgaram detalhes sobre os artefatos empregados nem sobre as estratégias utilizadas durante a ação. A operação permanece em andamento ao longo desta manhã. Também não foi divulgado até o presente momento o balanço oficial de prisões e apreensões de drogas, armas ou dinheiro. Caxias do Sul, uma mega operação mesmo, em mais de 200 policiais empregados nesta operação, tendo a participação também de policiais aqui de Vacaria. São 9 horas da manhã com mais 52 minutos, 9 com mais 52, 10 graus a temperatura nesse momento aqui em Vacaria. Daqui a pouco já vamos trazer os classificados Rádio Esmeralda, primeira edição nesta manhã de terça-feira. Vamos para o nosso intervalo comercial, daqui a pouquinho a gente retorna com mais informações no programa e também já preparando os classificados. Já, já.
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4 minutos faltando agora para as 4 minutos faltando agora para as 10 horas da manhã. Sabe que tinha a programação, aí de suspensão dos serviços hospitalares lá no município de Bom Jesus, do hospital lá de Bom Jesus, a partir justamente de hoje, dia 15. Hoje, dia 15 deste mês de setembro. Só que houve a suspensão da paralisação das atividades assistenciais, segundo o Diogo Kramer Boeira, que é o diretor da Fundação Amigos do Hospital de Bom Jesus. E diz o seguinte, que a direção da Fundação Amigos do Hospital do Bom Jesus, em complementação ao ofício circular 001/2026, está comunicando formalmente que a paralisação das atividades assistenciais anteriormente anunciada fica suspensa. A paralisação fica suspensa. A medida decorre de decisão proferida pela juíza da vara judicial da comarca de Bom Jesus, que determinou o bloqueio parcial das contas do município, assegurando a disponibilização de recursos emergenciais para manutenção temporária das atividades da instituição. Os valores decorrentes da medida judicial serão destinados exclusivamente ao pagamento dos funcionários do hospital e dos plantões médicos, possibilitando a continuidade dos atendimentos assistenciais neste momento. A suspensão da paralisação possui caráter emergencial e está condicionada à efetivação dos recursos necessários. A Fundação continuará acompanhando o cumprimento da decisão judicial e buscando a regularização integral dos repasses pendentes indispensáveis à estabilidade financeira e à manutenção plena dos serviços hospitalares. Então, portanto, não acontece mais a suspensão dos serviços, a paralisação dos serviços. Houve a suspensão dessa paralisação por decisão proferida pela juíza da vara judicial lá da comarca de Bom Jesus, porque havia, na semana passada, nós falamos inclusive, havia essa decisão de que os serviços seriam paralisados.

0: por falta de recursos. Por falta de recursos. O que, que a justiça fez? Mandou bloquear aí, olha aqui, está aqui, não é? Os recursos necessários, determinou o bloqueio parcial das contas do município, ou seja, para que os recursos sejam destinados, através desse bloqueio, para a manutenção dos serviços. Menos mal. Nesta semana ainda, e na quinta-feira o Leonardo vai estar falando sobre este assunto no seu programa Comando Geral com o prefeito lá de Bom Jesus, prefeito Lico, que estava ou ainda está em Brasília, e que vai estar aqui na Rádio Esmeralda para falar deste assunto aí. A justiça agora determina então que haja o bloqueio parcial das contas do município para assegurar a disponibilização do serviço e não fecha as portas lá ao Hospital de Bom Jesus. Menos mal, a comunidade precisa desse hospital, a comunidade precisa desse atendimento, né? A comunidade precisa lá de Bom Jesus do atendimento aí do hospital. E em decorrência dessa decisão judicial, fica suspensa a paralisação, mesmo sendo temporária. Daqui a pouco pode, se as coisas não se ajeitarem, voltar a ser anunciada uma nova paralisação. Mas por enquanto está garantida a continuidade dos serviços do hospital lá de Bom Jesus. 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Preço baixo é preço Vantajão Atacado para sua casa e também para o seu negócio. 10h02, 10h02, vamos fazer o seguinte, está mais do que na hora dos nossos classificados. Primeira edição aqui na Rádio Esmeralda. 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
0: Classificados Rádio Esmeralda, começando com os anúncios de empregos. Voe RH contrata trefilador de metais, tratorista agrícola, auxiliar de serralheria e pedreiro com experiência em piso polido. Interessados deverão entrar em contato no telefone 91506057, falar com a Natália. Puro Grão contrata auxiliar de cozinha e limpeza acima de 30 anos de idade. Interessados, deixar currículo na loja da Avenida Militar, número 838. Anúncios de imóveis. Aluga-se uma sala comercial no bairro Kennedy, medindo 150 metros quadrados, de preferência para igreja ou loja. Contatos devem ser feitos através do fone 84353367. Vende-se uma casa com galpão medindo aproximadamente 150 metros quadrados no bairro Chácara das Palmeiras, todo fechado com muro e grades. Tratar no telefone 84353367. Vende-se 2 hectares de lavoura produzindo, possui luz e internet fibra, localizado a 14 quilômetros da cidade, sendo apenas 5 quilômetros de estrada de chão. Valor R$ 260 mil, reais, livre de despesas. Maiores informações, entrar em contato no telefone 9956-7890. Vende-se uma casa ampla de esquina com 200 metros quadrados de área construída, bem localizada no bairro Planalto e com boa posição solar. Tratar no telefone 9629-6035. Animais. 5 terneiros escaparam da propriedade de Paulo Emanuel Ferraz, em Muitos Capões, na localidade do Capão Grande, com a marca CF na picanha e brinco verde na orelha esquerda, pesando cerca de 220 quilos. Acredita-se que passarão o rio Saltinho na divisa do Lobisomem do Arvoredo. Quem localizar os animais, entrar em contato no telefone 9978-7515. 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Agora são 10 horas da manhã com 6 minutos, a temperatura chega aos 12 graus.
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0: Desideris Kassab. 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

0: Muito bem, 10 horas da manhã com mais 15 minutos, 10 com mais 15. Estamos perguntando se a Caixa Econômica Federal funciona. Alguma coisa lá, olha. É, de forma muito precária, viu? De forma muito precária. Não é devido à greve, né? Que ainda continua da Caixa Federal, então não há um atendimento em que as pessoas tenham à disposição todo o serviço que é oferecido normalmente quando está funcionando. Então, quem for até lá vai poder ocupar os caixas eletrônicos ou melhor, de repente procurar as casas lotéricas para saques, para depósito, né? E porque os outros serviços internos, como os caixas lá dentro, não estão funcionando, e também outros serviços de atendimento lá nas mesas também não funcionam. Então, o pessoal aí que está nos perguntando é essa situação. Mas se quiser dar uma conferida, tem que chegar por lá na Caixa Econômica Federal. Ainda não começou a sessão lá do STF, viu? É, diz que dentro de instantes inicia esse julgamento histórico aí no Supremo Tribunal Federal, mas por enquanto ainda não teve início. Sabe-se lá por quantas horas vai se estender nesta sessão lá do STF. 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Deixa eu mandar um abraço para a dona Nadir Pereira de Lima, que é madrinha aí da Sandra aqui, que mora no bairro Petrópolis. Ela está de aniversário hoje. A sua filhada Sandra e a Isadora estão mandando aquele abração, viu, dona Nadir? Diz que está no sítio aí, né? A mãe do nosso amigo Daniel aqui do X Alto da Glória. Alô, Daniel, um grande abraço. Parabéns, dona Nadir. Sei que também nos ouve aí, tá aniversariando hoje. Felicidades. Tudo de bom para a senhora. Esta última hora do nosso programa, o Fala Cidade, são 10h18, tem o patrocínio da Pilar Materiais de Construção. 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Mandar um abraço aqui pro Orlando Ribeiro. Orlando, tá de aniversário hoje, vereador Orlando Ribeiro, grande abraço. A Nalígia Bortolon também, parabéns, Nalígia. Felicidades. O Idalcir Júnior Benetton Pereira, alô, Juninho, um abraço para você também, muitos anos de vida, felicidades. Também aniversariando hoje. Maurício Marques, ô Maurício, aquele abração, parabéns. Viviane Basso também, de aniversário hoje. A todos que estão aniversariando, nossos cumprimentos, parabéns pelo seu aniversário nesta data. Se estivesse vivo, hoje estaria aniversariando também maestro Carlos Abreu, né, que nos deixou recentemente aí, que eu acho que tem uns 15 dias mais ou menos, talvez, eu acho que faz uns 15 dias. Então, hoje seria aniversário de nascimento do conhecidíssimo músico aqui de Vacaria, o maestro Carlos Abreu. Aliás, em uma semana, pouco mais de uma semana, a gente perdeu dois músicos aí, que foram o maestro Carlos Abreu e o Beno Santos, né? O Beno foi agora mais recente, semana passada. Nosso programa Fala Cidade na Esmeralda de Vacaria. 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Tem intervalo aí, Arthur? Grande Arthur Tutu já assumindo aí também, já assumiu a mesa técnica às 10 horas da manhã. Nós vamos chamar o intervalo comercial, voltamos na sequência final do programa em instantes.
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0: Conferindo a hora certa, 10 horas da manhã, 22 minutos.
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0: que quando a cerimônia é demorada, o casamento dura pouco, né? Tá demorando para iniciar essa sessão do STF lá. Tava marcado para as 10 horas, né? Mas já estamos avançando além das 10 aí. Pelas informações, ainda não teria começado essa votação lá junto ao STF. A curiosidade é saber se quanto tempo vai demorar essa sessão lá. Será que horas e horas e horas ou não? Ou é a coisa meio rápida? Eu acho, né? Porque tem documentação, tem, enfim. Não sei, vamos esperar para ver o que vai acontecer aí nessa sessão que estão chamando de sessão histórica da grande corte aí da nossa nação. Histórica. O resultado deve ser histórico também, né? Então tá. 10h28, Trilha Legal também tem aqui, senhor Leonardo, quer ver? 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Então tá bueno. E já estamos chegando ao finalzinho do Fala Cidade de hoje, desta terça-feira. Estamos com uma temperatura de 12 graus aqui em Vacaria, 12 graus, olha que não subiu muito não, hein? De 9, começamos com 9 para 12, mesmo estando com sol aí, a temperatura ainda é baixa nesta terça-feira. 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Muito obrigado a todos que nos acompanham. Alô, Jones, em Muitos Capões. Grande abraço para você, Jones. Vem aí o programa Comando Geral com Leonardo Silveira. Nós voltamos amanhã às 7:30 da manhã. Valeu demais, gente. Até lá.
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23: Bom dia, são 10 horas e 41 minutos, manhã desta terça-feira, hoje é 15 de setembro de 2026, estamos chegando para o Comando Geral até as 11 horas e 45 minutos. Hoje é Dia Internacional da Democracia, Dia Mundial de Conscientização sobre Linfomas, Dia do Cliente, Dia do Músico Terapeuta. De janeiro até aqui, 258, estão faltando aí 107 dias para acabar 2026. O tempo é encoberto, o sol aparece entre nuvens, estamos com uma temperatura de 12 graus neste momento aqui em Vacaria. Não subiu muita coisa, né? Aliás, não deve subir tanto hoje. Alguns modelos apontam máxima de 15 graus. Ao longo desta semana deveremos ter algum aumento na temperatura na quinta-feira, mas já vamos saber todos os detalhes aí com o Ronaldo Coutinho, trazendo as informações da previsão. O céu está encoberto, o sol aparece entre nuvens neste momento aqui em Vacaria. 10h42, vamos então diretamente ao Clima Terra em São Joaquim.
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23: Vamos lá então, meu caro Ronaldo Coutinho, estamos chegando já na metade do mês de setembro e esse nosso inverno aí que insiste em nos acompanhar. Nossa semana Farroupilha vai continuar aí com temperaturas baixas, Coutinho, bom dia.
3: Bom dia. É, não vai até quando a semana?
23: Vai até o dia 20.
3: É, então nesse período aí, talvez o dia 20, o domingo, é que seja mais quentinho. É,
23: eu estou por uma grande novidade tua de você me dizer assim, ó, a partir de tal dia terminou o inverno.
3: Ah, sim.
23: Não me diga que é em dezembro.
3: É, se nós temos frio até em dezembro, que virá agora.
23: A tendência desse setembro é continuar assim?
3: Sim, se seguir a risca até final de outubro.
23: Puxa vida, então como...
3: Vem de temperatura abaixo do normal.
23: Como dizem os antigos, somente depois dos finados, então.
3: É, só que setembro está bem abaixo do normal.
23: É verdade, bem abaixo mesmo.
3: Está em torno de 2 graus abaixo da média. 2 graus e meio. Então, aqui eu estava vendo, está mais frio do que um julho normal. Se fosse julho, estaria meio grau abaixo do normal, para ter uma ideia. Então, ele tá frio, frio constante. Para aquelas plantas que ainda estão em dormência, é uma maravilha. Mas para aquelas que iniciaram o processo normal produtivo, já atrapalha um pouco, porque reduz o ritmo. E para quem está começando a florescer, atrapalha o trabalho das abelhas. Hoje tem chance pequena de alguma chuva, alguma garoa. Temperatura se mantém baixa. Mantém a tendência de frio à noite, geada. Geada amanhã, com temperatura perto ou negativa. E à tarde fica um pouco mais agradável. Na quinta e sexta, se tiver geada, é bem fraquinha, friozinho de manhã, e esquenta um pouco mais à tarde, talvez passe dos 20, principalmente ali na sexta-feira. Sexta-noite já ameaça chuva. Sábado está indicando chuva, trovada, período de melhora e temperatura mais amena. No domingo fica um pouco mais quente, mas também não está livre da chuva. E provavelmente ali por terça ou quarta esfria de novo. Da Climaterra, Ronaldo Coutinho.
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2: Volta agora 10 horas e 51 minutos, temperatura de 12 graus aqui em Vacaria. 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Já começou o julgamento aí do STF, da petição 16.662, relativa ao ministro Alexandre de Moraes. E diversos portais estão noticiando este julgamento, e alguns, inclusive, com transmissão ao vivo, e os canais por assinatura também estão transmitindo ao vivo toda esta sessão. E a defesa de Alexandre de Moraes diz que foi uma farsa montada e também vingança de bolsonaristas. A defesa de Alexandre de Moraes conta com 44 páginas e tem como escopo também os fatos de 8 de janeiro para tentar revirar as acusações aí, dizer que é um cenário de ordem político-eleitoral. Moraes classificou o episódio como vingança dos aliados, daqueles que tentaram acabar com a democracia e foram condenados, em referência direta às condenações de integrantes do núcleo associado ao ex-presidente Bolsonaro. As informações são do jornal Estado de São Paulo. A apresentação da peça da defesa aconteceu poucas horas antes do início da sessão plenária, que já está acontecendo. Caberá aos integrantes da corte decidir se a investigação contra o ministro será instaurada ou será arquivada. Neste momento, o ministro Edson Fachin está fazendo a sua manifestação. E esta pode ser a primeira vez que um ministro do STF pode ser investigado. Vamos aguardar quais serão os desdobramentos aí do julgamento, então, desta petição 16.662. Ontem nós tivemos sessão ordinária da Câmara de Vereadores de Vacaria e a Câmara aprovou recursos para a saúde e medidas para a educação. As propostas tiveram o seguinte resultado, com os seguintes destaques: aprovação do projeto 177/2026, que autoriza a suplementação de 1 milhão.

0: espectro autista. O recurso será destinado à aquisição de equipamentos e materiais permanentes. O valor é proveniente de emendas impositivas que já haviam sido destinadas ao CAS, mas estavam inicialmente vinculadas à atividade orçamentária do CAPES. Na área da educação, vereadores aprovaram o projeto executivo 15/2026, que acrescenta 13 cargos de professor área 1 com carga horária de 20 horas semanais ao quadro do Magistério Público Municipal. Com alteração, o número previsto para professores de educação infantil e ensino fundamental sobe para 485 profissionais. De acordo com a justificativa, a medida está relacionada ao processo de substituição dos professores aposentados que ainda permanecem em atividade. A criação dos cargos permitirá a convocação e nomeação de forma planejada de candidatos aprovados em concurso público, evitando a falta de profissionais durante o período de transição, garantindo a continuidade das atividades escolares. Outro projeto aprovado foi o 178, que autoriza a contratação temporária por excepcional interesse público de 2 atendentes de creche, 3 merendeiras e 1 motorista para atender às necessidades da Secretaria Municipal de Educação. No caso do motorista, a contratação será realizada para substituir servidor em razão de aposentadoria. Esses foram os projetos, então, votados ontem na sessão ordinária da Câmara Municipal de Vereadores, que volta a se reunir nesta terça-feira a partir das 17h30, inclusive com transmissão aí pelos canais das redes sociais da Câmara de Vacaria, tanto pelo Facebook quanto pelo YouTube também. Neste mês deve acontecer mais uma campanha de doação de sangue aqui em Vacaria. A Agência Transfusional do Hospital Nossa Senhora da Oliveira, em parceria com a Secretaria Municipal da Saúde, o Hemocentro de Caxias do Sul e apoio do Rotary Clube Vacaria. A meta de doadores para esta coleta é de 100 candidatos, conforme determinação do Hemox. E a coleta vai acontecer no Complexo de Saúde Campos de Cima da Serra, andar térreo. Interessados devem entrar em contato pelos fones 3231 7000, ramal 290, ou pelo 991192649 e também o WhatsApp. E tem algumas vagas disponíveis aí para o dia 23 de setembro. Para efetivar a doação, o candidato deve estar saudável e portar documento de identidade com foto. E é muito importante que aqueles que se cadastram compareçam lá no dia 23 de setembro para mais uma edição da campanha de doação de sangue aqui em Vacaria, promoção da Agência Transfusional do Hospital Nossa Senhora da Oliveira, parceria do Hemox, Rotary Club e Secretaria Municipal da Saúde, além do Hemocentro Regional de Caxias do Sul. 10h58, temperatura segue aí nos 12 graus, vamos para o intervalo, já voltamos.
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0: De volta, 11h, temperatura agora nos 13 graus, sol aparecendo entre nuvens nesta manhã de terça-feira. O Miro tem informações aí diretamente de algum ponto da cidade, pois não, Miro?
4: Oi, Leonardo, estamos de volta agora no programa Comando Geral, juntamente com o Juliano Branco aqui, verificando uma situação nesse momento de muita preocupação. Na descida aqui da Avenida Militar, bem em frente ao Kellerman, ao número 1000.

0: 1943, um grande vazamento de água no passeio público, praticamente, ou seja, na calçada. Rompeu, rompeu aqui uma rede, e a casa essa que eu me referi, número 1143, deve estar entrando água dentro da garagem, porque a água ela é tão forte, o vazamento é tão forte, que desce toda a Avenida Militar formando uma correnteza como se fosse um dia de chuva. E essa água deve estar entrando dentro dessa residência aqui na Avenida Militar. Não sei se a Corsã já tem conhecimento, mas olha, o vazamento é enorme aqui, viu? É enorme. Estamos verificando aqui nesse momento. Então, chamando a atenção aí da Corsã para verificar essa situação de forma urgente para estancar este vazamento que aconteceu há poucos instantes, com certeza, aqui. Essa água, né, Juliano, deve estar entrando aqui dentro desta residência, viu? Eu acho que ali é garagem, né, aqui do Ivan Garbi, Engenharia e Construções, deve estar entrando água dentro da garagem em função da correnteza muito forte de água. Vazamento que eu não sei que horas que começou, mas ele é grande, é forte, estamos chamando atenção para isso. Para ter uma ideia, a água chega lá na esquina do posto Sander e depois ali ela acaba descendo ali pela rua Farroupilha. Então essa é a situação de momento aqui em Vacaria com este vazamento. Em breve a gente vai trazer um registro também na nossa página da Rádio Esmeralda, já com a gravação feita em um vídeo aqui pelo Juliano Branco. Daqui a pouquinho. É o registro feito no seu programa Comando Geral, Leonardo.
1: Perfeito, obrigado, Miro, aí pelas informações. Então, o pessoal da Corsã ficar atento aí, porque temos este vazamento, inclusive entrando água aí em uma edificação. 11:02, vamos para o intervalo. Daqui a pouco as informações do programa Conexão Cidadã.
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0: 6 minutos passando das 11 horas, de volta, 13 graus a temperatura. 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Muito bem, vamos agora às informações do programa Conexão Cidadã. Destaques da Prefeitura de Vacaria. Esta semana inicia a apresentação da programação de aniversário do município. Este e outros assuntos a partir de agora.
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2: Olá pessoal, bom dia, um abraço a todos, desejo uma excelente terça-feira. Aqui estamos com as informações do governo municipal para esta terça-feira. E hoje é o último dia para que os pequenos produtores e pecuaristas confirmem as encomendas de pastagens. Este é o programa da Secretaria Municipal da Agricultura e Meio Ambiente de apoio aos pequenos produtores e pecuaristas do município. O melhoramento das pastagens possibilita a aquisição de mudas de Tifton e também da Estrela Africana, certificadas e com valores diferenciados. A iniciativa foi criada para apoiar principalmente pequenos agricultores e pecuaristas que têm a produção de leite e também de carne como atividade de subsistência ou fonte de renda nas propriedades rurais. Por meio do programa, os produtores têm acesso a mudas de qualidade por valores mais acessíveis, reduzindo parte dos custos de implantação e melhoria das pastagens. Até o final do dia de hoje, os pequenos agricultores podem confirmar seus pedidos junto à Secretaria da Agricultura no mercado público. Para esse ano, estão programadas duas novas etapas do programa de melhoramento de pastagens. 12 escolas do município irão participar da Gincana Escolar. A iniciativa é da Coordenadoria da Juventude do município. Essa atividade vem para promover a integração dos estudantes através de atividades culturais e esportivas, como nos informa a coordenadora da Juventude, a Luíse Paim da Costa.
3: Isso, na próxima segunda-feira, dia 21 de setembro, iniciaremos a Gincana Escolar com os nonos anos das escolas municipais, que será organizada pela equipe Blackout. A gincana será realizada durante 3 manhãs, que será dia 21 de setembro na escola, será mandado tarefas para as escolas, e dia 22 e 23 de setembro no ginásio do Orlando Dotti. Aí serão realizadas tarefas de conhecimentos gerais, artísticas, esportivas e também diversos desafios. Neste ano nós tivemos 12 escolas municipais inscritas que participarão dessa competição. A premiação será com troféus, né, para o primeiro, segundo e terceiro lugar. E também terá premiação em dinheiro, que será enviado diretamente para o CPM das escolas, para os 3 primeiros colocados, para ajudar na realização da formatura dos nonos anos. Serão 3 manhãs de muita competição e também integração entre as escolas.
2: Essa semana inicia a apresentação da programação do aniversário de Vacaria. Duas das mais importantes atividades comemorativas dos 176 anos de Vacaria estão com a programação já definida e serão divulgados a partir dessa semana. A Festa Internacional da Maçã e Festival do Balonismo está com a programação definida e será divulgada nos próximos dias. Já para esta quinta-feira, está prevista a apresentação do cartaz de divulgação da 44ª Feira do Livro e 26ª Feira do Artesanato. A apresentação do cartaz será no final da tarde de quinta-feira na Biblioteca Municipal. Estudantes das escolas municipais participam do acampamento Farroupilha. Essa programação faz parte das atividades da Semana Farroupilha. Acima de 300 estudantes de 12 escolas municipais participam do acampamento Farroupilha desde o dia de ontem até o próximo dia 18. É uma oportunidade para conhecimento e envolvimento com a cultura gaúcha, como nos fala a professora Letícia Perim, diretora da Escola Luiz Augusto de Medeiros Branco, escola de tempo integral que tem a cultura gaúcha como um de seus projetos principais.
4: A valorização da cultura gaúcha tão forte no mês de setembro não poderia passar despercebida na Escola Professor Luiz Augusto de Medeiros Branco, onde faz parte da nossa identidade e também da nossa proposta de educação integral. Durante a Semana Farroupilha, abriremos espaço para conhecer, vivenciar e, principalmente, valorizar as tradições que fazem parte da história do nosso povo. Teremos uma programação, um mergulho na cultura gaúcha, com machadas, palestras, música, dança, artesanato e também a contação das lendas do nosso povo. Vamos ter momentos para falar sobre a vida no campo, as atividades laborais do gaúcho e conhecer também um pouco mais sobre os cavalos, o amigo do gaúcho. Teremos a participação dos CTGs, Rancho e Porteira, trazendo aos nossos estudantes experiências que aproximam a escola das nossas raízes e fortalecem o sentimento de pertencimento. E no sábado, para encerrar, teremos uma tertúlia a partir das 10 horas, com a apresentação dos nossos estudantes a toda a comunidade. Estejam convidados. Até mais.
2: E assim encerramos o nosso encontro desta manhã de terça-feira. Amanhã estaremos de volta nesse mesmo horário. Até lá, bom dia.
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3: 11:16 agora, de volta com o Comando Geral nesta manhã de terça-feira, hoje dia 15 do mês de setembro. Segue então a leitura do relatório do caso Vorcaro Moraes por parte do ministro Edson Fachin no julgamento da petição 16.662 no plenário do Supremo Tribunal Federal. Vários canais estão mostrando ao vivo, também a TV Justiça, para quem quiser acompanhar os desdobramentos do caso do STF, se vai julgar ou não aí o ministro Alexandre de Moraes. Vamos agora à participação mais uma vez do Miro Santos, trazendo informações nesta manhã de terça-feira. Pois não, Miro?
4: Oi, Leonardo. Estamos de volta aí no programa, o Comando Geral desta manhã, para conversarmos agora com o secretário municipal da Agricultura e Meio Ambiente, o Nicolas Brandt, que nos dá o prazer da sua vinda aqui à Rádio Esmeralda. Hoje é um dia importante para produtores e pecuaristas, último dia para que eles confirmem, né, encomendas de pastagens. Nos fala o que é isso, secretário, e sobre essa data limite hoje. Muito bom dia.
5: Bom dia, Miro. É uma satisfação sempre estar aqui, podendo passar para a nossa comunidade informações que vem a colaborar com a nossa comunidade, aí, com programas, né, que vem aí ajudar principalmente nossos agricultores e pecuaristas do nosso interior. Uhum. Então, esse programa da aquisição de mudas de Tifton e Estrela Africana é um processo que encaminhamos aqui pela secretaria, em apoio com o nosso viveiro, Constanze, lá do refugiado, que a gente vem ofertar, então, mudas de pastagem para os nossos agricultores. Como a gente já tem divulgado, né, sobre essa campanha, salientamos que a data de hoje é a data limite da aquisição para essa primeira etapa, que a gente vai fazer em 3 etapas, a parte de aquisição e entrega. E é importante salientar, Miro, que nesse momento, na data de hoje, fica então para quem quer agora nessa primeira fase. O importante para os nossos pecuaristas, agricultores que querem talvez plantar mais no cedo, que façam a encomenda nesse momento. Então, por isso que encerramos a data do dia 15. Então, aqueles agricultores e pecuaristas que já pediram ou aqueles que têm interesse, que nos procurem até a final da data de hoje, para que possa fazer a encomenda para serem entregas aí semana que vem, essas mudas já para esses produtores que querem plantar de uma vez. Uhum. E depois haverá mais 2 etapas, uma no mês de outubro e novembro, que será também mais uma entrega, e depois uma lá em dezembro. É claro que as condições climáticas interferem muito para o produtor, então pois ele é que tem que estar atento do jeito que ele quer fazer o plantio dele. Se ele está com a terra preparada e quer adquirir agora e plantar na sequência, ou se ele vai se organizar, fazer as adubações, as práticas necessárias aí para as próximas etapas. Então, por isso que quem quer fazer agora, que nos procure o quanto antes.
4: Bom, então eles têm hoje, ainda durante todo o período da tarde, tem que ir direto na secretaria, como é que funciona?
5: Pode ligar pela secretaria também, fazer encomenda via WhatsApp, né? Nós temos aí o contato da secretaria ou contato direto lá com o nosso departamento dos nossos servidores lá que estão aptos a fazer a inscrição.
4: Perfeito. Bom, e essa retirada, né, quando, secretário?
5: A partir da semana que vem, nós vamos combinar aí com o nosso viverista, né, que nós ficamos com elas ali na secretaria, né? Vamos fazer a divulgação para os produtores que fizeram a solicitação. A gente vai entrar em contato pelo telefone e vai avisá-los que retirem lá na secretaria as bandejas, então, dessas mudas. Então, será dessa forma. A gente, entre várias ações que a gente fez em parceria com o viveiro, para viabilizar com o menor preço possível, né? Então, alguns trabalhos a gente está fazendo com o viveiro para facilitar esse acesso e ser mais viável ao produtor. E nós vamos entregar ali no mercado público.
4: Muito bem. Secretário Nicolas, o preparo da terra ao apoio, tem condições da secretaria dar apoio também a esses pequenos produtores?
5: Quando a viabilidade da rota dos serviços das máquinas da secretaria, sim, tem o apoio. Né? O que nos dificulta muito, Miro, é que há nós temos um território muito grande, Vacaria, né? o 28º maior município do Rio Grande do Sul, né? De 497 é o 28º, então tem mais de 2 mil quilômetros quadrados, hein? Então, muitas vezes, não conseguimos atender os produtores dentro do prazo por causa do deslocamento de máquinas, né? Tem questões climáticas, tem questões de servidores, equipamentos, então, infelizmente, nem todos são possíveis. Mas, dentro da viabilidade, dentro de um cronograma, é possível a Secretaria apoiar também com os serviços da aradora para quem quer fazer esses plantios aí.
4: Uhum. Bom, tem um número limite de mudas que eles devem adquirir ou não, secretário?
5: Não, fica à vontade, o nosso viveiro está lá disposto a atender sempre que possível, não há um número limite. Né? Uhum. Nós temos aí produtores já com expectativa de grandes áreas de plantio e também tem uns aí para conhecer essas pastagens e fazer áreas demonstrativas, né? Que também é uma sugestão interessante para aquele produtor, aquele pecuarista que não conhece a pastagem.
4: Fazer uma experiência.
5: Pô, pega lá algumas bandejas lá, escolhe um local, prepara e experimenta, vê a condição que ele vai ter e aí quem sabe logo adianta ele poder fazer um investimento maior.
4: Uhum. Bom, preocupa essa questão do tempo, daqui a pouco de mais chuva ou até frio, de fazer esse processo ou não?
5: Hoje não só das pastagens, mas a maior preocupação do momento dos nossos agricultores, como se será realizado os manejos, as práticas de plantio, né? Nós estamos aí há meses sendo alertados das possibilidades do El Niño, agora um super El Niño. E o nosso mês de setembro já tem mostrado caras aí que haverá chuvas em sequência. E isso com certeza prejudica muito, porque não adianta tu mexer com a terra em condições de umidade aí. No fim, às vezes, tu mais atrapalha o desenvolvimento do que facilita ou melhora. Então, é o desafio dos nossos agricultores agora nesse período, vai ser as práticas de plantio, como do grão, como da pastagem.
4: Exato, de todas as culturas, na verdade, agora, não é, secretário Nicolas?
5: Exatamente. Então, isso atrapalhou na escolha de algumas espécies para os nossos agricultores. Nós tivemos uma redução de área de plantio de trigo, muito relacionado às questões climáticas, porque se detém em umas épocas de práticas de tratamentos fúngicos ou de inseticidas e até mesmo no período da colheita, que pega um período úmido, que na cultura do trigo, um exemplo, pode ser uma cultura muito prejudicada aí pela essa condição.
4: Uhum. Bom, semana passada houve a entrega também da entrega técnica do programa do milho 100% dos produtores contemplados pelo programa. Como é que foi esse trabalho aí?
5: Bom, essa foi uma política pública, né, à frente da secretaria que fui de atrás, né, Miro? Esse é um trabalho da nossa gestão, a pedido sempre do nosso prefeito André, que sempre busque caminhos para que a gente possa utilizar políticas públicas aos nossos agricultores. E aí, como a gente já conhece algumas práticas aí que... E algumas políticas públicas que estão disponíveis, né, através do Estado do Rio Grande do Sul. Eu fiz aí, então, uma força-tarefa juntamente com a Secretaria de Desenvolvimento Rural do Estado, né, fizemos os cadastros do município de Vacaria, buscamos toda a documentação, fiz visita lá aos gabinetes, né, justificando o porquê Vacaria, sim, deveria participar desse programa e assim fomos atendidos. Então, pela primeira vez, através da Secretaria da Agricultura e Meio Ambiente, né, a gente conseguiu trazer esse programa do milho, que antigamente se chamava milho troca-troca.
4: Exatamente.
5: Né? Esse milho troca-troca, ele já é praticado pelos sindicatos dos trabalhadores rurais aqui de Vacaria. Né? Já por muito tempo eles fazem, porém a secretaria, o município não fazia esse trabalho. E aí, por entender que nós temos agricultores capazes, temos solicitação, a gente foi de atrás e conseguimos, Miro, nessa primeira etapa aí, 65 sacos. 65 sacos para distribuir, então, duas unidades por unidade familiar. Então, atingimos 32 famílias. Então, realizamos a distribuição aí há dias, então, para esses agricultores. E hoje eles receberam um milho, né? E aí estão aí podendo produzir em suas propriedades, seja para o consumo da própria propriedade ou até mesmo para comercialização. É uma política pública aí que custou em torno de R$70 mil que a gente conseguiu buscar e aplicar para os agricultores de vacaria.
4: Qual foi o número dos contemplados, Nicolas?
5: Nós atingimos, então, 32 famílias, porque escolhemos que a gente podia, juntamente com os sindicatos, os trabalhadores rurais, a gente definiu que até 2 sacas por unidade familiar.
4: Uhum.
5: Então, são essas unidades familiares, são propriedades que têm inscrição no PRONAF, no CAF, no Cadastro da Agricultura Familiar, porque é uma documentação que o Estado exige, então temos que ter toda a documentação, a apresentação. Fizemos um evento porque faz parte da apresentação, da prestação de contas, e assim os produtores estão retirando praticamente agora, falta 1 ou 2 produtores aí que não realizaram a retirada, para realizar o plantio. E agora vale salientar na mesma questão que depende do tempo agora para eles poderem fazer o plantio, né, Miro?
4: Exatamente, né? Porque não se sabe exatamente se os próximos meses também serão de mais chuva, qual é a quantidade de chuva que ainda vem pela frente. Então tem que ter toda essa preocupação mesmo, né?
5: Exato.
4: Bom, em relação a isso, em relação aos demais programas, projetos até o final do ano, o que o senhor projeta aí com a secretaria, secretário?
5: Bom, além então da continuidade desse programa da aquisição de mudas, né, que haverá as próximas etapas, no mês de outubro vamos abrir então o programa da aquisição de alevinos, né, de peixes aí para os nossos agricultores e piscicultores, né, da nossa grande vacaria. Então, é um período que há um aquecimento da temperatura, né? É importante o produtor entender que o período de aquisição é no período do aumento da temperatura, porque são alevinos, são animais aí que, dependendo da troca de temperatura, podem sofrer ou até morrer, né? Pelas essas quedas constantes, que a gente não entende mais no nosso clima, que cada dia, um final de semana é uma coisa, né? Mas a partir de outubro, novembro, dezembro, é um aumento de temperatura. É o momento que o peixe vai se desenvolver. A temperatura da água vai aumentar, a alimentação ele vai ter mais disponível. Então, por isso que em outubro nós vamos abrir os pedidos, né? Vamos fazer as campanhas, vamos aqui divulgar com vocês também.
4: Claro.
5: E aí, para as entregas acontecerem no mês de novembro, dezembro e janeiro. Então, esse é um programa que a gente está focado para realizar agora no final do ano. E teremos algumas outras ações, seguimos com as ações da Patrulha Agrícola, né? Mantendo uma rota e também olhando as emergências. Vai ter os serviços de aradoras, né? Que a gente pretende fazer aí no nosso interior. Também vai ser muito difícil para algumas práticas por causa do tempo. E teremos lá no mês de dezembro a Feira de Pequenas Frutas, né? Promovidas aí pela Secretaria da Agricultura, Imater, Sindicato, Artesanato, o pessoal do AVAPS, enfim, os produtores de pequenas frutas, todos os participantes, que é um evento tradicional aqui para o nosso município.
4: E está no calendário aí de eventos do
5: Exatamente.
4: Município de Vacaria.
5: Perfeito.
4: Nicolas, quero agradecer mais uma vez pela sua presença aqui. Muito obrigado. Sucesso lá no trabalho com a secretaria.
5: Muito obrigado, Miro. Sempre agradecemos a participação aqui na Rádio Esmeralda e sempre que possível a gente está disposto a passar aos nossos produtores e nossa comunidade vacaria informações importantes sobre a nossa agricultura.
4: Valeu demais, muito obrigado ao secretário municipal da Agricultura e Meio Ambiente, o Nicolas Brant, aqui no nosso programa Comando Geral desta terça-feira, Leonardo Silveira.
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3: De volta agora às 11 horas e 32 minutos. Temperatura está em 13 graus nesta manhã aqui em Vacaria. 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O TRE encerrou ontem, segunda-feira, a análise dos registros de candidaturas para as eleições de outubro no Estado, cumprindo o prazo estipulado pelo calendário definido pelo TSE. A Secretaria Judiciária do TRE recebeu e processou 1.103 pedidos. Foram 50 demonstrativos de regularidade de atos partidários, sendo 45 deles deferidos e 5 indeferidos com prazo recursal ou de recurso. Já os requerimentos de registro de candidatura contabilizavam 1.053. 978 foram deferidos, 11 indeferidos, 48 indeferidos com prazo recursal ou com recurso, 14 renúncias e 2 pendentes de julgamento. Pedidos de substituição de candidatos que foram protocolados no dia 9 do mês de setembro. E o TRE registrou movimentação também das candidaturas e diretórios partidários em torno da entrega da prestação de contas parcial das eleições deste ano. No estado, o cenário demonstra uma adesão expressiva por parte dos concorrentes, consolidando o envio digital e a integração automática dos dados com o processo judicial eletrônico. Das 1.020 prestações previstas, 981 foram entregues e 39 ficaram pendentes. Das prestações não entregues, 22 são de candidatos a deputado estadual, sendo 1 do Cidadania, 2 do MDB, 2 do PSDB, 1 do PDT, 1 do PT, 1 do PL, 1 do PSD, 1 do PSOL, 4 do PV, 2 do Podemos, 1 do PP, 3 do Republicanos e 2 do União Brasil. Outros 17 candidatos são a deputado federal. 7 do Agir, 1 do PSDB, 2 do PL, 1 do PSD, 1 do PSOL, 1 do PSB, 1 do PV, 1 do Podemos e 1 do Republicanos. De acordo com a resolução do TSE no seu artigo 49, após o encerramento dos prazos previstos para a prestação de contas, havendo omissão na apresentação da parcial, haverá integração entre sistema de prestação de contas e PGE, com autuação da informação na classe processual da prestação de contas. A não apresentação tempestiva da prestação de contas parcial, por sua vez, caracteriza infração grave, salvo justificativa que seja acolhida pela Justiça Eleitoral, circunstância que será analisada por ocasião do julgamento da prestação de contas final dos candidatos. Mas a sua grande maioria, das 1.020 prestações previstas, 981 já foram entregues. É a movimentação das eleições a menos de 20 dias aí para o pleito de 2026. Outra informação importante, hoje Loto Fácil da Independência, atenção você que aposta, nesta terça-feira tem um prêmio estimado em 300 milhões de reais. O sorteio, que estava previsto para as 11 horas de hoje, foi adiado para as 21 horas. O motivo da alteração não foi informado e o valor de 300 milhões não acumula. Se não houver ganhador na faixa dos 15 números, o valor é distribuído entre os ganhadores da faixa seguinte. As apostas podem ser feitas até às 18 horas nas agências lotéricas ou pela internet. Um bilhete simples com 15 números custa R$ 3,50. Se um apostador ganhar sozinho 300 milhões e aplicar o valor na poupança, recebe aproximadamente 2 milhões em rendimentos apenas no primeiro mês. Agora 11h38, intervalo, já voltamos.
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3: 15 minutos faltando para o meio-dia. Chegamos ao final do Comando Geral nesta manhã, agradecendo aos nossos patrocinadores, a nossa equipe que esteve reunida aí para mais uma manhã de trabalho, também o Arthur conosco na parte técnica. Você fica agora com Alexandre Garcia, segunda edição dos classificados e depois a propaganda eleitoral gratuita. Voltamos amanhã às 10h30. Até lá!
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21: Bom dia, eu vejo muito analista falando que onde é que se viu, está totalmente fora do ritual processual. Ministro que não é relator, juiz que não tem nada a ver com a causa, dá ordens para a Polícia Federal entregar resultado de investigações. É o caso de Moraes, de Zanin, de Gilmar. Zanin, advogado de Lula, foi advogado de Lula. Gilmar tem uma posição lá de decano que quer controlar tudo, quer mostrar que é mais forte que o presidente. E Moraes é parte interessada. E André Mendonça avisa o seguinte: olha, o que temos de 9 celulares ou 8 celulares, de alguns desses celulares já é suficientemente grave, gravíssimo, para abrir um inquérito administrativo, afastando os envolvidos e fazer uma investigação que leve a um juízo, enfim, uma ação criminal, enquadrando em obstrução da justiça, ou corrupção passiva, ou omissão, advocacia administrativa. Tudo isso é possível, mas tem que continuar a investigação. Porque se revelar alguma coisa que ainda não foi revelada, vai avisar as pessoas que seriam surpreendidas com busca e apreensão de manhã em casa para entregar os celulares e as provas que ainda existem. Vai avisar essas pessoas, elas vão praticar obstrução de justiça e complicar. Então, ao induzir as pessoas à obstrução de justiça, não estaria sendo praticada a obstrução de justiça? Não. Mas, enfim, outra coisa que a gente observa é que todo mundo que assumiu o cargo jurou cumprir e defender a Constituição. Tomemos o presidente da República, por exemplo. Jurou perante o Congresso Nacional cumprir e defender a Constituição. A Constituição exige que um ministro do Supremo tenha reputação ilibada. O que é reputação? É aquilo que se pensa da pessoa. É o referencial da pessoa, é a fama da pessoa. Não. Reputação não exige uma prova. No dia em que se mostrou o contrato de 131 milhões... a reputação deixou de ser ilibada, ou seja, sem mancha. Apareceu uma mancha, uma desconfiança, uma suspeita. E aí aqueles que juraram defender a Constituição ficaram calados, se omitiram, descumpriram um juramento, foram perjuros, não é? Todos que juraram, presidente do Senado, por exemplo, presidente da República, presidente Supremo, presidente dos poderes. Olha a gravidade disso. Por isso que o Supremo está ruindo. E não foram aviões da Al-Qaeda que bateram do lado de fora, nem o pessoal do 8 de janeiro. O estrago que o pessoal do 8 de janeiro fez nem se compara com o estrago que foi feito, o estrago de desmoralização, de descrédito, de desconfiança nos atos daqueles que deveriam ser o exemplo para todos os juízes do país, alguns daqueles. Isso aqui vai estar em jogo neste dia 15, nesta terça-feira. Se conseguirem adiar, tem alguns que querem adiar. E a gente nota, né? Uns que ficam ao lado das malfeitorias e outros que querem limpar os nódulos nas vestes que deveriam ser cândidas, embora de cor preta. Né? As almas que deveriam ser cândidas lá do Supremo. A gente está vendo a divisão. O absurdo de gente que não quer esclarecer. Por que não quer esclarecer? Porque está envolvido. Isso é óbvio. Então, as coisas estão óbvias, estão claras, transparentes, para qualquer pessoa que queira ver com raciocínio e não com emoções partidárias. Até a gente entende, faltam menos de 20 dias para a eleição, mas, enfim, é isso que vamos ter hoje. De Brasília, Alexandre Garcia.
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1: 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Classificados, Rádio Esmeralda, começando com os anúncios de empregos. Voe RH contrata trefilador de metais, tratorista agrícola, auxiliar de serralheria e pedreiro com experiência em piso polido. Interessados deverão entrar em contato no telefone 9150-6057, falar com a Natália. Puro Grão contrata auxiliar de cozinha e limpeza acima de 30 anos de idade. Interessados, deixar currículo na loja da Avenida Militar, número 830.

0: com muro e grades. Tratar no telefone 84-35-3367. Vende-se 2 hectares de lavoura produzindo, possui luz e internet fibra, localizado a 14 quilômetros da cidade, sendo apenas 5 quilômetros de estrada de chão. Valor R$260 mil, livre de despesas. Maiores informações, entrar em contato no telefone 99567890. Vende-se uma casa ampla de esquina com 200 metros quadrados de área construída, bem localizada no bairro Planalto e com boa posição solar. Tratar no telefone 9629-6035. Animais. 5 terneiros escaparam da propriedade de Paulo Emanuel Ferraz, em Muitos Capões, na localidade do Capão Grande, com a marca CF na picanha e brinco verde na orelha esquerda, pesando cerca de 220 quilos. Acredita-se que passarão o rio Saltinho na divisa do Lobisomem do Arvoredo. Quem localizar os animais, entrar em contato no telefone 9978-7515. 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Na sequência, Jornal do Meio-Dia.
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32: Agora são 12 horas e 25 minutos, meio-dia e 25, e o tempo é bom, que aquele sol está brilhando agora. Te digo uma coisa, Arthur. Eu e tantos outros, tantas pessoas passaram pelo mês de agosto, mas nunca deu uma ventania tão gelada como essa e tanto vento agora no mês de setembro, que é o mês da primavera, mês das flores. Mas afinal de contas, eu acho que as coisas se perderam mesmo, quer seja na área judiciária, que eu estava vendo agora aqui na televisão, a danada coisa, como também na esfera do planeta. Tudo errado aí, na minha concepção. O tempo é bom, 13 graus. E a temperatura na madrugada foi de 3, amanhã ficará um pouquinho melhor a mínima, 6 e depois 8. A máxima pode ir até 15, a umidade baixou muito, de 95% a 61%, e amanhã 6 e 18 a máxima, e depois na quinta 8 e 20 a máxima. 6 e 21 nasceu o sol, 18 e 16 o pôr do sol. Eu até pela parte da manhã, na primeira edição até dizia que possivelmente o sol não ia aparecer porque estava chovendo hoje. E a previsão não era de chuva. mas houve a ocorrência da chuva. E agora o tempo está aí, bom, sol brilhante, 17 graus a temperatura, aliás, 17 graus é a velocidade do vento, de manhã era 3, não tinha vento nenhum pela parte da manhã, madrugada. E o índice de pólen é alto, 13 graus é a temperatura agora.
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32: A Guarda Municipal registrou acidente ontem, contando os materiais, e emitiu 4 notificações com base no Código de Trânsito. Em São Francisco de Paula, a Brigada realiza operação contra o abigeato. Casas danificadas em Antônio Prado devido ao incêndio que ocorreu ontem. SUS Gaúcho ampliará a oferta de consulta em 13 especialidades. Greve dos Correios. Tribunal Superior do Trabalho determina manutenção de 80%. Presidente diz que BETs são como uma doença, ressaltando que foi criada essas BETs pelo ministro, que era agora candidato, ministro do atual governo. Corsã realiza suspensão no fornecimento de água para melhorias no abastecimento. Isso vai ocorrer amanhã, durante todo o dia. Já é bom se prevenir com água. Ressaltando que está faltando água em parte da cidade, houve o rompimento de uma adutora exatamente ali na Avenida Militar, em frente ao engenheiro Ivan Garbim. Exatamente ali em frente àquela casa ocorreu o rompimento. Não há previsão de quando essa água vai voltar. Estão trabalhando, funcionários aí da companhia, da Corsan, estão lá tentando resolver o quanto antes. Então, já se precavenham para que amanhã, sim, amanhã é falta de água o dia todo. A temperatura é de 13 graus. Agora são meio-dia e 29. Meio-dia e 29, o que é que nós temos agora? As informações da segurança, pode ser?
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32: A guarda registrou acidente com danos e 4 multas. São Francisco de Paula, realizando através da brigada, operação contra o abigeato. E as informações do esporte, agora sim vamos trazer Marcos Cola Duarte. É com você, Marcos, todas as informações. E o Grêmio já tem um novo treinador, é isso? É o Portaluppi, já foi técnico do Grêmio, volta de novo. Vamos ver o que, é que vai dar. Vamos lá, Marcos.
1: Vamos chegando com as informações do esporte para você aqui na Rádio Esmeralda. 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Falar da dupla Grenal, que tem agora, neste final de semana, jogos importantes. Mas antes do final de semana, uma partida atrasada do Grêmio contra o Botafogo. É amanhã. E esse jogo, possivelmente, Filipão estará na Casa Mata, como é chamada aqui no Rio Grande do Sul, né? Ou seja, à beira do campo. O Renato está no Rio de Janeiro, não veio para Porto Alegre, espera a chegada hoje e no Rio de Janeiro, do Grêmio, para conversar com a direção, jogadores, aquele primeiro contato, enfim, e deve observar o Grêmio contra o Botafogo, para depois, então, estar fazendo a sua estreia com a camisa do Grêmio, mais uma vez pela quinta edição como treinador. Ele vai estar aí sendo realmente importante neste momento, nesta caminhada de recuperação do Grêmio no Campeonato Brasileiro e na sequência da Copa do Brasil, que é o grande objetivo, ter essa sequência, uma sequência que seja ela produtiva e conquiste, quem sabe, esta competição, ao qual o Grêmio também e o próprio técnico Renato gostam muito de jogar, que é a Copa do Brasil. Copas, o Renato ele tem sim um formato muito diferente, né, para jogar aí, e com isso pode estar fazendo as coisas acontecer de uma melhor forma. Então, aguardaremos esse confronto do Grêmio. Repito que vai ter possivelmente Felipão à beira do gramado e o Renato deve fazer a estreia em casa contra o Palmeiras no próximo domingo. O Internacional também, ele tem uma semana então toda para trabalhar mais uma vez, para jogar contra uma equipe forte, né? Num jogo difícil, um jogo complicado, mas a vitória que teve sobre a Chapecoense não foi com um futebol vistoso, nada disso, mas ela veio, o que foi muito importante para dar a condição do Internacional ter um fôlego para sábado, fora de casa, enfrentar o São Paulo, quem sabe buscar lá um empate ou, por que não, uma vitória, para começar a dar um ânimo diferente para os seus torcedores, que estão muito preocupados com esta possibilidade do o Internacional estar sendo rebaixado. Até porque a sequência do Inter é difícil. São Paulo fora de casa, em casa o Corinthians, depois um clássico Grenal. Então é realmente algo muito difícil nessa sequência do Campeonato Brasileiro. E quem vai estar em campo amanhã também às 19 horas é o Glória. Depois de vencer fora de casa o Bagé, agora vai para mais um jogo, que com certeza é um jogo importante, difícil, complicado, contra uma das equipes que vem se destacando na divisão de acesso, que é a União Frederiquense. Mas o Glória quer pontos, quer vitória, para afastar-se definitivamente da possibilidade de rebaixamento. Esse é o grande objetivo do Glória no momento. Ah, mas matematicamente temos condições ainda de estarmos, quem sabe, na próxima fase. Sim, mas não dá para pensar nisso, até porque a dificuldade é muito grande. O que a gente tem que observar e ver nesse instante é o Glória livrando do rebaixamento, algo que é muito plausível, está muito perto de acontecer. Quero destacar para você exatamente que o técnico Fael vai ter alguns retornos, possivelmente vai ter aí à disposição jogadores que não estavam nessa partida, tipo o Saulo, mas vai perder o Marcão, que foi muito importante também nesse jogo aí que tivemos. Mas, na verdade, o Glória precisa, de qualquer forma, ter a condição de jogar e jogar bem em casa, frente ao seu torcedor, conquistar a segunda vitória em casa, a terceira na divisão de acesso dessa temporada, o que lhe dará uma condição muito boa em termos de classificação. Tá aí as informações do esporte. Segue no seu rádio, José Valdir Bosque, sequência do Jornal do Meio-Dia. Todos uma ótima tarde.
32: Boa tarde, Marcos. Agora são 12 horas e 35 minutos. O tempo aqui em Vacaria é muito bom, 13 graus a temperatura. O calendário de pagamento do Bolsa Família Quem Tem Direito começa a ser cumprido no dia 17, com NIS final 1. E assim, sucessivamente, até final 0, dia 30 desse mês. A Corsan, realizando nesta quarta-feira, amanhã, portanto, uma intervenção no sistema de captação de água bruta aqui em Vacaria. Serviço será executado durante a manhã e poderá provocar interrupção temporária no abastecimento, com retomada gradativa ao longo do dia. A intervenção prevê o corte da tubulação para a instalação de um dispositivo que permitirá a operação simultânea de dois motores de bombeamento quando houver necessidade de maior vazão de água. A medida busca ampliar a capacidade operacional no sistema, especialmente em período de consumo elevado, como durante o verão. A programação poderá ser ajustada conforme a condição climática e as demandas operacionais também. Durante a execução, também poderão ocorrer alterações temporárias no trânsito e circulação de máquinas nas áreas de intervenção. Até 30 desse mês, a Corsan também realiza feirão de negociação Farroupilha com desconto de até 60% em faturas vencidas e possibilidade de parcelamento até 60 vezes. A negociação está disponível para clientes residenciais, comerciais, industriais, exceto imóveis públicos com débitos em atraso há mais de 30 dias. Os interessados podem procurar uma loja da Corsan ou entrar em contato pelo 0800, ligação é gratuita, 0800-646-6444. A Guarda Municipal de Vacaria emitiu ontem 4 notificações com base no Código de Trânsito Brasileiro e atendeu a 1 acidente com danos materiais. A Brigada Militar intensificou neste final de semana passado o policiamento nas localidades do interior de São Francisco de Paula, com foco na prevenção e repressão a abigeato e outros crimes relacionados ao meio rural. As ações foram realizadas pelo efetivo do Pelotão de São Francisco de Paula, com apoio da Força Tática do 41º Batalhão de Polícia Militar. O trabalho inclui barreiras policiais, abordagem de veículos, identificação de pessoas, fiscalização em estradas e sinais, principalmente acesso às comunidades lá do interior. Durante a operação, na noite do último sábado, 12, um homem de 47 anos foi preso por tráfico de drogas na localidade de Lajeado Grande. Com ele, os policiais encontraram 50 porções de crack e 12 buchas de cocaína. O homem recebeu voz de prisão em flagrante e foi encaminhado ao presídio. Além das abordagens, a Brigada Militar realizou visitas e também mapeamento de propriedades rurais, buscando ampliar assim a aproximação com produtores e moradores e também intensificar movimentações suspeitas na região. Segundo a corporação, as ações fazem parte do planejamento estratégico de policiamento e devem continuar aqui no município. E na madrugada do último domingo, por volta da meia-noite e meia, serviço auxiliar de bombeiros lá de Antônio Prado, acionado para atendimento de uma ocorrência de incêndio envolvendo 3 veículos. 3 veículos foram queimados, segundo informações da corporação, 1 Chevrolet Onix, 1 Volkswagen Nivus e outro Volkswagen Taos foi na rua Germano Giroto, em Antônio Prado. Ao chegar no local, a equipe realizou a avaliação da situação e iniciou o combate até a extinção completa dos focos de incêndio, além de realizar a vistoria nos veículos que estavam incendiados e no entorno para identificação e também eliminar possíveis riscos de reignição. O terceiro veículo envolvido na ocorrência já havia sido retirado do local pelo proprietário antes da chegada da guarnição. Ninguém ficou ferido. A ocorrência também contou com apoio da Brigada Militar. A Polícia Civil do município investiga se a origem é criminosa e, se confirmada, busca identificar os autores. Um homem de 26 anos de idade morreu após ser ferido por um golpe de faca na tarde da segunda-feira, lá na cidade de Farroupilha. A identidade da vítima não foi revelada ainda porque não houve essa identificação. A ocorrência foi atendida no bairro Jardim América. Conforme a Brigada Militar, o homem apresentava escoriações na região abdominal, no braço e na perna esquerda, além de uma perfuração na perna direita. Ele foi socorrido por populares encaminhado ao Hospital São Carlos, onde morreu posteriormente. A brigada informou que a vítima estava foragida da justiça e possui antecedentes policiais por crime como roubo, receptação, extorsão, tráfico de entorpecente e coação no curso de processo. As circunstâncias em que os ferimentos provocaram a sua morte ainda estão sendo investigadas pela polícia. Temos comercial. Vamos para lá então.
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11: A nova ponte do Rio Santa Rita avança para a conclusão. 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Atenção redobrada aos motoristas. 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Mais uma obra avançando para melhorar a segurança e a trafegabilidade no interior de Muitos Capões. De Muitos Capões para a Rádio Esmeralda, Jefferson Costa.
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32: Obrigado, Arthur. Almoçou já, não é almoço? Arthur, tá tudo tranquilo? Cheio de graça? Tem faculdade hoje de novo? Pá, que esse friozão aqui. A justiça recebeu, então, na segunda-feira, denúncia contra os tios da menina de 4 anos morta em agosto em Porto Alegre. A decisão é da juíza Cristiane Busato Zardo, titular da 4ª Vara Criminal da Capital, especializada em processos de feminicídio. Com o recebimento da denúncia, o homem e a mulher, ambos 22 anos de idade, passam a ser réus a partir de agora. Na decisão, a magistrada reconheceu a materialidade do fato e também a existência de indícios de autoria, resquícios necessários para o início da ação penal. Os dois deverão ser citados para apresentar resposta à acusação no prazo de 10 dias. O casal segue recolhido no sistema penitenciário. Após 15 dias de silêncio, o ministro Alexandre de Moraes manifestou-se contra suspeitas sobre seu relacionamento com o banqueiro Daniel Vorcaro após divulgação de 51 mensagens trocadas com o proprietário do Banco Master. Em petição de 44 páginas entregues ao presidente do Supremo Tribunal Federal, ministro Edson Fachin, o magistrado afirmou ter alvo de uma farsa montada, declarou que a motivação por trás das acusações é de ordem político-eleitoral. Eu dou uma choradinha ou dou uma risadinha, hein? No documento, Moraes classificou o episódio como vingança dos aliados, daqueles que tentaram acabar com a democracia e também foram condenados em referência direta às condenações de integrantes do núcleo associado ao ex-presidente Jair Messias Bolsonaro. Formação é do Estadão. A apresentação da peça definitiva ocorreu poucas horas antes do início da sessão no plenário do Supremo Tribunal, que está acontecendo agora e iniciou às 10 horas da manhã de hoje. Uma ação integrada de inteligência da Draco Vacaria e sessão de investigação da Delegacia de Bom Jesus resultou na localização, prisão, um homem de 39 anos de idade condenado por crime sexual que está foragido da justiça. A partir do trabalho de levantamento e cruzamento de informações realizado pelas equipes de investigação, foi possível identificar o possível paradeiro do procurado e direcionar as diligências até a localidade de Júlio Borges, no interior de Salto do Jacuí, onde o indivíduo estava escondido. 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
32: Obrigado, Arthur. Agora são 12 horas e 56 minutos. A Prefeitura de Vacaria, por meio da Coordenadoria Municipal da Juventude, está promovendo a segunda edição do Vai Cair no Enem, curso intensivo.

contra o ministro Alexandre Moraes seja redistribuída. O processo era conduzido por André Mendonça, mas foi avocado pelo presidente da corte, Edson Fachin. Ao iniciar a sua argumentação, o ministro Flávio Dino afirmou que o Supremo Tribunal Federal se depara com uma situação complexa e que, mesmo a pauta publicada nesta terça-feira, ainda traz Mendonça como relator do caso, ou seja, sem redistribuição. Ele também defendeu que Mendonça continuasse na condução do processo e justificou: a avocatória foi banida desde a Constituição. Não existe avocação entre iguais. A capa de Vossa Excelência, Fachin, é igual à minha. Dino destacou ainda que em nenhum tribunal do país um presidente pode destituir um relator. O decano do Supremo Tribunal Federal, ministro Gilmar Mendes, apresentou uma questão de ordem no julgamento. Ele analisou os argumentos apresentados por Flávio Dino em ofício sobre a avocatória de processos, ou seja, as regras que permitem que o ministro puxe relatoria para si, como o presidente da corte, Edson Fachin, fez em relação ao caso julgado. Ah, mas aí já é uma outra questão. O Tribunal Superior do Trabalho determinou a manutenção de 80% do efetivo de trabalhadores dos Correios durante a greve da categoria. A decisão foi proferida no último sábado pelo presidente do TST, ministro Vieira de Melo Filho, após a estatal recorrer ao tribunal para garantir o funcionamento mínimo da empresa que considere a grave abusiva. O presidente entendeu que o serviço prestado pelos Correios é essencial e que a greve pode impactar nas eleições agora. O SUS gaúcho ampliará a oferta de consultas em 13 novas especialidades. O governo do Rio Grande do Sul ampliará a partir do mês que vem o número de especialidades atendidas pelo SUS Gaúcho, o programa estadual que paga uma remuneração adicional a hospitais para aumentar a oferta de consultas e reduzir as filas do Sistema Único de Saúde, o SUS. Serão 10 novas especialidades no próximo mês e outras 3 em novembro, além das 13 que já têm oferta ampliada pelo programa. No caso, neurologia, neurologia pediátrica e adulta, gastroenterologia adulto, gastroenterologia pediátrica, coloproscopia, sabe o que é, né? Cirurgia vascular para varizes, reabilitação auditiva, otorrinolaringologista cirúrgica, ortopedia geral cirúrgica, a partir do mês de novembro. O presidente brasileiro declarou ainda nesta segunda-feira que empresas de apostas online são como doenças. O presidente voltou a indicar que o governo vai tomar uma decisão drástica sobre o funcionamento das bets em breve. Estamos tomando decisões e logo, logo a gente vai anunciar a decisão que a gente vai tomar em relação a isso, porque é uma doença, não é um jogo. Ressaltando que quem criou foi o ministro do atual presidente da República. Então agora ele resolveu de mudar o rumo do acontecimento. Grupo defende a autoridade da corte seja sustentada pela transparência colegiada e também respeito aos limites institucionais. Um grupo de 39 juristas, professores da Universidade lá de São Paulo e representantes da sociedade civil divulgou um manifesto em defesa do levantamento integral do sigilo sobre o caso Master no Supremo Tribunal Federal. O documento pede transparência sobre a origem e também o fluxo dos mais de 60 milhões atribuídos a Daniel Vorcaro no financiamento de filme Dark Oze, projeto para o qual Flávio Bolsonaro pediu 134 milhões ao banqueiro. Que loucura isso aí.

0: Agora são 13 horas e 2 minutos. Quase que eu disse 12, não, é 13 horas e 2 minutos. Uma mulher de 56 anos morreu no início da manhã desta segunda-feira após passar mal no local de trabalho na cidade de Itapejara. Evone Escalon foi encontrado por colegas por volta de 5 horas e recebeu os primeiros atendimentos da equipe interna de saúde da empresa. O SAMU chegou a ser acionado, mas a mulher já estava em óbito quando os socorristas chegaram. De acordo com a delegada de polícia de Itapejara, Thaís, a principal hipótese neste exato momento é de morte natural. Ainda assim, o corpo foi encaminhado para a necropsia, que deve identificar exatamente a causa da morte. A comissão organizadora da Semana Farroupilha de Vacaria 2026 trouxe novidades para festejos deste ano, que acontecem entre dias 12 e 20 de setembro. Em entrevista, o presidente Felipe Pires, a professora Heloísa Bueno Neri, da 23ª CRE, Daniela Vanaz, da SESC, trouxeram detalhes sobre a programação. A grande marca deste ano é a parceria SESC, que garantiu uma grade cultural histórica. Todos os shows e bailes terão entrada gratuita e serão realizados nos CTGs Rancho da Integração e Porteira do Rio Grande. Preparem o mate para assistir aos shows de gigantes do nosso ativismo, como Nilton Ferreira, o Serranos, opa, César Oliveira, opa, e Rogério Melo e Luiz Marenco, vale a pena. A estrutura também contará com o objetivo do projeto Mais Leitura do SESC, levando cultura escrita para acampamento. A educação também é prioridade absoluta nessa edição, segundo os coordenadores. O acampamento Farroupilha Escolar, montado no CTG Rancho da Integração, em parceria com a ISMED, 23ª CRE, deve receber cerca de 800 alunos. A professora Heloísa Bueno Neri destacou o valor desse movimento, lembrando o papel fundamental que as escolas têm na preservação e no cultivo das nossas tradições nas salas de aula, mantendo viva a nossa identidade regional. No dia 16 desse mês, o cantor Edson Becker Dutra recebe o troféu Candeiro Farrapo aqui em Vacaria, da Câmara de Vereadores. Logo depois, dia 17, acontece a entrega da comenda Araucária, homenageando Raul Vieira e Pedro Vanaz e ainda Hilda Dengo, por suas contribuições ao tradicionalismo. E para fechar, com chave de ouro, dia 19 de setembro, as ruas da cidade recebem tradicional e também esperado desfile temático e de cavalarianos. O presidente Felipe Pires reforça o convite para que toda a comunidade se faça presente e celebre junto até o encerramento oficial dia 20 de setembro. Temos comercial de novo, agora 1h05 e já estaremos em seguida de volta.
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0: Obrigado, Arthur. Agora são 1 hora. Olha o homem, tá lá na televisão. Supremo Tribunal faz intervalo em sessão sobre Alexandre de Moraes. Tá rindo ainda. É isso aí mesmo. Bonito serviço. Agora são 1h09, 1h09, o tempo aqui em Vacaria é muito bom, temperatura não houve nenhuma alteração até agora. A Corsan está realizando conserto na tarde de hoje, dia 15, 2 rompimentos na canalização de grande porta adutora de água tratada que sai da estação de tratamento de água da Corsan aqui em Vacaria. O rompimento localiza-se na Avenida Militar e na Ramiro Barcelos, e podem causar baixa vazão e até interrupção total do abastecimento em algumas casas. O fornecimento deve retornar gradativamente durante a noite, com repercussão total no sistema previsto para a madrugada. Bonito, né? O projeto de construção na rua coberta, na rua Doutor Flores, ganhou novos desdobramentos técnicos e jurídicos. Agora, recentemente, Alessandra Santa disse que houve a solicitação de mais informações para ver como é que fica quanto a embargo daquela obra que estava sendo executada no centro da cidade. A Câmara Municipal de Vereadores de Vacaria aprovou 4 projetos encaminhados pelo Poder Executivo. As propostas envolvem recursos para a área da saúde e medidas voltadas à manutenção e também o reforço dos serviços prestados pela Rede Municipal de Ensino. Entre os destaques está a aprovação do projeto 177, que autoriza suplementação de R$ 1.357.000 no orçamento da Secretaria da Saúde. O valor será destinado ao programa de despesas decorrentes do contrato com o Hospital de Vacaria, referente à prestação de serviços hospitalares. Recursos são provenientes de incentivos estaduais repassados pelo Fundo Estadual de Saúde. Também foi aprovado o projeto 176, que abre crédito especial de R$ 8.000 para a manutenção do CASTEA, Centro de Atendimento em Saúde para Pessoas com Transtorno de Espectro Autista. O recurso será destinado à aquisição de equipamentos e materiais permanentes. O valor é proveniente de emendas impositivas que já haviam sido destinadas ao CASTEA, mas estavam inicialmente vinculadas à atividade do orçamento do CAPES. Também, na área da educação, os vereadores aprovaram o projeto Lei Complementar Executivo 015, que acrescenta 13 cargos efetivos de professor área 1, com carga horária 20 horas semanais, ao quadro do Magistério Público Municipal. Com alteração, o número previsto para professor de educação infantil e ensino fundamental, anos iniciais, passa para 485 profissionais. De acordo com a justificativa, a medida está relacionada ao processo de substituição de professores aposentados que ainda permanecem em atividade. A criação dos cargos permitirá a convocação e nomeação de forma planejada de candidatos aprovados em concurso público, evitando a falta de profissionais durante o período de transição e garantindo a continuidade das atividades escolares. Outro projeto aprovado, 178, autoriza a contratação temporária por excepcional interesse público de 2 atendentes de creche, 3 merendeiras, 1 motorista, para atender a necessidade ou as necessidades da Secretaria Municipal da Educação. No caso do motorista, a contratação será realizada para substituir servidor em razão de aposentadoria. A Câmara da Indústria, Comércio, Agricultura e Serviço de Vacaria participou 11 e 12 desse mês em Gramado, 22º Congresso da Federação e 5º Congresso do Núcleo de Mulher Empreendedora RS, encontro reuniu lideranças empresariais de diferentes regiões do Rio Grande do Sul para debater temas relacionados à economia, gestão ambiental, negócios e representatividade do setor produtivo. A SIC Vacaria teve participação ativa nas discussões, levando ao encontro demandas e também perspectivas do interior dos campos de cima da serra. A presença também fortaleceu a integração da entidade com o Sistema FederaSul e ampliou a troca de experiências com representantes de outras associações empresariais aqui do Rio Grande do Sul. Jornal do meio-dia, são 1h14, o tempo permanece muito bom. A temperatura, não houve nenhum tipo de alteração até agora. 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Um abraço para o Polaço, também um abraço aí para o Miguel Grosetim, seu irmão, seus irmãos, afinal de contas, e todos que nos acompanham, que estão nesse momento almoçando. O Paulão também está almoçando, também a Kika e também o Fernando lá em seu estabelecimento comercial, trazendo agora utilidade pública. Foi perdida uma placa de veículo identificada como PP0127, aquela placa antiga, PP0127, durante o trajeto Parque dos Rodeios até o bairro Jardim dos Pampas, Quem encontrou, entrar em contato pelo 99975-9935, gratifica. Se foi perdida uma placa de vacaria identificadora de veículo PP0127, aquela placa antiga, durante o trajeto Parque dos Rodeios até o bairro Jardim dos Pampas. Entrar em contato, quem encontrou, claro, o 99975-9935. Gratifica-se. A Lovato Prêmio do Service, juntamente com familiares, participa ao falecimento de Terezinha de Jesus Finger Borges, vó TT, com 88 anos. Filhos, Paulo Rogério, Hélio Francisco, irmãos, Cacilda em memória, Alcides, Maria Margarida, noras, netos, bisnetos, amigos, demais familiares. Ao noticiar o falecimento de seu ente querido, convido amigos, pessoas de seu convívio para participarem das homenagens que são prestadas na Funerária Lovato Sala 2, sendo que as cerimônias religiosas despedir e último adeus terão início às 15h30 de hoje. Em seguida, féretro seguirá em cortejo para sepultamento no cemitério São Francisco. Antecipam agradecimentos. Funeral Lovato, a vida é um lugar de memórias, participou do falecimento de Terezinha de Jesus Finger Borges, vó TT, tinha 88 anos. Fiquem agora com o Clube da Alegria. Todos uma boa tarde.
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Que boa tarde, olha que tarde ensolarada aí pra você. 84186298, alô Tio Tena, Bom Jesus, tá de aniversário hoje. Já já vai sair a música do Rainha aí pra você, né, Tio Tena? Um abraço aí de todos os seus amigos. Alô, Sirlei lá de Monte Alegre, já em seguida também chegando a sua aqui na programação do Clube da Alegria. É modão, já sai para você em seguida também aqui na programação, meus amigos aí da Construção Civil que estão ouvindo a nossa programação. Uma hora agora com mais 21, 1:21. Boa tarde!

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12: Áries. Use o dia para ouvir mais e falar menos, ariano. Não compartilhe seus planos e evite contar aquilo que sabe sobre os planos das outras pessoas. Hoje a regra de ouro é o silêncio. Cuidado para não acabar dizendo mais do que deveria. Cor do dia azul escuro, número de sorte 12.
13: Touro.
12: Otimismo e boa disposição estarão presentes na sua terça-feira, taurino. Olhe de forma positiva para os desafios e você vai perceber como isso vai ajudar você a passar com confiança por esses acontecimentos não tão agradáveis. Mantenha sua mente em harmonia. Cor do dia é o verde escuro, número de sorte 1.
13: Gêmeos.
12: Você terá um dia de soluções, geminiano. Um problema que tem se arrastado nos últimos dias finalmente vai encontrar uma resposta e as tensões começarão a se aliviar para você. Aproveite o dia para finalizar pendências e sentir a alegria da sensação de dever cumprido. Cor do dia azul claro, número de sorte 55.
13: Câncer.
12: Sua autoestima ficará em alta nesta terça-feira, canceriano, que faz de hoje um ótimo dia para cuidar da sua própria aparência e investir a energia nos cuidados pessoais. Não coloque tanto seu foco nas pessoas ao seu redor, mas concentre-se em você. Cor do dia é o prata, número de sorte 44.
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15: Ok, Alô, Ida, aquele abraço. Obrigado pra você, Adilson, também ligando com a gente. Alô, Josemar, alô, Hélio, pessoal bacana que já tá saindo pra construção civil. Alô, 984186298. Peça sua. Alô, pessoal dos Pomares, né? Tão ligados com a gente aí. Hoje vai dar trabalho aí com esse sol maravilhoso. Vamos tirar os atrasados aí, né? Aquele abração pra vocês aí também sintonizados com a gente. Quem tá juntinho com a gente, alô Borginho, dá uma resposta pra nós aí, Borginho. Ele que tá ligado com a gente também, né? Olha, Metalúrgica Cristal junto com a gente no Mudão.

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0: Ok, você também se ligando com a gente, quer mandar um alô aí para o Paulo, ligadinho com a gente. Alô, Marilde, aquele abração para você também, a Márcia e também o Dallagnol, né? O pessoal tá ligadaço com a gente ali em Campestre da Serra. Vamos mandar então, né? Mandar esse alôzaço aí para vocês que estão ligadaço com a gente aqui também, né? Quero mandar aí um alô, né? Para o pessoal que tá sintonizado também, pedindo a sua aqui na programação do Clube da Alegria. Aniversário do Tio Tena hoje, parabéns, né? Alô, Cirlei do Jardim América, pedindo olhos verdes, dedica pra amiga Tere. Alô, pessoal bacana ligado com a gente, alô, alô, boa tarde.
1: Garotinho do sucesso, né? Manda um presente aí, do aniversário hoje, manda uma música aí de tarde aí pra todos os ouvintes aqui de Bom Jesus, tá bom? E aí, Vacaria, pra todos os ouvintes aí, o Braddock, o Batman, o Homem de Preto aí, o Batman. E o pessoal do Braddock aí, tá bom? E o Hulk,

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20: Leão. A terça-feira convida você a refletir, Leão. Aproveite para avaliar melhor seus pensamentos e sentimentos, e assim você vai ser capaz de tomar excelentes decisões sobre questões importantes que vem analisando nos últimos tempos. Cor do dia é o violeta, número de sorte 33.
21: Virgem.
20: Seus esforços serão bem-sucedidos e você se aproxima da realização dos seus projetos materiais, virginiano. Mantenha uma atitude positiva, confiante e conte com a energia dos astros para que os seus desejos se concretizem. Cor do dia azul marinho, número de sorte 22.
21: Libra.
20: Você está precisando relaxar e se divertir, libriano. Tanta tensão pode não te ajudar a resolver nada. Alivie os pensamentos e esfrie a cabeça, diminuindo o ritmo. E assim você vai encontrar a energia que precisa para enfrentar as situações mais difíceis da semana. Cor do dia é o marrom, número de sorte 11.
21: Escorpião.
20: A terça-feira será bastante sensível para os escorpianos, então tome cuidado para não exagerar nas reações do que acontecer com você. Procure ficar mais reservado para evitar brigas, discussões e ambientes negativos. Cor do dia é o laranja, número de sorte 9.
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Olha, Sétimo Sentido, né? Aí para você a nova música posta. Já em seguida, passando por aqui, quero oferecer para o Flávio. Alô, Flávio! Alô, alô, pessoal bacana que está sintonizado com a gente aqui no bairro Petrópolis.

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1: Boa tarde, garotinho. Tudo certo? Toca um modão de cabeceira pra nós aí hoje, a seu critério. Manda losaço aí pra galera da Construção Civil aí. Meu pai Jair aí, meu irmão Alisson. O Raio aí das pinturas. Manda losaço aí também pra gurizada aí da Pedreira Vacaria aí. Meu compadre Ederson aí. Nosso companheiro Jackson aí. Manda losaço aí também, meu amigo Bruxo. Pra gurizada aí das lavouras do Esquio aí. Tirivo aí, o Pavão aí. Toda a galera aí, valeu, um abraço, William.

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15: Ok. Alô, alô, alô, Verdão. Aquele abraço para você também, Aldemiro, Alcemiro, pessoal bacana da pintura. Armazém das Tintas na Militar para você que está sintonizado com a gente. Alô, alô, boa tarde.
16: Boa tarde, Alcemiro, aqui é o Xande do Bairro Municipal. Queria tocar uma música para nós do Raio Musical e uma música nova deles aí. Obrigado e tchau, obrigado.

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1: Fala, meu amigo, tudo certo? Toca pra nós aí, uma dos raízes aí pra nós curtir aí. Manda um abração aí pro compadre William aí. Nossa, é o Edinho do Barcelos.
2: Olha o táxi aí, gente! É, chofé de praça, gente boa!

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1: Boa tarde, Milton Ribeiro. Tudo bem? É o Luiz aqui do bairro Franciose. Gostaria de pedir uma música com Carlito e Baduí, Tô um Bagaço, e quero oferecer para o pessoal da Padaria Itália, lá da Samuel Guazelli.

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3: Alô, Valdomiro, aquele abraço, obrigado para você. Olha, foi encontrado, né, uma chave aí, né, pessoal que tá ligado com a gente, na rua General Lima, em frente à Clínica Veterinária Estimação, né? Interessados em entrar em contato aí pelo telefone, né, 8148-1375 ou 3231, né, 3541. Tá certo? Pessoal bacana que tá ligadinho, tá com o pessoal da clínica ali, né? Alguém perdeu esta chave. Se você tem um amigo aí que perdeu a chave, deve ser essa, dá um alôzinho pra ele aí, né? Alô, alô, alô, você também se ligando aqui na Mais Popular. Quero mandar um alôzaço, pessoal bacana que tá sintonizado com a gente. Alô, boa tarde, garotinho, peço a música do Rainha Musical, né? Não quero te perder, Roselene Dondoni, aí do bairro Lombachata. Alô, alô, você.
4: Boa tarde, garotinho. Um abração aí pro Quicão do bairro Municipal, aí, famoso cabeleireiro. Toca aí com sangue latino aí, tantas canções. E um abração aí pro Toco, pro Cassiano, pro Maico, pro Marico da Venezuela aqui, o Ângelo, o Ali, o Neguinho, Cabeça de Lata, o Suzinho e o Guto, tá? Um abração aí. Obrigado se for atendido.

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10: Sagitário. O céu de hoje alerta que você terá uma tendência para ver o lado ruim das coisas, Sagitário. Busque por seu otimismo natural e não deixe que isso faça você desistir dos seus planos. Mantenha a persistência e o foco para fugir do pessimismo. Nem combina com você, hein, Sagitário? Cor do dia é o branco, número de sorte 56.
11: Capricórnio.
10: Momento de investir na carreira e pensar em maneiras de chegar mais longe no trabalho, capricorniano. A terça-feira pede foco e planejamento a médio prazo, que o tornarão ainda mais consciente de onde quer chegar. Cor do dia é o rosa, número de sorte 45.
11: Aquário.
10: Nesta terça-feira, exercite o silêncio, aquariano, lição tão importante e necessária. Busque por mais clareza interior e só exponha os seus sentimentos e pensamentos quando sentir que eles estão organizados dentro da sua mente e do seu coração. Cor do dia amarelo, número de sorte 34.
11: Peixes.
10: Muita intensidade vai deixar o seu coração acelerado, pisciano, e você vai precisar lidar com sentimentos diferentes e contraditórios. Neste momento, o melhor a fazer é refletir e olhar para dentro de você mesmo. Só assim você poderá encontrar a clareza que precisa para tomar as decisões importantes do dia. Cor do dia é o verde claro, número de sorte 23.
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Oi, valeu! Você também se ligando com a gente. Alô, amigo encanador, aquele abraço, obrigado pra você. Alô, João Maria, carpinteiro, melhor carpinteiro ali da Imperial, João Maria, né? É, trabalho nota 10. Alô, João, aquele abraço. E vou mandando também aí pra você que tá se ligando com a gente, pessoal que tá ligado também, né? Quero mandar um alôzaço aí pro Jora, alô Jora, alô Tatu, aquele abração pra você, chapeadores sempre ligados com a gente também, né? Alô, bairro Gertrudes, vou mudando aí pra Mônica, ô garotinho, tô ouvindo a programação aí da rádio, queria escutar uma música, né? Uma música aí do... Uma música do... Vamos ver o que ela mandou aqui que não deu de entender, né? Ah, tá bom, João Paulo e Daniel, já em seguida no próximo bloco pra você. Agora é modão, hein? Aquele modão bonito, né? Do Teodoro e Sampaio.

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13: Ok, pra você também já se ligando com a gente, quero mandar um abraço aí para o amigo Antônio César, que tá de aniversário hoje, né? Quero mandar também aí pro Idalciro Júnior. Alô, Júnior, parabéns, tá de aniversário hoje, né? Grande amigo da gente, grande profissional e colega aí dos microfones, aquele abraço. Alô, Júnior, abração pra você. Atendendo você também, já se ligando com a gente, meus amigos mecânicos, né? Alô, alô, de Paula, ele é o de Paula, tá ligadinho com a gente, e também o Sandro, né? Tá aí a sua música.

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2: E você juntinho com a gente aí também, né? Já se ligando. Alô, pessoal do Vista Alegre, né? Alô, alô, Liliane. Abraço pra você também, pra toda a família, pessoal bacana ouvindo a gente. Brigadão, Lomba Chata. Alô, pessoal do Barcelos também sintonizado. É mais uma chegando no seu rádio, num oferecimento da Metalúrgica Cristal.

0: Luz, Céu e Cantos, já já tem show da tarde. Alô, coluna! Se mexe, né? É, você também já sintonizado com a gente, tá chegando o showzaço da tarde. Alô, Samira, alô, Giza, a gente vai deixando aquele super abraço, volta amanhã, esse tempo maravilhoso com esse sol aí, né? Um abração pra vocês e até lá!
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1: Ô, galera, agora é especial, hein? Com vocês,

0: maravilha, que honra.
1: Prazer meu, olha pessoal, quero dizer o seguinte, então. Prazer tamanho do mundo pra mim estar aqui participando dessa banda que eu admiro. Vim nascer e estar aqui no palco, dividindo o palco com vocês. É um prazer o tamanho do mundo pra mim.
0: Pode ter alegria, alegria nossa. Obrigado, obrigado mesmo.

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Da tarde, 4 horas, 3 minutos, horário oficial de Brasília. Vamos juntos aí, né? A dama do rádio, Gisa Vitinisk, na produção executiva do programa. Até às 6 horas da tarde, na sua companhia. Um abraço aí pra toda a gurizada ligada com a gente. Aqui no nosso show da tarde. Meu amigo William, alô, Vaguinho. Abraço aí pra vocês. O Sadi tá aparecendo por aqui, né? O Luiz Gonzaga, lá do bairro Imperial. Né? Abraço aí pra toda a rapaziada ligada com a gente aqui no nosso show da tarde. Hoje é dia 15 do mês aí de setembro, é dia do músico-terapeuta. É dia de Nossa Senhora das Dores, é dia do cliente, hein? Também dia mundial do linfoma. E também aniversário do Grêmio, viu, gente? É, hoje o Grêmio completa aí os seus 123 anos de muita história, de muita coisa bacana, né? Tricampeão da América, campeão mundial, bicampeão brasileiro, pentacampeão da Copa do Brasil, 40 e tantas vezes campeão gaúcho e muito mais, né? Campeão de Recopa, Recopa Sul-Americana, Recopa Gaúcha. O Grêmio é uma enciclopédia, né? Do futebol brasileiro. 123 anos. Parabéns a todos os tricolores ligados com a gente.

4:08, abraço aí pra gurizada ligado com a gente. Ah, teve um gremistão aí se atirando aqui, né? Abraço lá, meu amigo Diego Ramos também, né? Lá da DAR, Máquina e Serviço, tá sempre ligado com a gente aí. Também gremistão aí de quatro costados. Abraço aí, gurizada. Tamo chegando. É o nosso show da tarde aqui na Rádio Esmeralda, a mais popular. 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É, meu filho, é nosso show da tarde. Olha só, gente, quem sofre com a falta de dentes sabe bem qual é a dificuldade do dia a dia, né? Afinal, além de não conseguir aí comer direito, ainda tem o impacto da autoestima. Mas os implantes dentários podem ser a solução, viu? Olha só, gente, com a vida aí da Ângela mudou, né? Aí depois do tratamento que ela fez, né? É, daqui a pouco eu vou trazer pra você, você vai ver aí. Mudou a vida dela. É o nosso show da tarde que tá começando aqui na Rádio Esmeralda, a mais popular. E vamos chegando com muita música pra você.

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4h14, é o nosso show da tarde aqui na Rádio Esmeralda Mais Popular. Tamo juntos aí na sua companhia. 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Meu amigo Lucas Tuchê está na nossa companhia, né? Se preparando aí para o Rio de Janeiro. Boa viagem para você, meu querido. 4h15 é o nosso show da tarde aqui na Rádio Esmeralda Mais Popular. Já já, previsão do tempo para você que tá ligado com a gente. 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

4:22 é o nosso show da tarde aqui na Rádio Esmeralda, a mais popular. 14 graus a temperatura, vamos com a previsão do tempo então para você, ligado aqui no nosso show da tarde. Olha só, gente, temperatura mínima para hoje, aí será de 2 graus, o céu ensolarado, tá? Amanhã, dia 16, o dia será chuvoso ao decorrer do dia e noite. Temperatura máxima é de 17, a mínima de 6 graus para amanhã. Informações com a minha querida Giza Vitinisca da Munha. É o nosso show da tarde aqui na Rádio Esmeralda, mais popular. 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É o nosso show da tarde aqui na Rádio Esmeralda, mais popular agora, 4:25.

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5: Boa tarde, meu amigo Samir. Tudo certo? Lucas Tuchê por cá. Passando aí para desejar uma ótima tarde aos amigos. E dizer que estamos aí ouvindo a programação. Se debandando para o lado do Rio de Janeiro aí. Tá, Baiano? Puder aí, toca Socando Canjica. Essa música é boa, você tá doido. Tá bom? Ou se não, uma do Grupo Carqueja aí pra nós escutar aí, seguindo a viajada aí. Tá bom?

4 horas e 44 minutos, é o nosso show da tarde aqui na Rádio Esmeralda, ao vivo, aqui na Mais Popular. Abraço aí para toda a rapaziada ligando com a gente, aqui no nosso show da tarde, também mandando um abraço pro meu amigo João, lá da Banana João, né? 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É o nosso show da tarde aqui na Rádio Esmeralda, 96.5. Meu amigo lá também, rapaz, o Lucas Tuchê, né? Partindo pro Rio de Janeiro, né? Boa viagem aí pra você, meu galo. 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Tá aí com a gente também o querido Vladimir Toffoli. Tá quase pro da churrasqueira, abraça Mirigiza, manda pra nós, hein? Qualquer uma do Teixeirinha, né? É, beleza, a Tânia também pediu aqui a música Primeiro e Último Mate com Os Monarcas e a gente chega com mais música pra você. Agora faltando 14 pras 5.

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3: Boa tarde, Samir. É o Bedu, gremista. Gostaria de pedir a música Bandeira Gremista com o Grupo Rodeio. E mando para todos meus amigos gremistas aí. Uma boa tarde a todos.
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5h04, é o nosso Show da Tarde ao vivo aqui na Rádio Esmeralda. 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

0: 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Ô, meu amigo aqui, o Sadi tá pedindo música, né? Pediu a música aí, Pilares, está oferecendo pra sua esposa, Dona Almira.
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12: Quero dar meu boa tarde a Rádio Esmeralda, o Samir Beck, a Gilles Sputnik, eu, Juliano Ribeiro, da Estante do Baiadal. Eu quero a música aí, um chimarrão vai, outro vem, leva um e traz outro pro meu bem. A minha esposa, Juliana Alves, a minha filha, Ana Júlia Alves, o Josué Alves, o meu gurizinho que tá na escola. Um abração, o programa do senhor aí é nota mil. Um abração para todos os meus amigos aí do campo e da cidade, o amigo Kiko, lá que não me deixa mal sempre. Todos os amigos e amigas aí do campo e da cidade, um abração. O programa de vocês é nota mil.

5h23, de volta com o nosso Show da Tarde aqui na Rádio Esmeralda Mais Popular. 13 graus a temperatura aqui na Mona de Brito, 405 Baia Cristina. 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O Edgar tá pedindo música, ela puxa tchê. Pra curtir, meu amigo Miranda, também gente bacana. Meu amigo Zé aí da Municipal tá aparecendo por aqui. Alô, Zé. Abraço aí pra você. Miranda pediu aí a Morena Luxuosa para as irmãs Tita e Rita. O meu amigo Miranda tá sempre na nossa companhia, né? Ligadinho aí de segunda a sexta-feira no programa da tarde, o Show da Tarde, no programa da noite, Parada no Sertanejo. Grande Miranda, lá do Marcelo. Abraço aí pra você, meu querido.

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6: Aí, Samir, fale pra nós ele, Lobisomem da Arvoreda. E em casa agora, já temos aí te escutando, um abração, hein? Bom trabalho.

0: 5:42, meu amigo Manuel Romeu do Amaral, aquele abraço pra você, tá na nossa companhia.
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Nesta reunião foi registrado que recentemente o COMAD promoveu encontro de orientação com as direções das escolas e representantes das comissões de formatura com o intuito de esclarecer de forma preventiva a lei estadual que proíbe a comercialização, fornecimento e consumo de bebidas alcoólicas em instituições e eventos escolares. Apesar de se tratar de legislação amplamente divulgada há anos, infelizmente, segundo os coordenadores do COMAD, não se obteve o resultado pretendido na esfera preventiva. Para aprofundar o debate legal, foi exibido vídeo ao grupo do COMAD com manifestação do promotor de justiça, Luiz Augusto Gonçalves, que esclareceu o teor da lei e as responsabilidades decorrentes ou decorrentes do seu descumprimento. Por deliberação do colegiado, será solicitada reunião com a Secretaria de Segurança Pública, através do secretário Fabiano Domênico Paim, e com o Gabinete de Gestão Integrada, GGI, por meio do seu diretor, Vanderlei Maciel, para alinhamento de ações fiscalizatórias e de cumprimento da legislação. A Corsã realizou na tarde de hoje o conserto de adutora para normalizar abastecimento de água em Vacaria. Houve dois rompimentos de canalização de grande porte, adutora de água tratada que sai da estação de tratamento de água de Vacaria. Os rompimentos estão localizados na Avenida Militar e na Rua Ramiro Barcelos e causaram falta d'água na tarde de hoje em praticamente toda a cidade, ou baixa vazão. O fornecimento, segundo a Corsã, deve ser retomado gradativamente durante a noite de hoje, com recuperação total do sistema prevista para a madrugada de quarta-feira. A Agência Transfusional do Hospital Nossa Senhora da Oliveira vai realizar mais uma campanha de doação de sangue no dia 23 de setembro, aqui em Vacaria. Esta ação será realizada em conjunto com a Secretaria Municipal da Saúde e Hemocentro Regional de Caxias do Sul, EMOX, com o apoio do Rotary Clube Vacaria. A meta de doadores cadastrados para a coleta é de 100 candidatos, conforme determinação do EMOX. A coleta será realizada no Complexo de Saúde Campos de Cima da Serra, no andar térreo. Os interessados devem entrar em contato nos telefones 3231-7000, ramal 290, ou 991192649, WhatsApp. Ainda há algumas vagas para esta data. Para efetivar a doação, o candidato deve estar saudável e portar documento de identidade com foto. Fazendo parte também das comemorações da Semana Farroupilha, o Asilo Santa Isabel de Vacaria vai receber amanhã, quarta-feira, dia 16, o Grupo de Cavalgadas Vacarianos a Cavalo. Eles estarão fazendo um momento de integração com os idosos, com música, e vão oferecer também o almoço a eles. A direção da Fundação Amigos do Hospital de Bom Jesus, em complementação ao ofício circular 001/2026, está informando que a paralisação das atividades assistenciais anteriormente anunciadas fica suspensa. A medida decorre de decisão proferida pela juíza da Vara Judicial da Comarca de Bom Jesus, que determinou bloqueio parcial das contas do município, assegurando a disponibilização de recursos emergenciais para manutenção temporária das atividades da instituição. Os valores decorrentes da medida judicial serão destinados exclusivamente ao pagamento dos funcionários do hospital e dos plantões médicos, possibilitando a continuidade dos atendimentos assistenciais neste momento. A suspensão da paralisação possui caráter emergencial e está condicionada à efetivação dos recursos necessários. A Fundação, conforme Diogo Kramer Boeira, diretor da instituição de saúde, continuará acompanhando o cumprimento da decisão judicial e buscando a regularização integral dos repasses pendentes, indispensáveis à estabilidade financeira e à manutenção plena dos serviços hospitalares. Semana passada, saiu o anúncio de que o Hospital de Bom Jesus estaria paralisando as suas atividades a partir desta terça-feira, dia 15. Porém, houve essa tomada de decisão através da Justiça de forma temporária,
O hospital alega que os recursos dos órgãos competentes não estavam

0: estavam sendo repassados e, por isso, o anúncio da paralisação de todos os serviços que temporariamente não irá mais acontecer. E segue a greve dos funcionários da Caixa Econômica Federal. Em Vacaria, a agência atende de forma precária aos seus correntistas. No entanto, recomenda que as pessoas procurem os agentes lotéricos para depósitos e também saques. Nos Correios, a situação um pouco diferente. Apesar da greve em nível nacional, em Vacaria praticamente não houve adesão ao movimento. As agências estão funcionando normalmente. A Brigada Militar de Vacaria participou nesta terça-feira das atividades do acampamento Farroupilha Escolar realizado no CTG Rancho da Integração. Durante a programação, a soldado PM Carla Luciana Vanim da Silva, mentora do Programa Educacional de Resistência às Drogas e à Violência, o PROERD, na área do 10º BPM, ministrou uma palestra para alunos do 5º ano, abordando o PROERD e promovendo uma reflexão sobre a importância de tomar boas decisões, manter comportamentos positivos e contribuir para um ambiente saudável em sala de aula. A atividade também apresentou aos estudantes aspectos da história da Brigada Militar, estabelecendo uma conexão entre a tradição e a cultura gaúcha, os valores da instituição e os ensinamentos trabalhados pelo PROERD. De forma participativa e descontraída, as crianças interagiram com a palestrante, fizeram questionamentos e participaram de momentos de música e dança ao som da canção do PROERD, tornando a atividade um espaço de aprendizado, integração e aproximação com a comunidade escolar. O TRE do Rio Grande do Sul, Tribunal Regional Eleitoral, encerrou na segunda-feira, ontem, dia 14, a análise dos registros de candidaturas para as eleições de outubro no Estado, cumprindo o prazo estipulado pelo calendário eleitoral definido pelo TSE, Tribunal Superior Eleitoral. A Secretaria Judiciária do TRE recebeu e processou 1.103 pedidos. Foram 50 demonstrativos de regularidade de atos partidários, sendo 45 deferidos e 5 indeferidos, com prazo recursal ou com recurso. Já os requerimentos de registro de candidaturas contabilizaram 1.053, sendo 978 deferidos, 11 indeferidos, 48 indeferidos com prazo recursal ou com recurso, 14 renúncias e 2 pendentes de julgamento, pedidos de substituição de candidatos protocolados no dia 9 de setembro. A Loto Fácil da Independência pagará hoje um prêmio estimado em 300 milhões de reais. O sorteio que estava previsto para as 11 horas foi adiado pela Caixa Econômica Federal para as 21 horas. O motivo oficial da alteração de horário não foi informado. O prêmio do concurso especial não acumula. Se não houver ganhador na faixa dos 15 números, o valor é distribuído entre os ganhadores da faixa seguinte. As apostas podem ser feitas até ou encerraram agora às 18 horas nas agências lotéricas. Se um apostador ganhar sozinho os 300 milhões de reais e aplicar o valor na poupança, receberá aproximadamente 2 milhões de reais em rendimentos apenas no primeiro mês. Uma boladinha. Notícias da Tarde volta amanhã aqui na Esmeralda. Na sequência, Marcos Cola Duarte e Esmeralda nos Esportes. A todos, uma boa noite.
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11: Olá, bom final de tarde para você, amigo ouvinte, ligado conosco aqui na Rádio Esmeralda. Estamos chegando com o nosso Esmeralda nos Esportes. Estamos trazendo todas as informações para você esportiva a partir de agora, seja do esporte profissional, amador. Obrigado pela audiência, obrigado pelo carinho de todos os nossos amigos que estão sempre conosco aqui. 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Muito bem, minha gente. Vamos destacar aqui várias informações para você nesse momento. Vamos falar da dupla Grenal. O Grêmio possivelmente não vai ter Renato no meio de semana, porque ele não está em Porto Alegre, ele estava esperando a chegada no Rio de Janeiro e hoje já chegou lá o Grêmio, tá, para o jogo de amanhã contra o Botafogo. Aí vai ter aquele bate-papo com a direção, com os jogadores, tudo isso e mais, né? Mas o Grêmio é outro, é motivado. Caso o Renato não esteja à beira do campo, vai estar o Felipão, pode ter certeza, é outro espírito, outra forma de jogar. Que tinha jogadores que já estavam, atletas que já estavam indignados com o Luiz Castro, né? Não tem dúvida. O Internacional joga também, só que é no final de semana, contra o São Paulo, fora de casa. A expectativa é de uma partida boa, que o Inter faça um bom resultado, traga no mínimo um ponto. O ideal seria 3 pontos para tentar sair da zona do rebaixamento. Mas há uma dificuldade muito grande nesse sentido, por parte aí do também do caso, né, do, do Internacional em poder ganhar ou não. A gente é uma incógnita, nunca sabe, né? Vamos falar do Glória, que voltou a treinar hoje, fez o treino apronto hoje, né, para enfrentar amanhã a União Frederiquense. Ambiente leve, descontraído no Alto da Glória, depois de uma boa vitória sobre o Bagé, placar de 2-0. Teve alguns pontos muito positivos nesta partida que a gente pode salientar e vai salientar para você, tá bom, gente? Tivemos a final do nosso Amador Série B ontem, a gente comentou aqui no Esmeralda nos Esportes. Parabéns mais uma vez ao Morgueados, que está na Série A, ao Vila Nova, que foi o grande campeão, também está na Série A. Parabéns a todos, né, que eles fizeram um grande campeonato. Indústria e Comércio, ontem tivemos mais uma rodada, teremos nesta quinta-feira mais uma, enfim, movimentação é total também. No dia 27, a gente vai ter a rodada, né, mais uma da próxima fase já do Campeonato Amador Série A, tá bom, gente? Só para destacar para vocês também todas essas informações. Com a gente na parte técnica está ele, Jonathan Dutra, gratidão, que fez sua estreia na reportagem da Rádio Esmeralda no último final de semana. Quem sabe aí não está nascendo um novo repórter aí também, por que não, né? Bom demais. 10 graus é a temperatura neste momento, segundo o site de meteorologia. A gente vai ter aí, nesta quarta-feira, mais um dia com sol. A temperatura máxima durante o dia pode chegar próximo aos 20 graus, 19, 20 graus. No amanhecer, de quarta para quinta-feira, a temperatura mínima vai ser de 3 graus, ou seja, não vai ter uma noite fria, né, na quarta-feira, não resta dúvida. Quinta também, sobe a temperatura, daí já passamos da casa dos 20 graus, podemos chegar a 21 graus, 22, 23 talvez. Sexta-feira também, por aí. E aí, sábado, domingo, segunda, terça-feira, volta a chover. Sábado um pouco mais forte, domingo mais leve, segunda e terça aí sim pode vir muita chuva aí. De novo, minha gente, de novo. Tá bom? É o que diz os sites de meteorologia. Muito bem, vamos fazer o seguinte agora, vamos para o intervalo comercial, depois eu volto, eu quero falar da divisão de acesso, está chegando na sua reta final a fase classificatória e tem algumas definições que a gente pode, né, estar aí trazendo como detalhes para vocês. Já vamos trazer então essa informação já na sequência.
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0: Agora são 18 horas com mais 25 minutos, 18h25. Você está aqui na Rádio Esmeralda com o nosso Esmeralda nos Esportes. 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Pessoal, vamos falar da divisão de acesso. E olha que a divisão de acesso ela está chegando num patamar, né, que é bem interessante. Tá? As definições estão acontecendo. Isso mesmo, as definições estão acontecendo. A gente tem a condição de analisar e ver aí, né, uma situação que eu julgo ser bem interessante. Por exemplo, o Veranópolis, que hoje é o líder, está com 21 pontos. Tá? O Veranópolis, ele está classificado. Não tem nem o que dizer que não. Né? Não tem nem como dizer que não. Ele está classificado. Né? O Veranópolis, ele está numa fase tão interessante que hoje ele para, a gente observa, vê, né, analisa os jogos e tu diz, poxa vida, ele construiu durante a competição, né, uma situação que lhe dá um conforto de agora apenas brigar numa questão. Qual vai ser a minha posição? Né? A posição que ele vai terminar. É isso que a gente vai ver aí. Será qual é a posição que ele vai terminar? Né? De que forma ele vai encarar os próximos adversários? Né? Então, essa é a condição que a gente vai estar esperando para ver aí como vai ser. Eu, particularmente, né, chego a pensar que o Veranópolis, tá, ele vai ter em torno de uns 27 a 29 pontos. 27 a 29 pontos. Vai ser esse, para mim, aí, né, a condição que vai ter o Veranópolis. É sim um jogo importante, um jogo difícil que vai ter o Veranópolis. Alguns, ele tem o Bagé na próxima rodada em casa, e eu acredito que nesta rodada, então, né, o Veranópolis ganha. Depois ele vai ter um Esportivo também em casa. Vamos lá, é clássico, empata. O Lajadense fora, ganha. O Passo Fundo em casa, vamos dizer, que empata, aí ele chega a 29 pontos. É uma pontuação muito boa, né? Muito boa para a equipe do Veranópolis, que tem como segundo colocado a equipe do Gaúcho, do Passo Fundo, né? A equipe do Passo Fundo. E o Passo Fundo, minha gente, também, ele já está classificado, mesmo com 20 pontos, ele está classificado, porque ele vai ter, né, uma condição de fazer até 30 pontos, no meu modo de entender. Por que 30 pontos? Tá? Eu vou colocar esta situação, por que 30 pontos? Porque ele vai ter como adversário o Passo Fundo, vai ter o Esportivo em Passo Fundo. Eu acredito que o Passo Fundo ganhe. Em Passo Fundo, mas só que na casa do Gaúcho vai jogar. E o Passo Fundo é muito mais equipe hoje que o Gaúcho. Acredito que ganhe. Tem o Guarani de Venâncio em casa. Acredito que ganhe. E depois o Veranópolis, que eu acho que empata. Então ele pode chegar até 30 pontos. Tá? Então veja só. Ali já é uma condição bem interessante para ver... Esses esses jogos, né, que a gente tem aqui na possibilidade, né, de ter um crescimento, né? É um crescimento. Então, minha gente, estas equipes, para mim, já estão classificadas. Tem ainda o Santa Cruz com 20, que eu acho que está classificado, e a partir do Esportivo, do União Frederiquense, melhor dizendo, e Esportivo, o Brasil de Farroupilha, Apafute e o Aimoré, aí a briga ainda continua pela classificação, que vai até o Guarani de Bagé. Nesse momento, se a gente chegar e dizer, não, para aí, gente, tem uma questão aí diferente, né? O Glória vai ganhar as quatro partidas e daí vai classificar, será? Que até isso eu já vou puxar para o nosso lado, né? Será? Não, eu acho pouco provável hoje acontecer, mas se acontecer, meu amigo, se isso acontecer, é um feito inédito, histórico, né, por parte da equipe do Glória nesse fator. Mas, né, é difícil, muito difícil. Por isso que eu coloco até o Guarani esta possibilidade, né, de ter aí a condição de uma pontuação para brigar pela classificação. Até os 13 pontos, tá? Vamos lá, o Guarani vai ter o Aimoré em casa. Para mim, eu acredito que o Guarani consegue vencer o Aimoré, né, em casa. Tá? Eu acredito que depois o Guarani tem o Santa Cruz em casa. É clássico, mas ele pode vencer também, né, o Santa Cruz. Então, é outro ponto que ele vai somar aí. Então, é importante destacar isso. Ele tem o Passo Fundo fora, que eu acho que ele perde. E em casa, ele tem União e ele tem a possibilidade de ganhar do União. Tá? Tem a possibilidade de ganhar do União. Então, minha gente, ele vai somar aí 21 pontos. Tá aí. Como é que o Glória vai chegar? É complicado. Mas vamos dizer, não, União ganhou então do Guarani, empatou e tal, tal. Aí já muda um pouquinho. Pode chegar a 20? Pode. Pode chegar a 20 pontos, quem sabe? Quem sabe? Então, minha gente, é uma condição ainda que existe uma possibilidade mínima, né, para o Glória. Até porque, se vocês lembrarem, quando nós ganhamos do Esportivo, a gente fez o mesmo cálculo, né? Ah, agora vai! Não, gente, um passinho de cada vez. Eu acho que é o momento de nós pensarmos no quê? Pensarmos exatamente em termos a livrarmos do rebaixamento. É a nossa Copa do Mundo esse ano. Mas a gente diz isso por quê? Porque realmente a gente teve uma partida do Glória contra o Bagé, onde o Glória foi melhor que o Bagé. Foi um encontro de duas equipes que estão mal na tabela, não estão desenvolvendo um bom trabalho. Não estão, né? Mas o Glória foi mais eficiente. Leilon, que para mim foi o melhor jogador em campo, defensivamente trabalhou muito bem, conseguiu também fazer um gol que abriu o placar, e foi muito importante o gol do Leilon na partida, né, no primeiro tempo. O Glória foi para o segundo tempo com a vantagem, soube administrar, depois já aos 36 lá, quase já na reta final, conseguiu fazer o 2-0 com o gol do Germano também de cabeça, e aí foi importante, foi muito bom. Isso tudo dá a condição de nós vermos, né, uma possibilidade de crescimento do Glória, que se transforme agora nesse jogo em casa contra a União, que é uma partida muito difícil, uma equipe que hoje tem 19 pontos, tá? É a quarta colocada, mas é uma equipe que está brigando e muito pelo uma das vagas aí. E eu conversei hoje com o Leilon, né? Conversei com o Leilon sobre esse momento que vive, com toda essa situação que o Glória está vivendo agora. Ele que era um atleta que ficou fora aí de muitos jogos, não estava na equipe, mas ele teve um crescimento, né, soube esperar a sua oportunidade e ser um dos responsáveis pela vitória. E ele falar sobre esse momento que vive o Glória e o confronto contra o Bagé aí. Leilon, boa tarde.
1: Como tu bem falou, estava fora da equipe titular e não estava entrando, mas estava muito bem englobado com todo mundo, dando energia positiva e trabalhando para ficar pronto, para quando o professor precisasse de mim, eu tá apto e estar preparado para a oportunidade, né? Graças a Deus, pude ser feliz em ajudar a minha equipe ali, não só com gol, mas com a partida sólida ali, defensivamente também, que é o que o professor pede. E eu estou muito feliz por isso, espero dar continuidade nisso.
0: Bem, conta um pouquinho da história daquele gol, porque foi um gol que, se a gente for analisar, você teve duas oportunidades para sair o gol. Num primeiro momento, numa cobrança de casquinha, você baixando no primeiro pau, vem o zagueiro, coloca para a linha de fundo, depois vai e faz o gol. Como é que você imaginou, então, já que não saiu no primeiro lance o gol?
1: Bom, é uma das minhas características, graças a Deus eu treino bastante isso e a bola aérea é uma das minhas características. Então, no primeiro lance, a bola estava um pouco baixa, casquei em direção ao gol, o zagueiro tirou. E eu vi que eles ficaram com uma preocupação muito grande ali naquela primeira bola. Então, eu vi que eles pesaram bem a marcação no primeiro pau. E eu tive ali a felicidade de ir por trás deles e a bola do Vini também perfeita, né? E pude fazer o gol ali, graças a Deus.
0: É importante isso, porque a moral acaba sendo ela abalada pelo que vinha acontecendo. Glória jogando bem, não conseguindo fazer gols, não conseguindo render. A questão do próprio rebaixamento incomodando isso. Essa vitória acaba dando um outro ânimo, mudando totalmente, né, o ambiente. Né?
1: Com certeza que a semana com vitória e os dias após a vitória são diferentes, né? Mas a gente sabe que ainda está numa situação incômoda, aquela situação que o clube não deveria estar, né? E isso faz com que a gente tenha pouco tempo para comemorar essa vitória. Comemoramos no dia, no outro dia já estávamos pensando na próxima partida, que é uma partida muito difícil também. Temos que dar uma resposta aqui para o nosso torcedor dentro de casa, fazer uma boa atuação também e fazer uma boa vitória também, se Deus quiser.
0: Eu quero voltar a falar da partida contra o Bagé, porque você teve como companheiro num sistema ali de volância um menino da base, né? Que também desempenhou um belo de um futebol. Como é que é você, sendo mais experiente, poder conduzir ele também na partida aí?
1: Com certeza. Como eu falei que estava fora do time, às vezes não estou dentro de campo, mas fora de campo eu me preocupo muito com isso e graças a Deus, assim, cara, fiquei muito feliz pelo Kaique. Eu tenho esse perfil também de cuidar dos meninos, de conversar, de dar conselho ali, até por ter uma certa experiência. Fiquei muito feliz, é gratificante para todos, para a comissão, para a diretoria, que faz o trabalho de base aí, que vê os moleques entrando aí, ajudando a gente, né? Eu acredito que isso aí é muito válido para o clube e para nós também, porque o garoto entrou e nos ajudou muito.
0: Bem, agora a gente tem o União Frederiquense, que está brigando na parte de cima da tabela pela classificação, um jogo difícil, mas para o Glória também é muito importante. Primeiro, para a gente exatamente livrar-se praticamente de toda e qualquer forma de questão de rebaixamento e de quem sabe ainda, porque matematicamente temos a condição de sonhar com uma classificação, por mais que ela seja difícil. Mas como é que vocês estão se preparando para esse confronto?
1: Bom, envolve muita coisa, como tu frisou bem aí, bastante coisa que envolve uma partida, né? Dessa, da importância, isso faz com que a gente tenha atenção redobrada, né, por estar jogando em casa, por estar pegando uma equipe muito qualificada. Conheço o Bruno Coutinho, sei que as equipes deles são equipes com muito conceito, então isso preocupa bastante, mas a gente sabe do nosso potencial também dentro de casa. A gente vem de uma vitória e vamos buscar essa vitória dentro de casa aí para afastar de vez esse fantasma aí. Eu acredito que o Glória foi montado para isso e a gente vai lutar bastante para conquistar essa vitória amanhã.
0: Lutar bastante para conquistar esta vitória amanhã. Então, este é o grande objetivo neste momento, que está traçado por parte dos atletas do Glória. E o ambiente é esse, né? O ambiente é esse. A gente, quando chegou hoje à tarde lá no Altos da Glória, a gente viu isso, né? Um ambiente muito bem... De pessoas que estão muito bem, felizes, tranquilas, leves. E isso dá a condição de a gente ver, né, uma equipe que, com certeza, ela vai estar, quem sabe, refletindo isso dentro de campo. Né? E esperamos, né, que dê liga, né, como a gente fala, e consiga aí o resultado, consiga vencer a União. Uma vitória é fundamental nesse momento, né, para que a gente possa, né, estar pensando positivamente nesse sentido, né? Nesse sentido, que positivamente acontecendo, né, um fato como esse, de ter aí esse resultado positivo, as coisas vão acontecer muito bem, né? E com certeza a gente vai ver aí uma equipe forte já para o confronto contra o Brasil de Farroupilha. Porque é ruim, é difícil, é complicado contra a União. Contra o Brasil é da mesma forma, se não pior. Por que eu explico? Ah, mas o Brasil ele está numa posição inferior um pouco na tabela de classificação. Está uma posição abaixo do União. É porque é clássico, gente. E aí, clássico, a gente sabe que é muito difícil. Tá? Clássico é muito difícil. Clássico, a gente tem situações assim que são adversas, das maiores, né? Que a gente acaba tendo a dificuldade de administrar situações que poderiam ser melhores para a gente. E a gente, às vezes, pela ansiedade, nervosismo, né, deixa passar. Por exemplo, a gente vai ter logo ali na frente um Gaúcho Passo Fundo, vai ter um Brapel também. Isso é clássico. Vai ter um Veranópolis Esportivo, é clássico. E aí eu posso dizer, vai ganhar o fulano. Não, não. Clássico a gente não... A gente já viu, e um exemplo dos maiores é o Flamengo, que é uma das melhores equipes do Campeonato Brasileiro e hoje da América do Sul, ao lado do Palmeiras. Mas quando vai jogar contra Vasco, contra Botafogo, contra Fluminense, não dá para a gente afirmar que ganha. É clássico, né? Então, é assim também aqui, né? Olha só, nós teremos a rodada agora neste meio de semana, quarta-feira, a partir das 15h, já tem jogo lá no Gramadense enfrentando o Pelotas. E o Gramadense é adversário direto do Glória, viu? Neste momento ainda. Se o Gramadense vencer o Pelotas, ele já ultrapassa o Glória. Olhe bem, e já deixa o Glória de novo na zona do rebaixamento. Mas enfim, aí tem essa partida, né, envolvendo então a equipe do... Gramadense e Pelotas, 15h. Às 19h, o Lajeadense joga contra o Veranópolis. No mesmo horário tem Esportivo e Gaúcho, Passo Fundo e Guarani de Venâncio Aires, Santa Cruz e Apafute. Perdão, eu estou dando a 14ª rodada. Deixa eu voltar aqui, me perdoe. Houve um erro de cálculo aqui, né? Eu vou dar para você aqui a décima. A segunda rodada. É Gramadense Brasil de Farroupilha. Nessa rodada. 15h. 15h também é Apafute e Pelotas. Aí sim, Apafute e Pelotas. Tem Passo Fundo e Esportivo. Passo Fundo e Esportivo. 19h. No mesmo horário, Veranópolis e Bagé. Também 19h aqui no Altos da Glória. Glória União, Frederiquense. Lá no Bento Freitas, às 19h. Brasil de Pelotas e Santa Cruz, às 19h, tem Guarani de Venâncio e Aimoré. E às 19h também, desta quarta, tem Lajeadense e Gaúcho. Veranópolis é o líder, 21 pontos. Segunda colocação do Passo Fundo, que tem 20. Terceiro colocado Santa Cruz, que tem 20. Quarta colocado União Frederiquense, que tem 19. Quinto Esportivo com 18. Sexto Brasil de Farroupilha, 18. Sétimo Apafute, 16. O oitavo, Aimoré, com 16. O nono é o Brasil de Pelotas, com 15. Décimo, Pelotas, com 14. Décimo primeiro, Guarani de Venâncio, com 13. Décimo segundo, Gaúcho, com 12. Décimo terceiro, Bagé, com 10. Décimo quarto, Glória, com 9. Décimo quinto, Gramadense, com 7. Décimo sexto, Lajeadense, com 2. Tá aí, portanto, gente, né? Esta é a rodada e é a divisão de acesso. Vamos para o intervalo, depois tem mais informações.
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0: Olha aí, gente, estamos de volta com o nosso Esmeralda nos Esportes para você aqui pela 96.5, agradecendo mais uma vez a sua parceria, obrigado pelo carinho da audiência. Obrigado por estar conosco. 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Certo, gente? Vamos falar da dupla Grenal, trazer algumas informações da dupla Grenal que realmente é importante a gente destacar, né? Vamos destacar algumas informações aí. Eu vou falar primeiramente do Grêmio. O Grêmio, se o torcedor gremista tinha alguma dúvida, tá? Se o torcedor gremista tinha alguma dúvida e que seria rebaixado, que brigaria pelo rebaixamento, te digo, acabou, não tem mais, né? Não tem mais. O Grêmio, minha gente, ele com a chegada do Renato agora muda de patamar. Com todo o respeito que merece os demais que já fizeram parte, o próprio Luiz Castro, tá, merece o nosso respeito? Beleza. Só que eu te digo o seguinte, o Renato vai solucionar os problemas do Grêmio agora, nesse instante. Ah, ali na frente, será que vai fazer as coisas acontecer? Não precisamos a gente até falar nada nesse sentido. Se o ano que vem as coisas vão ser diferentes, a gente está falando do agora. E para o agora, pode ter certeza absoluta que ele vai resolver os problemas que o Grêmio tanto precisa. Sim, meus amigos, o Grêmio sabe, né, que o Renato é um cara identificado, é ídolo, não resta dúvida. Ele vai matar no peito várias situações que se tem e vai fazer as coisas melhorar. Pode ter certeza absoluta neste momento, tá bom? E o Internacional, esse é diferente, tá? O Grêmio que vai jogar amanhã contra o Botafogo, possivelmente o Filipão vai ser o treinador, né? Mas a gente sabe que agora falando do Internacional, o Colorado, esse, a situação dele é um pouquinho mais complicada. Ganhou da Chapecoense. Eu disse até aqui, foi uma vitória culposa, que não teve intenção de ganhar, mas ganhou e tal. Mas tem que fazer por merecer e melhorar as questões para poder livrar-se do rebaixamento. A situação é muito complicada. A gente sabe disso, é muito complicado, né? Hoje nós temos aí uma situação que ainda requer muitos cuidados, né? Precisa fazer as coisas diferente, porque senão, meu amigo, não vai dar certo. Então, o Colorado é uma equipe que precisa melhorar e muito para as coisas acontecerem, né? Contra o São Paulo nesse final de semana, vamos aguardar, vamos esperar, né, que dê certo, que o Internacional então diga: voltei a dar esperanças para o meu torcedor e eu vou buscar agora a condição de subir na tabela para poder livrar-me do rebaixamento, porque o campeonato do Internacional é esse, não é outro. Não adianta eu chegar e dizer para vocês aqui, não, ele está brigando, vai brigar agora lá pelo lado de cima, ele vai buscar a condição de estar aí já pensando numa Sul-Americana. Nada disso, minha gente, nada disso. Pode ter certeza absoluta que hoje ainda é uma condição muito difícil e com certeza o Internacional briga para não ser rebaixado. Tá certo? Gente, Campeonato Amador Futebol de Campo, quero destacar para você, teremos rodada no dia 27, a Série A, já começando as quartas, e é outra competição. Final de semana terminou a Série B, parabéns a todos que realmente estiveram fazendo aí uma grande final, decisão de terceiro e quarto lugar, foi bonito demais. Eu tenho certeza absoluta que nós tivemos uma baita de uma decisão, sim, né, com a presença muito boa de torcedores. Isso foi algo interessante que a gente viu por lá também e que nos deixa muito feliz em saber que temos esta possibilidade sempre de contar aí com uma parceria muito interessante das equipes do Amador conosco aqui na Rádio Esmeralda, os jogos também, a torcida vibrando, isso que realmente interessa, isso que realmente faz a gente entender que o futebol amador respira. Parabéns a todos, tá certo, gente? Muito bem, estamos chegando ao final de mais uma edição do nosso Esmeralda nos Esportes. Quero agradecer você, obrigado pelo carinho, obrigado pela parceria, o nosso grande Jonathan Dutra, que esteve com a gente na parte técnica, a todos os nossos amigos, ouvintes, sempre ligados conosco também. Obrigado. A Point Car Automóveis chega para você, Voz do Brasil, depois da Voz do Brasil, Samir Beckert e Giza Vitininski no Paradão Sertanejo, sequência KM93 com Samir Goulart. A todos uma boa noite, um grande abraço.

0: 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As notícias do governo federal que movimentaram o país no dia de hoje.
1: Olá, uma boa noite.
2: Boa noite para você que nos acompanha em todo o país.
1: Terça-feira, 15 de setembro de 2026.
2: Vamos aos destaques do dia.
1: A infraestrutura por trás da tela. Data Centers mantém o mundo conectado.
2: E Brasil sanciona a lei que cria regime tributário especial para a instalação desses espaços no país.
1: É o Redata. A medida prevê incentivos fiscais e uso de energia renovável. Pablo Mundi.

0: permitirá um aumento nas exportações sem comprometer o abastecimento do mercado interno.
1: Um refúgio científico no meio da Amazônia.
2: Às margens do Lago Tefé, a biblioteca reúne mais de 28 mil obras ligadas à região. Cleide Lopes.
3: Localizada em uma região cercada por áreas protegidas, ela é um único local com conteúdo científico em um raio de mais de 500 quilômetros.
1: Hoje na apresentação, Luciana Vasconcelos e Nazi Brum.
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1: Sancionado o regime especial de tributação para serviços de data centers, o Redata.
2: A lei prevê incentivos fiscais e suspende a cobrança de tributos federais para a compra de equipamentos destinados à instalação, ampliação e modernização dos centros de tecnologia, os data centers.
1: Uma das obrigações das empresas é o compromisso com a sustentabilidade e o uso de energia limpa.
2: Mas você sabe o que são os data centers? Vamos entender na reportagem de Pablo Mundim.
4: Data centers são estruturas que armazenam, processam e gerenciam grandes volumes de dados e aplicações digitais. O Brasil passa a ter um regime especial de tributação para estimular a instalação de data centers no país. A nova lei cria incentivos fiscais para a compra de equipamentos usados nesses centros de processamento de dados. Para ter acesso aos benefícios, as empresas terão de cumprir contrapartidas. Entre elas, reservar pelo menos 10% da capacidade de processamento para o mercado interno, utilizar energia de fontes limpas ou renováveis e investir no país. Também haverá exigências de eficiência no uso da água para o resfriamento dos equipamentos. O secretário executivo do Ministério da Fazenda, Rogério Seron, destaca o papel dessa medida na indústria 4.0.
5: É uma crítica muito recorrente quando se discute data centers, a questão do consumo excessivo de água e que isso pode ser um problema. As novas soluções já que se chamam de circuitos fechados, o projeto endereça isso de uma forma muito adequada. Então, o consumo de água não será um problema. E a energia, a nossa energia, sim, é muito. Esses data centers consomem muita energia, mas diferente do resto do mundo, aqui a gente produz energia limpa, de baixo carbono e renovável. Então, novamente, isso não vai ser um gargalo, vai ser uma grande oportunidade.
4: A nova legislação também contempla serviços de computação em nuvem e operações de inteligência artificial, como treinamento e geração de respostas por modelos de IA. Segundo o ministro do Desenvolvimento, Indústria, Comércio e Serviços, Márcio Elias Rosa, o regime prevê a suspensão por 5 anos de tributos na compra de componentes eletrônicos e outros equipamentos de tecnologia da informação e comunicação.
6: Há uma suspensão dos tributos federais, nós temos a expectativa de que estados nos acompanhem, que os municípios nos acompanhem, mas o fato é que há uma suspensão dos tributos federais sempre que o produto não tiver produção nacional equivalente, desde que seja destinado para o ativo, né, imobilizado desses investimentos e vale por 5 anos. Ou seja, nós estamos em face de uma grande inovação.
4: A entrada no programa dependerá de autorização do Ministério da Fazenda e as empresas precisam estar em dia com os tributos federais. Reportagem Pablo Mundim.
1: A gente acabou de falar dos incentivos aos data centers, aqueles galpões gigantes, verdadeiros supercomputadores que fazem a mágica da internet acontecer de dia, guardando nossas fotos e fazendo funcionar a inteligência artificial.
2: Mas para entender como a gente chegou até aqui, vale a pena voltar um pouquinho no tempo e ver como a internet evoluiu ao longo das décadas.
1: Quem é dessa época vai lembrar, 30 anos atrás, navegar na web era aquela novela da conexão discada, cheia de bips, chiados e paciência.
2: Pois é, Nazi, de lá para cá tudo mudou. Hoje mais de 90% dos brasileiros estão conectados. E aquela internet lenta deu lugar a uma rede rápida, que está na palma da mão, no celular, no trabalho e no nosso dia a dia.
1: Pois é, confira os detalhes dessa evolução na reportagem de Gabriela Noronha.
7: Quem lembra desse som inconfundível da conexão discada? Há cerca de 30 anos, esses bips e chiados significavam que alguém estava se conectando ao mundo novo. No Brasil, a internet começou a se popularizar no final dos anos 90 por meio de modems ligados à linha telefônica. Só na década de 2000, com a introdução da banda larga, foram possíveis conexões mais rápidas e estáveis, como explica Giovanni Almeida, professor da Faculdade de Ciências e Tecnologias em Engenharia da

0: Universidade de Brasília.
1: No início, era a tecnologia discada. Então, quem poderia ter acesso à internet era quem tinha um telefone em casa. E depois, então, começa a ter uma evolução, que é quando surge a tecnologia que a gente, né, chama de rede de telefonia celular. Então, se tem desde a primeira geração, né, por isso tem 1G, 2G, 3G, 4G e hoje 5G. Aí, a partir da tecnologia 4G é que ficou mais forte, e aí coincide com o uso do smartphone, surgimento do smartphone, e aí permite que hoje a gente tenha, né, esse acesso na palma da mão.
0: Com a expansão da infraestrutura de internet e a diversificação das tecnologias, cerca de 169 milhões de pessoas no Brasil já estão conectadas hoje. Segundo dados do Instituto Brasileiro de Geografia e Estatística, o IBGE, mais de 90% da população já tem acesso à rede. O que muitos não sabem é que, embora o destino final seja a tela do celular ou do computador, o caminho percorrido pelo sinal varia entre a fibra ótica, a rede móvel e o satélite. De acordo com Thiago Brown, assessor do Departamento de Investimento e Inovação do Ministério das Comunicações, cada tecnologia atende a uma realidade geográfica e a diferentes necessidades de uso.
2: O que é muito importante a gente ter em mente é que todas essas tecnologias, seja satélite, telefonia móvel ou fibra ótica, elas se complementam, né? Então, naquela região onde é mais difícil chegar a fibra ótica, a gente consegue, através de uma comunicação telefonia móvel, levar conectividade banda larga para a população. E aí, mais difícil ainda, aquela região mesmo remota, de rural, de fronteira, por exemplo, em estados que tem muita densidade de floresta, mas existe gente morando ali, existem brasileiros morando ali, a gente tem a solução via satélite para levar também.
0: O assessor do Ministério das Comunicações destaca ainda que, para além das experiências cotidianas, redes estáveis e ultrarrápidas permitem o acesso a serviços públicos digitais, como telemedicina e conteúdos educativos.
2: Com a chegada da internet de alta velocidade, a gente consegue levar saúde. Um especialista da área médica consegue fazer o atendimento desse brasileiro que está numa região rural, por exemplo, né? E aí, acesso à educação nem se fala, né? A internet hoje tem todo o conteúdo de todos os tipos.
0: Para mais informações sobre as tecnologias disponíveis e a qualidade dos serviços prestados, basta consultar a página da Anatel na internet no endereço anatel.gov.br. A agência regula e fiscaliza o setor de telecomunicações, estabelecendo normas técnicas e mediando conflitos entre consumidores e operadoras. Reportagem Gabriela Noronha.
3: O Brasil colheu cerca de 361 milhões de toneladas na safra 2025-26, segundo estimativa da Companhia Nacional de Abastecimento, a Conab.
4: O volume representa alta de 2,6% em relação à temporada anterior. A área plantada também deve crescer, chegando a 83,5 milhões de hectares. Confira na reportagem.
5: A produção brasileira de grãos na safra 2025-2026 fechou o ciclo estimado em 361 milhões e 700 mil toneladas, segundo a Companhia Nacional de Abastecimento, a Conab. É o 12º e último levantamento para o período de setembro do ano passado a agosto deste ano. Os números mostram um aumento de 2,6% em relação à temporada anterior. A área de plantio estimada é de 83 milhões e 500 mil hectares, crescimento de 1,7% em comparação com o ciclo anterior. Os maiores aumentos de área estão nas lavouras de soja e milho. Segundo Nayara Bittencourt, diretora de Política Agrícola e Informações da Conab, as condições climáticas contribuíram para os dados estimados.
6: Então, em relação à soja, nós temos 180,4 milhões de toneladas colhidas. Esse resultado ele decorre tanto de uma expansão de área plantada e também das condições climáticas que foram bastante favoráveis nesse ano, com uma boa produtividade do ciclo. O milho também é uma cultura de destaque aqui, com 144 milhões de toneladas, também com condições climáticas bastante favoráveis nas principais regiões produtoras.
5: A Conab também apresentou uma estimativa para a próxima safra, de 2026 a 2027. A produção brasileira pode chegar a 366 milhões e 600 mil toneladas de grãos. Soja e milho apresentam tendência de crescimento. De acordo com a Conab, o resultado projetado reflete uma maior área semeada, o que compensa uma ligeira perda esperada na produtividade média nacional das lavouras. Quem comenta é o presidente da companhia, Silvio Porto.
7: Nós estamos apresentando aqui uma expectativa de crescimento de área praticamente para todas as culturas, mas nós estamos identificando uma redução de área no Rio Grande do Sul, mas nós estamos identificando também uma compensação dessa redução em outros estados.
5: O IBGE, que faz um levantamento anual da safra, estima para 2026 uma produção agrícola de 352 milhões e 900 mil toneladas, 2% acima do resultado registrado em 2025. Arroz, milho e soja representam 92,9% da produção estimada e ocupam 87,4% da área a ser colhida. Entre as regiões, o Centro-Oeste apresenta a maior estimativa de produção, seguido por Sul, Sudeste, Nordeste e Norte. E Mato Grosso é o maior produtor, com 32,1%, seguido por Paraná, Rio Grande do Sul, Goiás, Mato Grosso do Sul e Minas Gerais. Com locução de Thaís de Araújo, reportagem Luciana Colares de Holanda.
3: No mercado de carnes, também há projeção de alta nos próximos anos.
4: Segundo a Conab, o resultado será puxado pela produção de carne suína e de frango em 2026 e 2027.
8: Segundo projeções da Conab, Companhia Nacional de Abastecimento, a produção brasileira de carnes deve ultrapassar 34 milhões de toneladas neste ano e no próximo. O valor é 2% maior que o volume obtido em 2025 e foi influenciado sobretudo pela avicultura de corte e a suinocultura. De acordo com a Conab, o resultado permitirá um aumento nas exportações sem comprometer o abastecimento do mercado interno. Os dados divulgados nesta terça-feira também estimam alta na produção de ovos no país nos próximos anos. A publicação completa pode ser acessada no endereço www.gov.br/conab. Natália Koslick para a Voz do Brasil.
3: Atenção, participantes da Prova Nacional Docente.
4: O Instituto Nacional de Estudos e Pesquisas Educacionais Anísio Teixeira, o INEP, recomenda aos inscritos consultar com antecedência o local de prova, que será aplicada no próximo domingo, 20 de setembro.
3: As informações estão disponíveis no cartão de confirmação da inscrição no sistema PND.
4: Os portões serão abertos ao meio-dia, no horário de Brasília, e fechados pontualmente à 1 da tarde.
3: O resultado final está previsto para 15 de dezembro.
4: Mais informações em pnd.inep.gov.br.
3: Dicas do Enem.
9: Oi, meu nome é Davi Enzo e a minha pergunta é: quantas horas por dia eu preciso estudar?
3: A professora de Biologia Maria Antônia Ferreira vai responder essa dúvida. Vamos conferir.
10: Para essa pergunta, não existe uma resposta exata, porque isso é muito individual de cada um. Eu diria para vocês focarem mais em qualidade de estudo e menos em tempo. Porque, por exemplo, se você estudar 2 horas por dia, mas essas 2 horas forem bem proveitosas com foco total, é mais eficiente do que 5 horas toda hora oscilando o foco. Então, eu acho que assim, o máximo possível que você consiga manter um bom rendimento, um bom foco ali nesse tempo de estudos. Lembre-se, no dia da prova vocês estarão realizando exercícios. Vocês precisam estar preparados para responder questões. O Enem é muito mais do que simplesmente decorar um monte de teoria. Ele é uma prova de leitura, interpretação e preparação para responder exercícios.
3: As provas do Enem vão ser realizadas nos dias 8 e 15 de novembro. 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Local de conhecimento no interior do Amazonas, onde é possível acessar obras dos primeiros cientistas que pesquisaram a região.
4: Biodiversidade, populações ribeirinhas e recursos naturais estão entre os temas das pesquisas.
3: A biblioteca que fica em Tefé é um convite para pesquisadores, estudantes e qualquer pessoa que queira saber mais sobre a Amazônia brasileira.
4: Ela é um centro de pesquisa de excelência vinculado ao Ministério da Ciência, Tecnologia e Inovação.
11: Preservar a Amazônia é garantir vidas no planeta, mas para preservar é preciso conhecer, e é justamente esse o objetivo da biblioteca Henri Waterbeats. Às margens do Lago Tefé, no Amazonas, a biblioteca conta com 28 mil obras científicas dedicadas à região. Mais do que reunir livros, a biblioteca é há mais de 3 décadas uma guardiã da memória científica da Amazônia. A bibliotecária Graciete do Socorro Rolim conta um pouco sobre a sua história.
12: Nós temos vários títulos de vários viajantes naturalistas que andou aqui pela região amazônica. Se você quiser fazer uma pesquisa histórica dos primeiros estudos relacionados aqui na região, tanto na parte de biologia, botânica, zoologia, arqueologia, a parte da antropologia, esses livros, eles são fontes riquíssimos dessas informações.
11: O acervo conta com publicações sobre a conservação da biodiversidade, uso sustentável dos recursos naturais, estudos sobre populações ribeirinhas e diversidade socioambiental. A biblioteca é uma fonte de consulta para pesquisadores, estudantes e profissionais de diversas áreas. Localizada em uma região cercada por áreas protegidas, ela é o único local com conteúdo científico em um raio de mais de 500 quilômetros, como explica Graciete do Socorro Rolim.
12: Além da importância dela científica, né, o lugar é muito bonito. Tem os janelões de vidro. Então, dá a vista direta para o Lago Tefé. A vista é muito linda.
11: Para saber mais sobre a biblioteca Henri Waterbeats, é só acessar a página mamirauá.org.br. Reportagem Cleide Lopes.
3: Os gabaritos preliminares do Exame Nacional de Avaliação da Formação Médica, o ENAMED, e da primeira etapa do Revalida já estão disponíveis para consulta.
4: O prazo para apresentar recursos termina nesta quinta-feira, dia 17 de setembro.
3: As versões definitivas do gabarito oficial da prova, objetiva e o resultado definitivo serão publicados no dia 4 de dezembro.
4: O ENAMED avalia a formação médica. Já o Revalida comprova diplomas médicos expedidos por universidades de fora do Brasil para exercício profissional no SUS.
3: Para mais informações, acesse gov.br/inep.
4: Conhecer o território indígena e seus caminhos pode fazer toda a diferença na hora de salvar uma vida.
3: Por isso, foi implementado um projeto piloto em Dourados, no Mato Grosso do Sul, o SAMU Indígena.
4: A equipe conta com profissionais indígenas e reduzem mais da metade o tempo de resposta em emergências em saúde nos territórios.
13: Com atendimento na língua nativa, o SAMU Indígena funciona 24 horas por dia, 7 dias por semana, e atende cerca de 25 mil indígenas de 3 etnias que vivem na Reserva Dourados, em Mato Grosso do Sul. Desde agosto do ano passado, quando foi implementado o projeto piloto, o serviço já registrou mais de 2.400 ocorrências, uma média de 204 atendimentos por mês. A secretária de Saúde Indígena do Ministério da Saúde, Lucinha Tremembé, diz que o SAMU Indígena dá mais celeridade aos atendimentos de urgência.
14: Com o SAMU, a gente consegue aí um fato muito importante, que é a redução do tempo de espera.
13: O número para acionar o serviço é o mesmo que funciona no restante do país, o 192. O que muda no caso do SAMU Indígena é a equipe. Ao todo, são 14 profissionais da saúde. 7 deles são indígenas e falam fluentemente português e guarani. A equipe também conhece bem a região, o que dá mais celeridade ao atendimento. O Everton Nunes, da etnia Terena, é um dos enfermeiros que trabalham na viatura e fala da importância da rapidez na resposta ao chamado.
15: O que difere é que nós já conhecemos a aldeia, né? A gente sabe por onde conseguimos entrar, até porque em dia de chuva é mais difícil de entrar. Os condutores sabem, por aqui eu não posso passar, porque se eu passar por aqui, a minha VTR vai ficar. Essa questão de logística mesmo, da condução, do condutor levar a equipe até esse atendimento e até também do tempo-resposta. Tempo é vida.
16: As comunidades indígenas da reserva de Dourados contam com o suporte de duas unidades básicas de saúde indígena, um polo base e um distrito sanitário especial indígena. Mas nos casos de ocorrências mais graves, a equipe do SAMU leva o paciente para unidades de saúde e hospitais da região para atendimento especializado. Reportagem Graziele Bezerra.
17: Com as eleições chegando, é importante reforçar: o voto é livre e secreto.
18: Prática de assédio eleitoral no trabalho é crime.
17: Quem traz os detalhes é a repórter Larissa Graciano.
19: Nos últimos 4 anos, o Ministério Público do Trabalho recebeu quase 5 mil denúncias de assédio eleitoral. O voto é secreto, é um direito previsto na Constituição. Mas tem patrão, tem chefe que usa do cargo e do poder econômico para pressionar empregados a apoiar esse ou aquele candidato. E isso é crime. No começo, a prática do assédio eleitoral envolvia pressões diretas, como ameaça de demissão. Hoje, a maioria dos casos é mais velada, como mensagens do chefe com vídeo ou pesquisas eleitorais postadas em grupos da empresa ou enviadas diretamente ao trabalhador. Falas do patrão no ambiente de trabalho, sugerindo que a situação pode ficar difícil se determinado candidato vencer, é outro exemplo. E para configurar assédio, não precisa ser um ato repetido. É que essa pressão, esse constrangimento, ainda que feito uma única vez, tem potencial de gerar medo no trabalhador e direcionar seu voto, afirmou a advogada da União, Alessandra Lopes.
20: Sobretudo esse medo que a pessoa vai nutrir de ser penalizada, de ser removida, de ser transferida, né, de local, de ir para um local onde tem menos condições, de mudar a sua escala de trabalho, de perder o emprego também, né, no final das contas. A gente não quer que ninguém que esteja numa relação hierarquizada, que tenha poder econômico privilegiado, possa coagir outras pessoas e, portanto, desequilibrar o pleito.
19: Uma das provas mais comuns apresentadas pelo trabalhador são as conversas de WhatsApp. Por isso, a orientação para você que é dono de empresa ou coordenador de uma área e que tem poder hierárquico sobre seus trabalhadores é saber os limites do que pode e do que não pode, como alerta o procurador do trabalho, Igor Souza Gonçalves.
21: O empregador tem direito à sua liberdade de pensamento, à sua liberdade política, mas quando ele está dentro do ambiente empresarial, ainda que ele esteja num grupo de WhatsApp, numa conversa informal com aquele determinado trabalhador, ele deve se recordar que, em muitos casos, o que está ali não é o CPF dele, é o CNPJ dele. Então, às vezes, esse tipo de brincadeira, esse tipo de mensagem, ele pode ter uma conotação e um potencial de constranger aquele determinado trabalhador. A gente já teve diversas condenações aí a valores vultuosos, né, nas eleições de 2022, de 2024, a responsabilização de empregadores públicos e privados, condenações de dano moral coletivo que passaram e a casa dos milhões, né? Porque é um dano que se entende que não é só a liberdade de pensamento do trabalhador, é um dano a toda a democracia.
19: Abrir as portas da fábrica, da loja ou da repartição pública para que um candidato converse com os funcionários é outro tipo bem comum de assédio eleitoral e deve ser denunciado. Para prevenir a prática também no serviço público, foram realizadas mais de 50 palestras em vários órgãos federais. Houve ainda a assinatura de uma parceria para dar agilidade no encaminhamento das denúncias que podem ser feitas, por exemplo, no site do MPT, o Ministério Público do Trabalho. De Brasília, Larissa Graciano.
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17: Fique agora com as notícias do Poder Judiciário do Congresso Nacional. Uma boa noite.
18: Boa noite, até amanhã.
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1: STF analisa petição referente ao relatório da PF no âmbito do caso Master.
2: STJ define que milhas e pontos de programas de fidelidade podem ser penhorados para pagar dívidas.
1: Mesários vão até o dia 3 de outubro para concluir o treinamento para as eleições 2026.
2: Boa noite, eu sou Leandro Bezerra.
1: E eu sou Walter Lima.
2: O plenário do Supremo Tribunal Federal realizou nesta terça-feira uma sessão extraordinária com o objetivo de analisar a petição 16662 referente ao relatório produzido pela Polícia Federal no âmbito do caso Master, relacionado ao ministro Alexandre de Moraes.
1: Na sessão de hoje, os ministros debateram questão de ordem apresentada pelo decano da Corte, ministro Gilmar Mendes.
2: Os ministros, neste primeiro momento, analisam se acompanham ou não o presidente do STF, ministro Edson Fachin, no sentido de julgar a petição 16662 separadamente da petição que faz questionamentos sobre a conduta do ministro André Mendonça nas investigações sobre o caso Master.
1: Depois houve o pedido de vista do ministro Flávio Dino para ter mais tempo para analisar o caso e o julgamento foi suspenso.
2: Milhas aéreas e pontos de programas de fidelidade podem ser penhorados para pagar dívidas.
1: O entendimento é do STJ, Fátima Uchoa.
23: A penhora é um ato processual que vincula bens do devedor ao pagamento de dívidas. Uma empresa credora pediu que operadoras de cartão de crédito e programas de fidelidade de companhias aéreas informassem a existência de pontos em nome de um devedor. O Tribunal de Justiça do Distrito Federal negou o pedido, mas no STJ a relatora ministra Nancy Andrighi destacou que a lei não impede, em regra, a penhora de pontos de fidelidade com valor econômico, que são considerados bens digitais integrantes do patrimônio do devedor. E no caso julgado, a empresa deverá indicar quais programas pretende consultar para que o tribunal de origem avalie a possibilidade de penhora.
2: Você já teve dificuldade para se desconectar do trabalho?
1: Para chamar a atenção para este problema, o TST e a Universidade de Brasília lançaram uma campanha sobre saúde mental. Larissa Batista.
24: A campanha tem um recado direto: sua saúde é a fronteira que o trabalho não pode ultrapassar. E ela mostra que o descanso também é cuidado. Os materiais serão divulgados durante o mês de setembro nas redes sociais da Justiça do Trabalho, em parceria com os 24 TRTs espalhados pelo Brasil. Não deixe de conferir. E se precisar de apoio emocional, ligue para o Centro de Valorização da Vida, pelo número 188. As ligações são gratuitas e o atendimento é feito 24 horas por dia.
2: Mesários têm até o dia 3 de outubro para concluir treinamento para eleições 2026.
1: Capacitação pode ser feita pelo aplicativo Mesário ou pelo ambiente virtual de aprendizagem do TSE. Fábio Ruas.
25: Além da capacitação à distância, o treinamento também pode ser presencial, de acordo com a orientação de cada cartório eleitoral. O curso virtual reúne informações sobre os procedimentos que deverão ser adotados por quem vai trabalhar nas sessões eleitorais. O conteúdo foi atualizado para as eleições 2026 e contempla o novo fluxo de votação, com orientações práticas para o dia da eleição. Quem concluir o treinamento e trabalhar nos dois turnos poderá acumular 6 dias de folga.
2: Justiça Federal condena líder de esquema financeiro a mais de 23 anos de prisão por lavagem de dinheiro.
1: Decisão atendeu a pedido do MPF e também responsabilizou outros dois envolvidos na fraude. Carla Zanetti.
26: Segundo investigações, o esquema fraudulento operava a partir da cooptação de vítimas para contratação de empréstimos consignados de alto valor em instituições financeiras. Em troca, os suspeitos prometiam quitar as parcelas dos financiamentos e repassar os lucros do investimento para as vítimas. Entre 2019 e 2022, foram movimentados cerca de R$ 156 milhões. O réu líder do esquema foi condenado a 23 anos de reclusão por lavagem de dinheiro. Já os outros dois acusados já estão cumprindo as próprias penas.
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2: A você uma boa noite.
1: E até amanhã.
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6: Eu sou Humberto Pinheiro e estes são os destaques de hoje do Jornal do Senado, que começa agora. Senado deve analisar projeto que protege recursos do Fundo Constitucional do Distrito Federal. Campanha busca conscientizar a população sobre a doação de órgãos. Senado vende mais de 20 mil livros na Bienal de São Paulo. Boa noite. O Senado Federal deve analisar o projeto de lei complementar que busca proteger os recursos do Fundo Constitucional do Distrito Federal. A proposta altera o novo arcabouço fiscal para garantir o funcionamento dos serviços essenciais da capital do país. Repórter Douglas Castilho.
7: O texto tem como objetivo central retirar o Fundo Constitucional do Distrito Federal, o FCDF, das restrições fiscais que recentemente passaram a limitar o aumento dos seus recursos. O FCDF é utilizado para manter as polícias militar, civil e penal, o Corpo de Bombeiros, a saúde e a educação de Brasília, mas passou a ter seu orçamento obrigatoriamente limitado nos anos em que a União registrar contas no vermelho. O consultor de orçamento do Senado, Sérgio Machado, demonstrou cautela com as idas e vindas de exceções às regras fiscais, porque podem prejudicar a transparência orçamentária.
8: O problema da inclusão sucessiva de exceções às regras fiscais é que isso traz prejuízo à transparência, à simplicidade do nosso sistema orçamentário e, em alguma medida, à própria efetividade da medida original. Por outro lado, é claro que há mérito em muitas dessas exceções. Afinal, estamos mesmo tratando de uma obrigação prevista constitucionalmente.
7: A lei do arcabouço fiscal já havia excluído expressamente o FCDF dos limites de controle de gasto, mas uma lei complementar aprovada em agosto estabeleceu uma regra geral que afetou os repasses ao fundo. O projeto agora apresentado altera esse quadro ao inserir uma exceção expressa para o FCDF, garantindo que seu reajuste volte a acompanhar integralmente a variação da receita corrente líquida. O projeto aguarda envio para as comissões do Senado.
6: Estamos em um mês marcado por campanhas de conscientização sobre diversos temas. Uma delas é o Setembro Verde, que alerta para a importância da doação de órgãos. A campanha busca informar a população e incentivar a doação, um gesto que pode salvar vidas. Repórter Lana Dias.
9: A decisão comunicada de se tornar um doador de órgãos pode orientar a família no momento de luto e, principalmente, salvar a vida de quem aguarda um transplante. É por isso que existe o Setembro Verde, com o objetivo de conscientizar a população sobre a importância da doação. A campanha é relacionada ao Dia Nacional da Doação de Órgãos, em 27 de setembro, e busca, sobretudo, incentivar as pessoas a expressarem a vontade ainda em vida às suas famílias, como explicou a médica nefrologista da Fundação ProRim, Amanda Meyer da Luz.
10: Durante todo esse mês, nós procuramos esclarecer dúvidas, combater mitos e, principalmente, estimular pessoas a ter essa conversa com a sua família sobre o seu desejo de serem doadores. Hoje nós sabemos que existem mais de 45 mil pessoas em uma lista de espera para um rim.
9: A doação pode acontecer em duas circunstâncias. A primeira é com doador vivo, quando estiver saudável e em condições para que o procedimento não prejudique sua saúde. A outra é com doador falecido, quando a morte encefálica é decretada. Amanda esclareceu que, nessa situação, a família é acolhida e consultada sobre a doação.
10: Após a confirmação, então, dessa morte encefálica, a família é acolhida e é consultada sobre a doação. Se houver, então, a autorização, são realizados, então, por último, exames para avaliar quais órgãos, né, podem ser aproveitados. Um deles, então, pode ser o rim. Então, a central de transplantes identifica o possível depois receptor, segundo os critérios clínicos, critérios de compatibilidade, tempo de espera e logística para a chegada do órgão na pessoa que será a receptora.
9: A doação e o transplante de órgãos e tecidos são incentivados por lei no Brasil, que prevê, na última semana de setembro, a realização de atividades de conscientização dos estudantes de todos os níveis de ensino. Quem deseja ser doador ou doadora de órgãos deve conversar com a família. Mais de 49.500 pessoas aguardam transplante de órgãos no Brasil, segundo a lista de espera do Ministério da Saúde.
6: Mais de 20 mil livros foram vendidos pela Livraria do Senado durante a Bienal do Livro de São Paulo, realizada neste mês. A Constituição Federal e títulos sobre a história do Brasil estiveram entre as obras mais procuradas. Outro destaque foi a coleção Em Miúdos, que leva a educação cidadã a crianças e jovens por meio de ilustrações e linguagem informal. A 28ª Bienal Internacional do Livro de São Paulo terminou no domingo, dia 13. O Senado levou ao público uma variedade de títulos e também apresentou iniciativas de educação legislativa, preservação da memória e participação popular. A reportagem é de Yasmin Rodrigues.
3: O Senado participou com cerca de 250 títulos publicados pela própria casa. O espaço também recebeu atividades sobre o arquivo e a biblioteca do Senado, a coleção Escritoras do Brasil, Sustentabilidade e o programa E-Cidadania, que aproxima a população do processo legislativo. A servidora do Senado, Paula Oda, explica que a proposta foi apresentar ao visitante diferentes formas de conhecer e se aproximar da casa.
4: O espaço de eventos, ele é muito interessante, porque a instituição tem a possibilidade de conversar com a sociedade aqui. E mais do que vir aqui só e vender livros, a gente está aqui para representar a instituição, a gente está aqui para demonstrar, né, tudo que a gente tem de melhor para o cidadão, que muitas vezes não conhece tudo isso.
3: Entre livros de história e legislação e documentos que preservam a memória do país, a presença na Bienal mostrou que aproximar o cidadão do legislativo também pode começar por algo tão simples quanto abrir um livro.
6: Um projeto que autoriza porte de arma de fogo para mulheres sob medida protetiva da Lei Maria da Penha avança no Senado. Ao defender o projeto, o relator, senador Flávio Bolsonaro, do PL do Rio de Janeiro, alegou que o agressor se aproveita da vulnerabilidade física da mulher para colocá-la novamente em risco e defendeu a concessão do porte. A reportagem é de Bruno Lourenço.
11: O projeto de lei que está pronto para ser votado na Comissão de Segurança Pública altera o Estatuto do Desarmamento para garantir o direito ao porte de arma de fogo a mulheres sob o amparo de medidas protetivas da Lei Maria da Penha. O texto também reduz a idade mínima de 25 para 18 anos, tanto para aquisição quanto para o porte de arma pelas vítimas. O relator, senador Flávio Bolsonaro, do PL do Rio de Janeiro, alegou que o agressor se aproveita da vulnerabilidade física da mulher para colocá-la novamente em risco e defendeu a concessão do porte.
12: A arma de fogo, caso assim deseje a mulher, sob medida protetiva de urgência, servirá como instrumento equalizador contra a diferença de força física existente entre ela e o agressor. Ressaltamos que o porte de arma de fogo não será obrigatório, mas apenas facultativo, somente para as mulheres sob medidas protetivas de urgência e que cumpram os requisitos arrolados no presente projeto de lei e no corpo normativo do próprio estatuto.
11: A CSP pode acrescentar alteração ao texto aprovado na Comissão de Direitos Humanos para deixar claro que, revogada a medida protetiva de urgência, cessará também a autorização excepcional para a arma de fogo, mas nada impedirá a mulher de buscar a posse da arma dentro das regras gerais do estatuto.
13: Eleições 2026.
6: Nas eleições deste ano, presos em regime provisório poderão votar. No entanto, essa pode ser a última vez que brasileiros nessa condição participam das eleições. Isso porque a lei antifacção, que entrou em vigor em março de 2026, proíbe o alistamento eleitoral e o voto de pessoas presas, seja em regime definitivo ou provisório. Porém, o Tribunal Superior Eleitoral decidiu suspender esse trecho da legislação, permitindo que presos provisórios e adolescentes que cumprem medidas judiciais restritivas votem em outubro. O TSE argumentou que a lei antifacção viola o princípio da anualidade eleitoral, que impede mudanças na legislação a menos de um ano da eleição. O Supremo Tribunal Federal também pode julgar o tema para manter ou anular, em definitivo, o direito ao alistamento e ao voto do preso provisório. A Constituição já proíbe o voto de pessoas condenadas em decisão federal final. Nos últimos anos, a Justiça Eleitoral instalou cabines de votação em alguns estabelecimentos penais para garantir o direito dos presos. Em 2026, poderá votar o preso sem condenação definitiva que estiver com o título eleitoral em dia e tiver solicitado o voto. O prazo para o pedido terminou em maio. Com trabalhos técnicos de Eliseu Caires, o Jornal do Senado fica por aqui. Acompanhe agora as notícias da Câmara dos Deputados. Boa noite e até amanhã.
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15: Plenário pode votar punição para quem tentar fraudar interdição de idosos.
16: Avança projeto que cria política de reintegração de brasileiros deportados.
15: Gestantes poderão ter direito a condições especiais em concursos públicos.
16: Boa noite. Os deputados estão analisando a proposta que garante condições especiais para mulheres grávidas em concursos públicos. A repórter Fabielle Pires traz mais informações sobre a proposta.
17: Um projeto de lei em discussão na Câmara dos Deputados quer garantir que mulheres grávidas ou puérperas não sejam prejudicadas em concursos públicos por causa da gestação ou do parto. A autora da proposta, a deputada Denise Pessoa, do PT do Rio Grande do Sul, disse que apresentou o texto ao acompanhar notícias de gestantes prejudicadas em concursos. Em 2025, por exemplo, 3 grávidas passaram por dificuldades no concurso nacional unificado ao não conseguirem da banca organizadora autorização para assistir de forma remota ao curso de formação em caso de parto. Pelo texto em discussão na Câmara, candidatas impossibilitadas de participar de qualquer etapa de concurso público em razão da gestação, parto ou puerpério terão direito a participar remotamente da fase do certame quando houver compatibilidade com a situação de saúde, desde que essa forma de participação não frustre o caráter competitivo do concurso. A proposta também permite a realização da prova em segunda chamada, quando a candidata não puder comparecer no dia previsto em edital, com nova data a ser agendada pela banca organizadora. A impossibilidade deverá ser comprovada antes ou imediatamente após a realização da prova, mediante documento assinado por profissional médico. O direito será garantido em qualquer estágio da gestação para todas as etapas do concurso, independentemente de previsão expressa no edital. Segundo a autora do projeto, Denise Pessoa, a segunda chamada e a participação remota de gestantes em etapas de concurso público já vem sendo conquistadas na Justiça.
19: Essa proposta ela é importante porque ela combate e enfrenta uma desigualdade que atinge as mulheres. A gente sabe que essa é um caso que já apareceu, como eu disse, em vários concursos, especialmente no concurso nacional unificado, e que decisões judiciais já garantiram o direito às mulheres. E, portanto, a gente transforma em legislação algo que já vem sendo reconhecido em processos judiciais. É importante que as mulheres elas possam correr em condições iguais e elas não precisem ser punidas por uma condição física que não deveria ser um fator de exclusão.
17: O projeto que garante a gestantes ou puérperas condições diferenciadas em concursos públicos foi aprovada pela Comissão de Administração e Serviço Público. O texto ainda vai passar pelas Comissões de Defesa dos Direitos da Mulher e de Constituição e Justiça. Da Rádio Câmara de Brasília, Fabielle Pires.
14: Economia.
15: Josenildo, do PDT do Amapá, defende a aprovação de projeto que cria regras para reduzir a burocracia. Autor da matéria, ele explica que o objetivo é digitalizar processos de licenciamento com prioridade para microempresas, pequenos negócios e empreendedores individuais.
16: Josenildo propõe que os órgãos públicos deixem de exigir documentos já disponíveis bases de dados governamentais. O deputado aponta que a integração dos sistemas vai reduzir custos, acelerar as decisões administrativas e melhorar o ambiente de negócios.
15: Carlos Veras, do PT de Pernambuco, apoia projeto que regulamenta a criação e o funcionamento das cooperativas solidárias. O texto define essas entidades como sociedades sem fins lucrativos e voltadas à promoção social, geração de renda e superação das desigualdades.
16: Carlos Veras entende que o projeto oferece a essas cooperativas tratamento tributário diferenciado e prioridade em licitações públicas. Além disso, a proposta regulamenta a atuação das cooperativas em finanças solidárias e em plataformas digitais de trabalho.
15: João Carlos Bacelar, do PL da Bahia, pediu informações à Casa Civil sobre a regulamentação de incentivos fiscais para sistemas de armazenamento de energia por baterias. Ele quer saber como o governo pretende incluir essa tecnologia no regime especial de incentivos para o desenvolvimento da infraestrutura, o REIDE.
16: O deputado pede esclarecimento sobre o andamento da regulamentação e os estudos técnicos, fiscais e regulatórios relacionados ao tema. João Carlos Bacelar argumenta que a medida pode incentivar investimentos e fortalecer a infraestrutura do setor elétrico.
15: O projeto de Heloísa Helena, da Rede do Rio de Janeiro, proíbe as apostas esportivas online no Brasil. A parlamentar argumenta que a expansão das bets contribui para o endividamento das famílias e para o aumento do transtorno relacionado ao vício em jogos.
18: O que acontece hoje é que as pessoas não precisam nem se deslocar de casa, como se fazia antes, para jogar nos cassinos, nos bingos ou em qualquer lugar. As pessoas com um celular, elas podem ter toda a sua vida destruída. São muitos casos de ludopatia já diagnosticados, casos gravíssimos de famílias inteiras que perdem tudo que têm, muitos jovens suicidam em função dessa jogatina que são as bets. Então, nós entendemos que é de fundamental importância que elas sejam proibidas.
16: Heloísa Helena critica a regulamentação do setor e alerta que a arrecadação tributária obtida com as apostas não compensa os impactos sociais causados pelo vício em jogos. Ela acrescenta que grande parte dos recursos movimentados por essas plataformas mas vai para o exterior.
20: Trabalho.
15: Delegado Éder Mauro, do PL do Pará, defende a criação de uma política de qualificação profissional e reinserção no mercado de trabalho para pais de pessoas com deficiência após a morte de quem era cuidado. A proposta prioriza esse público em programas federais de capacitação e intermediação de emprego.
16: Delegado Éder Mauro afirma que os beneficiários também poderão receber acompanhamento psicossocial e participar de ações de empreendedorismo. Ele argumenta que a ideia é reduzir a vulnerabilidade de famílias que deixaram o mercado de trabalho para exercer o cuidado contínuo.
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20: Relações Exteriores.
15: A proposta que cria política para a reintegração de brasileiros deportados ou repatriados avançou na Câmara. A repórter Silvia Munhato tem mais detalhes.
22: A Comissão de Previdência, Assistência Social, Infância, Adolescência e Família da Câmara dos Deputados aprovou o projeto que cria a política Reintegra Brasil. O objetivo é apoiar a reinserção social e profissional de brasileiros que retornam ao país após repatriação ou deportação. Em 2025, 3.924 brasileiros foram deportados para os Estados Unidos e outros 3.050 tiveram que sair da União Europeia. A deputada Rogéria Santos, do Republicanos da Bahia, relatora do texto, destacou que esses brasileiros chegam ao país com dificuldades econômicas, mas também com outros problemas.
23: Existe um outro pormenor também, que na sua maioria eles retornam ao Brasil, inclusive indocumentados, com seus documentos expirados, com dificuldades de acessar o poder público, inclusive em relação à saúde. E aí, a política ela vem trazendo exatamente esse bojo para acolher e reintegrar esses brasileiros.
22: Entre as medidas previstas está a criação de unidades de recepção nos pontos de entrada no país, com encaminhamento para abrigos temporários ou auxílio para transporte até o município de origem. Também deverá ser ofertado atendimento psicológico e assistência social, além da criação de espaços de convivência para mães e filhos e apoio para a localização de parentes no Brasil. O texto ainda concede atendimento prioritário no Cadastro Único para Programas Sociais e prioridade no acesso ao Bolsa Família e ao benefício de prestação continuada. Outras ações estão relacionadas à empregabilidade das pessoas e à proteção de bens adquiridos no exterior. A proposta, que cria uma política de acolhimento de deportados e repatriados, será analisada agora pelas Comissões de Finanças e Tributação e de Constituição e Justiça. Da Rádio Câmara de Brasília, Silvio Minhato.
0: Desenvolvimento Regional.
16: Sérgio Brito, do PSD da Bahia, solicita a realização de uma audiência pública para discutir o projeto que transfere às assembleias legislativas a competência para criar municípios. A ideia é impulsionar o desenvolvimento regional de distritos com potencial econômico.
1: A criação de novos municípios tem relação direta com o desenvolvimento regional. Tem distritos e comunidades que comprovadamente têm capacidade de crescer, se desenvolver, gerando renda e progresso para centenas de regiões pelo Brasil. O projeto estabelece critérios claros e responsáveis, assegurando que novas unidades administrativas tenham viabilidade econômica, social e estrutural, garantindo a sustentabilidade e melhor prestação de serviços à população.
15: Sérgio Brito cita como exemplos os distritos baianos de Roda Velha e Rosário para defender a proposta. Segundo o deputado, o projeto estabelece critérios técnicos para a criação dos municípios e pode facilitar o acesso da população a serviços públicos, além de o desenvolvimento regional.
16: Da Vitória, do PP do Espírito Santo, defende a aprovação de projeto que permite transformar a ocupação regular de terrenos de marinha em direito de uso registrado em cartório. Pela proposta de sua autoria, a União permanece como proprietária enquanto o morador passa a ter o domínio útil do imóvel.
15: Da Vitória explica que a medida alcança ocupantes inscritos na Secretaria do Patrimônio da União com posse pacífica há pelo menos 5 anos. O texto mantém a cobrança anual pelo domínio útil do terreno, além da taxa devida quando esse direito for transferido a outra pessoa.
16: Está pronto para a pauta da Comissão da Amazônia o relatório de Dilvanda Faro, do PT do Pará, ao projeto que amplia garantias em desapropriações por utilidade pública. O texto determina processo prévio e proteção reforçada a comunidades tradicionais e famílias de baixa renda.
15: De acordo com Dilvanda Faro, o projeto supera a lógica patrimonial ao incorporar dimensões sociais, culturais e territoriais, garantindo a manifestação prévia dos atingidos e reconhecendo o valor subjetivo da terra.
16: É de Elmar Nascimento, do União da Bahia, projeto para levar perícias médicas do INSS a localidades de difícil acesso. Entre os critérios previstos estão distância superior a 100 quilômetros da agência mais próxima, problemas de deslocamento da população e demanda reprimida pelo atendimento.
15: A proposta de Elmar Nascimento determina que o atendimento ocorra pelo menos uma vez por mês nessas localidades. Ele explica que, ao cumprir a medida, o INSS poderá utilizar unidades móveis, realizar mutirões, recorrer à telemedicina ou deslocar peritos para os municípios.
0: Meio Ambiente.
16: Gleisi Hoffmann, do PT do Paraná, quer proibir a exportação de animais destinados ao abate ou a engorda para abate no exterior. A medida vale para bovinos, búfalos, ovinos, caprinos, suínos e equídeos e prevê multas de até R$20 mil por animal, além de outras sanções para quem descumprir a regra.
15: Gleisi Hoffmann ressalta que a proposta não impede a exportação de animais para reprodução, pesquisa e conservação. Segundo a deputada, a iniciativa amplia a proteção e o bem-estar animal e, ao mesmo tempo, estimula o processamento da carne no Brasil, gerando mais valor e emprego no país.
16: Baleia Rossi, do MDB de São Paulo, defende o projeto que autoriza o sepultamento de animais de estimação em jazigos pertencentes à família do tutor, em cemitérios públicos e privados. Ele argumenta que a proposta reconhece o vínculo afetivo entre os tutores e seus animais.
2: De acordo com Baleia Rossi, o projeto estabelece critérios para o sepultamento dos animais, como a comprovação de que a morte não foi causada por doença infecto-contagiosa. Ele afirma que a medida também exige autorização prévia da administração do cemitério.
16: Mário Frias, do PL de São Paulo, é um dos autores da proposta que endurece as regras de proteção aos animais. A ideia é aumentar as penas para crimes de maus tratos, tornar esses crimes hediondos e impunitíveis e determinar a perda da guarda dos animais pelos condenados.
2: O texto, que tem apoio de Mário Frias, também prevê educação sobre proteção animal nas escolas, atendimento veterinário público com castração gratuita e a criação de um cadastro nacional de pessoas condenadas por crimes contra animais.
13: Justiça.
16: Está pronto para ir a plenário o projeto que prevê punições para quem interditar idoso de forma abusiva. A repórter Paula Bittar explica a proposta.
5: A Comissão de Constituição e Justiça da Câmara aprovou um projeto que cria sanções civis e penais para quem tentar interditar idosos de forma abusiva ou fraudulenta. O objetivo é impedir que familiares ou pessoas de confiança utilizem processos judiciais de interdição para assumir o controle de bens e rendimentos de idosos que ainda possuem plena capacidade. O relator, deputado Felipe Carreiras, do PSB de Pernambuco, considerou que é necessário garantir o caráter de medida excepcional para a curatela, com o objetivo apenas de assegurar apoio aos que não consigam praticar atos da vida civil de forma autônoma. Para ele, utilizar a medida com finalidade patrimonial e sucessória representa evidente desvio de finalidade e vulnera direitos fundamentais dados à liberdade, à autonomia privada, ao patrimônio e à dignidade da pessoa humana. O texto aprovado define a tentativa de curatela por má-fé motivo para excluir o herdeiro da sucessão, resultando na perda do direito à herança. Além da sanção civil, o projeto altera o Estatuto da Pessoa Idosa para aumentar a punição nos casos de apropriação ou desvio de bens. A pena para esse crime, que é de reclusão de 1 a 4 anos e multa, será aumentada de 1/3 até a metade se ele for praticado mediante a instauração de processo de curatela abusiva ou fundada em motivos falsos. A proposta também atualiza termos legais e permite que o juiz reconheça a intenção de enganar de forma mais ágil durante o processo, evitando que a lentidão da justiça beneficie herdeiros de má-fé. A proposta, que cria sanções civis e penais para quem tentar interditar idosos de forma abusiva ou fraudulenta, ainda será analisada pelo plenário. Da Rádio Câmara de Brasília, Paula Bittar.
13: Segurança Pública.
2: Projeto de defensor Stélio Denner, do União de Roraima, inclui na Lei Maria da Penha o monitoramento eletrônico do agressor como medida protetiva de urgência em situações de alto risco à mulher. Segundo o deputado, a iniciativa visa conter a escalada do feminicídio no Brasil.
16: Pelo texto de defensor Stélio Denner, o juiz deverá observar novos critérios para conceder a medida protetiva, como casos de ameaça grave, histórico de agressões e perseguição. O texto também prevê a integração da tornozeleira eletrônica com mecanismos de alerta direto à vítima.
13: Direitos Humanos.
2: Amanda Gentil, do PP do Maranhão, recomenda a aprovação de proposta de emenda à Constituição que inclui a primeira infância como etapa prioritária na proteção dos direitos e garantias das crianças. Relatora da matéria, ela propõe reforçar a obrigação do poder público no desenvolvimento integral até os 6 anos de idade.
16: O substitutivo de Amanda Gentil determina que União, Estados, Distrito Federal e atuem de forma integrada em políticas para a primeira infância. O texto também exige a divulgação dos recursos destinados a essas ações e inclui creches e visitas domiciliares entre as medidas previstas.
13: Educação.
2: Jorge Sola, do PT da Bahia, defende a ampliação das escolas públicas em tempo integral, especialmente no ensino médio. Para o deputado, a política é também uma medida de enfrentamento ao crime organizado, já que é nessa faixa etária que adolescentes são mais vulneráveis ao aliciamento.
7: Oferecer escola de tempo integral, ou seja, segunda a sexta, de manhã e de tarde, o dia todo, com alimentação durante todo o dia, com formação profissional, com qualificação em várias áreas, cultura, esporte, línguas, e você, com isso, permite, né, que esse adolescente tenha uma melhor formação e perspectivas futuras, sendo afastado do risco da cooptação pelo crime organizado.
16: Jorge Sola acrescenta que a Bahia já conta com mais de 70 escolas de ensino médio reformadas ou construídas, com laboratórios, auditórios e espaços esportivos, e que outras 252 serão entregues. Ele aponta que a parceria com o Programa Federal Pé de Meia ajudou a reduzir a evasão escolar.
2: Termina agora o Jornal Câmara dos Deputados, produzido pela Rádio Câmara, com trabalhos técnicos de Wellington Teles e apresentação de Luciana Vieira e Val Monteiro. Boa noite.
16: A Voz do Brasil volta amanhã. Uma boa noite para você.
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20: 20 horas. 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

0: 8:06, horário oficial de Brasília, o nosso Paradão Sertanejo, começando aqui na Rádio Esmeralda. 96.5 no seu dial.
1: Brasil!
0: Produção executiva da minha querida Giza Virginice na produção executiva do programinha. Até às 11 horas da noite aí na sua companhia, com o melhor da música sertaneja, misturadã, moda de viola, minuto gospel, loterias e muito mais. É o Paradão Sertanejo na mais popular.
1: Brasil!
0: Abraço aí pra rapaziada ligando com a gente aqui na 96.5. Meu amigo Mikael Bisotto apareceu por aqui, né? Abraço aí pro Vaguinho também, né? Alô, Vaguinho! Abraço aí pra você, meu amiguinho, Mikael Bisotto também. Rapaz, gurizada aí ligado com a gente aqui na nossa Rádio Esmeralda. Sidney Camargo também tá na companhia, né? Tem as músicas aqui de entrada aqui do programa, meu querido. Depois eu já toco aí a graia azul que tu quer aí, tá? Abraço aí pra você, meu querido. Obrigado pela sintonia e pela companhia aqui na nossa Rádio Esmeralda. Hoje é dia 15, gente, 15

aqui do mês de setembro, né? É, hoje é dia do músico-terapeuta. É dia de Nossa Senhora das Dores, dia do cliente. É dia mundial do linfoma. E também dia de Paradão Sertanejo, até às 11 da noite, com o melhor da música sertaneja, misturadão, moda de viola, loteria, minuto gospel e muito mais. E hoje também é aniversário de 123 anos do nosso querido tricolor gaúcho, Grêmio Futebol Porto Alegre. Grêmio aí, tricampeão da América, campeão mundial, bicampeão aí do Brasileirão. Também aí, pentacampeão da Copa do Brasil, mais de 40 e poucas e tantas vezes. Aí também do Campeonato Gaúcho e por aí vai, viu, gente? Recopa Sul-Americana, Recopa Gaúcha, é muito título aí que tem esse tricolor gaúcho. Completa os seus 123 anos. Parabéns a todos os gremistas. Brasil! É o nosso Paradão Sertanejo que vai até às 11 da noite na sua companhia.

0: 8h03, 7 graus a temperatura. 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
0: É o nosso Parador Sertanejo aqui na Rádio Esmeralda até às 11 da noite, né? Vamos aí na tua companhia, mas rapaz, passa que é um Dodge, né? É ligeiro, ligeiro, que nem coisa de porco aí, né? Curtinho, né? É, então tem que aproveitar, né? Você aí que vai pedir sua música, pede aí, né? O mais rápido possível, porque a gente vai tocando-lhe ficha aqui com 7 graus de temperatura, já já a previsão do tempo. 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
0: 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Abraço lá pro Carlinhos, também seu Aristeu lá do bairro Glória, né? Tá sempre ligado com a gente, pai do Antônio, né? Alô, senhoras e senhores. Abraço aí pra você, meu amigo.
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0: 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E esse é o nosso Paradão Sertanejo, que tá só começando. Alô, Micael Bisotto, tamo junto e misturado.

8:19, é o nosso Paradão Sertanejo aqui na Rádio Esmeralda 96.5. 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Brasil! Esse é o nosso Paradão Sertanejo, trazendo a previsão do tempo pra você. Hoje, dia 15 do mês de setembro, terça-feira, 7 graus de temperatura nesse momento, noite temperatura baixa, mínima de 2 para hoje, tá? Amanhã, dia 16, o dia será ensolarado, temperatura máxima 17, mínima de 6. Informações do tempo com a minha querida Giza Virginia, dama do rádio. Brasil! 8:20, horário oficial de Brasília. 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Olha só, gente, é o nosso Paradão Sertanejo, até às 11 a gente vai junto contigo. E você vem com a gente, né? 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
1: 8:25, horário oficial de Brasília. Esse é o nosso Paradão Sertanejo aqui na Rádio Esmeralda. 7 graus é a temperatura aqui na Mais Popular. 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
1: É o nosso Paradão Sertanejo até as 11 da noite, aqui na Mais Popular. 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

0: 8:31.
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0: É o nosso Paratão Sertanejo ao vivo aqui na Mais Popular. 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Traga a sua receita, meu filho. Olha, gente, Renatão aí é registrado no BID. Fica apto para reestrear pelo Grêmio já amanhã contra o Botafogo. 7:30 PM o jogo, né? Lá no Nilton Santos, né? Famoso tapetinho. Felipão encaminha um time contra o Botafogo, né? Tem aí uma grande chance de ter essa dupla dinâmica aí, né? Os dois maiores técnicos da história do Grêmio. Juntos na Casa Mata, já pensou, gente? Tão emergencial que é a situação aí do Grêmio, podemos ter Filipão e Renato Portaluppi amanhã juntos na Casa Mata. Vamos aguardar, né? É o nosso Paradão Sertanejo aqui na Rádio Esmeralda, 96.5. 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

Meu amigo Celso aí, tá na nossa companhia, tá ligado com a gente, já não tocar as modas de viola, já vai pra ti aí, meu guri. Abraço aí pra você, obrigado pela sintonia. 7 graus a temperatura.

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2: lá. 8 horas e 38 minutos é o nosso Paradão Sertanejo aqui na Rádio Esmeralda. Até as 11 na sua companhia, já já tem as loterias, já já também tem aí o Minuto Gospel pra você. É isso aí, gente. 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Meu amigo Elias, abraço aí pra você. Achei tua música aí, Micael Bisotto. A música aqui do Tião Carreiro Pardinho, o Mineiro Italiano, viu? Temos o produto aqui, também pediu a Cabocla Tereza com o Tonico Tinoco, tem também. Um abraço aí pra você, meu amigo Celso também pediu umas modas de viola. Vamos rodar aqui também o Carro e a Faculdade, Betão Tropeiro, com Del Costa aí, legal. Aqui pra gente tocar uma boa moda de viola é coisa boa também, né? É música do interior, é coisa boa, né? Muito usada aí na década de 50, 60, no interior paulista, né, gente? E se espalhou aí pelo Brasilzão de meu Deus e pelo mundo, né?
3: Brasil!
2: É, rapaz, onde toca uma viola aí, tem um olho que derrama lágrima e chora. 8 horas e 40 minutos, horário oficial de Brasília, é o nosso Paradão Sertanejo, trazendo muito modão pra você.
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1: 8:54, 6 graus de temperatura na Terra da Vacaria. Abraço aí pro meu amigo ligado com a gente aqui também, o doutor. Aqui, cadê ele? Sidney Camargo, né? Pediu a música aqui, ó. Boa noite, Samir. Manda aí a música do Paulinho Mocelin, aí da Gralha Azul, né? Oferece pra nós aqui de Vacaria. Estamos ligados aí. Um abraço aí pra você, Agis. Valeu, querido. Obrigado, né? Tô mandando um abraço aí pra rapaziada da Copperval também, né? Aí a galera da Copperval. Beleza, doutor? Tá aí a música, Pena da Gralha Azul.

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